Vamos ao relato dos principais factos que marcam a história neste 7 de maio. 1342. Clemente VI, protetor da Universidade de Lisboa, em Portugal, é investido Papa. 1800. O Superintendente-Geral dos Correios de Portugal, José Diogo de Mascarenhas, reforma os serviços e cria função de carteiro. 1821. A Companhia Britânica das Áfricas é dissolvida. O governo inglês assume o controlo da Gâmbia, Serra Leoa e Costa do Ouro, da África Ocidental Britânica. Já em 1832, independência da Grécia sob proteção do Reino Unido, França e Rússia. Um ano depois, em 1833, nasce o compositor Johannes Brahms, em Hamburgo. Em 1834, Dom Pedro IV de Portugal publica o decreto que extingue a organização corporativa Os Mestres. Já em 1840, nasce o compositor russo Piotr Ilitch Tchaikovsky em Votkinsky. Em 1891, crise económica, política e financeira. O governo português autoriza o Banco de Portugal a suspender a conversão das notas em ouro. Passamos agora para 1910, o cometa Halley, o primeiro a ser reconhecido como periódico, isto é, 75 a 76 anos, passa pela Terra.

Dando sequência ao relato dos principais factos que marcam a história neste 7 de maio. 1915. Grande Guerra de 1914 a 1918. Os alemães afundam o transatlântico britânico Lusitânia. Morrem cerca de 1.100 pessoas. Em 1919, em Portugal, a lei passa a contemplar a obrigatoriedade de 8 horas diárias de serviço. Já em 1932, alemães e italianos anunciam o estabelecimento da aliança política e militar designada Eixo Roma-Berlim. Em 1940, assinatura da Concordata, assinatura da Concordata e do Acordo Missionário entre Portugal e o Vaticano. 5 anos depois, em 1945, a Segunda Guerra Mundial, o exército alemão rende-se incondicionalmente. Já em 1953, estreia-se o music hall Can Can de Cole Porter do Teatro Schubert de Nova York, nos Estados Unidos da América. Em 1974, o chanceler alemão federal Willy Brandt é substituído pelo ministro das Finanças Helmut Schmidt.

Passamos agora para 1979. Na Rodésia, Zimbábue, reúne-se pela primeira vez o Parlamento de Maioria Negra. Em 1985, morre com 48 anos, o antigo primeiro-ministro português, ex-dirigente do PSD e professor universitário Carlos da Mota Pinto. Em 1990, morre a cantora brasileira Elizabeth Cardoso. Tinha 70 anos. Um ano depois, em 1991, a Guiné-Bissau consagra o multipartidarismo. 1993, é criado o Programa Especial de Realojamento para as Áreas Metropolitanas de Lisboa e Porto, pelo Decreto-Lei número 163/93. 1995, o gaullista Jacques Chirac é eleito presidente da República Francesa. 4 anos depois, em 1999, depois de 11 meses de confrontos, a junta militar controla o poder na Guiné-Bissau. O ex-presidente Bernardo Vieira refugia-se na embaixada portuguesa. Passamos para 2001. Ronald Biggs, cérebro do assalto ao comboio Correio Glasgow, ou seja, Glasgow, Londres, em 1963, regressa ao Reino Unido, onde é detido pela polícia. 2002, morre o ex-ditador da revista Ceará Nova Vasco Ferreira Martins, ou seja, Ceará Nova Vasco Ferreira Martins, com 68 anos. 2003, são detidos 15 pessoas por suspeita de corrupção fiscal no distrito de Setúbal, isto em Portugal, entre os quais funcionários das finanças. No ano seguinte, 2004, chega às bancas a primeira edição da revista Sábado, com uma fotografia de José Mourinho em destaque na capa. 2006, José Ribeiro e Castro, eleito presidente do CDS-PP pela terceira vez em um ano, no 21º Congresso do Partido. António Pires de Lima vence as eleições pelo Conselho Nacional. Por último, 2007, a Comissão Europeia anuncia a abertura de inquéritos formais junto de 9 Estados-membros, entre os quais Portugal, devido à alegada tributação discriminatória de dividendos e juros pagos a fundos de pensões estrangeiros. Terminamos então o relato dos principais factos que marcaram a história neste 7 de maio. Bom dia, bom dia, bom dia.

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0: DJ Mania, com o título da música Bola de Trapo. Tivemos também aqui o dueto Paulo Flores e Yuri da Cunha, com o título Candengue Atrevido. Uma hora vinte minutos. Vamos então ao espaço de olho aberto nesta madrugada. Hoje vamos falar da endometriose, que é uma doença inflamatória benigna em que o tecido semelhante ao endométrio cresce fora do útero, causando dor, infertilidade e alterações hormonais. Causa sintomas como cólicas ou cólica menstrual intensa, menstruação abundante, vontade frequente ou urgência para urinar, ou prisão de ventre com cólicas muito fortes. Para melhores esclarecimentos sobre a endometriose, vamos começar por ouvir o médico ginecologista e obstetra Pedro de Almeida.
1: A endometriose é uma das doenças ginecológicas mais comuns no mundo inteiro. Estima-se que ela afete cerca de 10% das mulheres e pessoas que menstruam em idade reprodutiva, que vai dos 15 aos 45 anos de idade. Isto representa aproximadamente 190 milhões de pessoas ao nível do mundo que estão afetadas pela endometriose. No entanto, a prevalência pode subir drasticamente em grupos específicos, causando a infertilidade e dor. No entanto, os números apontam que em certas regiões, 30 a 50% das mulheres com infertilidade têm endometriose. E até 70 a 80% das mulheres com dor pélvica crónica apresentam esta doença denominada endometriose. Porém, há um problema a nível mundial em relação a esta doença, que é o atraso no diagnóstico. Em média, leva-se de 7 a 10 anos entre o início dos sintomas e o diagnóstico definitivo, muitas vezes devido à normalização da dor menstrual pela sociedade e pela própria classe médica. Portanto, a sociedade acha que é normal a mulher ter dor menstrual, assim como muitos médicos consideram que a dor durante a menstruação é uma situação normal.
0: O tratamento para endometriose deve ser feito de acordo com a orientação do ginecologista e envolve o uso de medicamentos que ajudam a aliviar e controlar os sintomas, além de também poder ser necessário, nos casos mais graves, a realização de cirurgia, como fez saber o Dr. Pedro de Almeida.
1: É bom não esquecer que, além da licença, a mulher deve ter a chamada dignidade menstrual. A política de saúde menstrual não se resume apenas à folga. Países como a Escócia e a França focam a chamada dignidade menstrual, que inclui a distribuição gratuita de produtos de higiene, nomeadamente absorventes, ou seja, os chamados pensos higiênicos, em escolas e prédios públicos. Também existe redução ou eliminação de impostos sobre esses produtos de higiene íntima. E também há uma melhoria das infraestruturas sanitárias em locais de trabalho e de ensino. É isso que se chama dignidade menstrual. Essas políticas que acabamos de falar são políticas que refletem um amadurecimento da sociedade ao entender que a saúde da mulher impacta diretamente a economia e o bem-estar social. No entanto, para serem eficazes, precisam de ser acompanhadas de educação para quebrar o tabu sobre a menstruação e também fazer com que haja menos estigmas em culturas mais conservadoras, em que a folga durante o período menstrual pode ser vista como uma fraqueza ou privilégio e não como uma necessidade de saúde da mulher.
0: Ouvíamos o Dr. Pedro de Almeida sobre o tratamento medicamentoso da endometriose, que também pode ser amenizada com uma dieta à base de alimentos anti-inflamatórios.

Águas do Cota, Dom Caetano, que chiquila. Também Patrícia Faria passou por aqui. E cantou Cacheche. Fiel Didi cantou Calunga Nguma. 1:39, às 2 horas, o primeiro Jornal da Hora, caríssimo ouvinte. Tenha confiança em si mesmo. Tenha confiança em suas aptidões. Sem uma confiança simples, porém sólida, em sua própria força, você não poderá ser coroado de êxito nem ser feliz. Terá, porém, sucesso se tiver o necessário, a necessária confiança em si mesmo. A sensação de inferioridade e de inaptidão costuma intervir na materialização de nossas esperanças. Mas, se tivermos confiança em nós mesmos, atingiremos nossos objetivos. Dada a importância dessa atitude mental, você poderá preservar a sua fé e libertar a sua força interior. É contristador notar o número de pessoas que se veem prejudicadas e infelizes em virtude desse mal que popularmente se designa por complexo de inferioridade. Mas você não tem necessidade alguma de sofrer desse mal. Pode vencê-lo mediante certas medidas, podendo desenvolver em si, ou seja, em si mesmo, uma fé criadora, uma fé justificada.

com o título da música Funge na Cachupa. Tivemos também o dueto Nelo de Carvalho e Jacob de Voirier, o malogrado, com o título da música Mamá Falou.

Vamos então dar sequência, 1h50, daqui a 10 minutos, o Jornal da Hora, com a edição do Lenin Matuaia, cujo destaque é o seguinte: FILDA 2026 acontece de 21 a 26 de julho e poderá gerar cerca de 5 mil empregos temporários. A frase "o trabalho dignifica o homem" reflete a ideia de que o labor humano, quando realizado de forma honesta e significativa, contribui para o crescimento pessoal, fortalecimento de caráter e construção de identidade social e moral. Embora não esteja literalmente na Bíblia, princípios bíblicos reforçam que o trabalho é um meio de glorificar a Deus, cuidar da criação e desenvolver habilidades, como ilustram Gênesis

0: Bom dia, são 2 horas no país. Edita o jornal O Lenin Matoaia. Vamos ao destaque. FILDA 2026 acontece de 21 a 26 de julho e poderá gerar cerca de 5 mil empregos temporários.
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0: Bom dia. Está apresentada a edição 41, isto é, a 41ª edição da maior feira de negócios do país, a FILDA. E na ocasião, o Ministro da Indústria e Comércio, Rui Mingues, disse que a Feira Internacional de Luanda continua a ser uma montra crucial para mostrar ao país, ou seja, para mostrar o país ao mundo. Rui Mingues disse ainda que é importante o contínuo investimento no setor tecnológico como forma de apresentar ao mundo uma Angola moderna e com foco no futuro.
2: É uma porta para os parceiros internacionais perceberem a nossa capacidade para produzir, comercializar, prestar serviços e assistência, e é ao mesmo tempo também uma forma de mostrarmos ao mundo que estamos presentes, que somos uma parte integrante desta cadeia global de comércio e serviços do nosso planeta. E este ano nós estamos a fazer ênfase num aspecto particular que tem a ver com a Angola do presente e com a Angola do futuro, que tem a ver com a inovação tecnológica. Voltamos a insistir naquilo que é o programa do governo de Angola, naquilo que é a nossa linha de orientação, que é da diversificação económica, da segurança alimentar, com base na produção nacional, mas também estamos a falar da inovação. Quero dizer que a nossa indústria, a nossa agricultura, os nossos serviços têm que desenvolver sobre uma base tecnológica cada vez mais avançada, com um espírito de inovação e criatividade, de modo a que os nossos problemas locais consigam ser resolvidos utilizando todos os instrumentos que a tecnologia e o saber humano têm disponíveis.
0: Ouvimos o Ministro da Indústria e Comércio, Rui Mingues. E o PCA do Grupo Arena, promotor do evento, Bruno Albanês, acredita que esta edição da FILDA 2026 poderá gerar um volume de negócios superior ao de 2025 e criar perto de 5 mil empregos temporários.
3: Pelo nível, inclusivamente, de participação internacional, volta a estar presente de forma massiva o pavilhão chinês, que vem com muitos investimentos e vem de uma participação direta da Embaixada da China em Angola, com as empresas que operam no nosso mercado e outras que vêm de fora, entre outras participações de outros países. Esperemos que tenhamos um número maior daquele que foi o volume de negócios do ano passado. Nós tivemos cerca de 4 mil postos de trabalho o ano passado, 4.200. Vamos andar à volta disso, entre 4 mil a 5 mil postos temporários de trabalho.
0: Víamos o PCA do Grupo Arena, Bruno Albanês. Foi já apresentada a edição 41, ou a 41ª, da Feira Internacional de Luanda, FILDA 2026.
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0: O São Salvador do Congo recebeu e venceu o Académica do Lobito por 2-0, jogo disputado no estádio Álvaro Buta, no Zaire, a contar para a 26ª jornada do Girabola. Com este resultado, a equipa de Mbanza Congo começa a afastar-se da zona de descida, quando só faltam 4 jornadas para o fim do Campeonato Nacional de Futebol. Fora de portas, a França apresentou um plano de exigências para lançar uma missão multinacional de segurança no Estreito de Hormuz e pediu a Washington e Teherão para tratarem a questão do Estreito separadamente do resto do conflito, indicou a presidência francesa. Podemos oferecer ao Irão a possibilidade de voltar a atravessar o Estreito de Hormuz com uma condição: que o Irão aceite empenhar-se nas negociações de fundo a que os americanos o convidam, afirmou o conselheiro do presidente francês, Emmanuel Macron. Bom dia.
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Samba Samba, o Cota Augusto Chacaiá, versão do disco do Calô Pascoal. 2 horas 19 minutos.

0: Hoje estamos a falar da endometriose. Temos aqui a presença do doutor médico, ginecologista e obstetra Pedro de Almeida. O doutor Pedro de Almeida já fez duas observações aqui e faz saber que a endometriose está associada a grandes doenças ou às grandes doenças menstruais. Por estas e outras razões, em alguns países, as mulheres durante o período menstrual são dispensadas das atividades laborais. Vamos acompanhar.
1: A propósito da endometriose, é bom que nós associemos esta doença no grande grupo de problemas de saúde que entram naquele contexto da saúde menstrual. A saúde menstrual tem deixado de ser um tema restrito à esfera privada para se tornar uma questão de política pública e de direitos laborais. A implementação da licença menstrual é o exemplo mais visível dessa mudança, em que se reconhece que, para algumas mulheres, especialmente aquelas com condições como a endometriose, a dor pode ser incapacitante, impedindo que essas mulheres possam, pois, ter uma presença constante no local de trabalho, tendo até faltas atribuídas durante alguns dias, em função de que todos os meses as mulheres passam por esta situação indesejável. Existem países com políticas estabelecidas para isso? Nós dizemos que sim. Diferente do que muita gente pensa, as políticas estabelecidas em relação à licença menstrual não é só uma pauta dos países ocidentais modernos. Também já existem países da Ásia, da África e da América Latina que começam já a implementar este tipo de políticas de licença menstrual. Então, vamos dar exemplo da Espanha, que em 2023 foi o primeiro país europeu a aprovar uma licença médica para dores menstruais incapacitantes, totalmente financiada pelo sistema de segurança pública. Porém, não podemos esquecer que há cerca de 10 anos, ou seja, em 2015, a Zâmbia, que é um país vizinho de Angola, tornou-se o pioneiro em África com o chamado Dia das Mães, ou seja, Mother's Day, que permite que qualquer trabalhadora tire pelo menos um dia de folga por mês sem precisar de atestado médico. Recentemente, a cidade de Nairobi, capital do Quênia, também implementou políticas semelhantes para as funcionárias públicas ficarem em casa pelo menos um dia por mês sem precisar de atestado médico. Entretanto, é bom não esquecer que lá na longínqua Ásia, o Japão, desde 1947, e a Coreia do Sul têm leis de longa duração, ou seja, leis estabelecidas há muito tempo, que permitem a ausência, embora o estigma social muitas vezes impeça que as mulheres utilizem o direito de ficarem em casa durante o período menstrual. No Japão, volto a dizer, e Coreia do Sul, já há leis que permitem que as mulheres fiquem em casa durante o período menstrual. Por outro lado, também na Indonésia e em Taiwan, que é uma república da China insular, também há legislações que garantem 1 a 2 dias por mês, com variações sobre a remuneração. Quer dizer que essas mulheres podem ficar 1 a 2 dias por mês em função do problema que têm devido à menstruação.

Mais uma vez ouvimos o Dr. Pedro de Almeida. E vale aqui recordar que teremos a última parte concernente à endometriose, pois é mais comum a endometriose afetar os ovários ou trompa de Falópio, mas também pode ocorrer dentro ou na superfície da bexiga e também nos intestinos, por exemplo, sendo que a sua causa não é completamente conhecida. No entanto, sabe-se que depende de estrogênio para crescer.

0: Mais vozes, Juca, cantou Angelina. Euclides da Lomba também passou por aqui. Desejo Malandro. 2:35, vamos então à ponta final da abordagem de hoje. Hoje estamos a falar da endometriose. O médico, ginecologista e obstetra, especialista em reprodução humana, fala, para terminar, da dignidade menstrual. Um programa que inclui a distribuição de absorventes e higiene íntima em alguns países.
1: É bom não esquecer que, além da licença, a mulher deve ter a chamada dignidade menstrual. A política de saúde menstrual não se resume apenas à folga. Países como a Escócia e a França focam a chamada dignidade menstrual, que inclui a distribuição gratuita de produtos de higiene, nomeadamente absorventes, ou seja, os chamados pensos higiênicos, em escolas e prédios públicos. Também existe redução ou eliminação de impostos sobre esses produtos de higiene íntima. E também há uma melhoria das infraestruturas sanitárias em locais de trabalho e de ensino. É isso que se chama dignidade menstrual. Essas políticas que acabamos de falar são políticas que refletem um amadurecimento da sociedade ao entender que a saúde da mulher impacta diretamente a economia e o bem-estar social. No entanto, para serem eficazes, precisam de ser acompanhadas de educação para quebrar o tabu sobre a menstruação e também fazer com que haja menos estigmas em culturas mais conservadoras, em que a folga durante o período menstrual pode ser vista como uma fraqueza ou privilégio e não como uma necessidade de saúde da mulher.
0: Ouvimos o Dr. Pedro de Almeida, ginecologista e obstetra, especialista em reprodução humana, que nos falou da endometriose, que de resto está associada às grandes doenças menstruais. Em alguns países, as mulheres durante o período menstrual gozam de uma dispensa das atividades laborais devido aos incômodos que ocorrem neste período. E mais comum, a endometriose afeta os ovários, a trompa de Falópio, mas também pode ocorrer dentro ou na superfície da bexiga, ou intestinos, por exemplo, sendo que a sua causa não é completamente conhecida. No entanto, sabe-se que depende de estrogênio para crescer.

0: Sinais da música de Mambo Rock, Quarentona. Agora sim, passaportes preparados. Pedro Correia, vamos à volta ao mundo.
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Saudações turísticas e ligados à cultura geral. O amigo ouvinte já ouviu falar sobre a Somalilândia? Ou seja, a Somalilândia? Não? Vamos a isso. Muito bem. Hoje vamos até a parte oriental do continente africano, concretamente na região conhecida por Corno de África, para conhecermos a Somalilândia, um estado controlado pela Somália. A Somalilândia é reconhecida internacionalmente apenas por Israel, mas possui sua própria constituição, moeda e governo, além de um desenvolvimento económico ainda melhor, além de maior estabilidade política do que a própria Somália, auxiliado pela influência de um clã dominante. Em setembro de 2005, foram realizadas eleições multipartidárias, nas quais o partido UDUB venceu, contando com a participação de observadores de 7 países, que declararam que as eleições foram livres e justas, permitindo que a Somalilândia buscasse reconhecimento internacional como Estado soberano. Em janeiro de 2024, a Etiópia concordou em reconhecer a Somalilândia como parte de uma negociação para fornecer ao país uma saída para o mar. O governo central mantém relações internacionais com alguns governos estrangeiros que enviaram delegações a Hargeisa. A Somalilândia abriga escritórios de representação de vários países, incluindo Etiópia e Taiwan, na Ásia. Em 26 de dezembro de 2025, Israel tornou-se o primeiro e único país, até hoje, Estado-membro das Nações Unidas, a reconhecer formalmente a Somalilândia como um Estado independente e soberano. Etimologia, ou origem. O nome deriva de duas palavras, Somalilândia e terra. A área recebeu esse nome em homenagem ao Império Britânico assumir o controlo da administração egípcia em 1884, após assinar sucessivos tratados com os sultões e sumaris, governantes dos Galãs, Issa, Gadabursi e Warsangali. Os britânicos estabeleceram um protetorado na região chamada Somália Britânica. Em 1960, quando o protetorado conquistou a independência da Grã-Bretanha, passou a ser chamado de Estado da Somalilândia. 4 dias depois, no primeiro dia de julho de 1960, assim está correto, a Somalilândia juntou-se à Somália Italiana. O nome República da Somalilândia foi adotado quando a Somália foi declarada independente após a Guerra Civil Somali de 1991. Factos curiosos sobre a Somalilândia. A cultura da Somália é rica e diversificada, influenciada por suas tradições indígenas, árabes e persas. A língua oficial é o somali. 99,9% da população segue a religião islâmica. A Somalilândia, que se uniu à Somália em 1960, tem uma história marcada por interações entre povos indígenas cuxíticos e colonizadores de árabes, resultando em uma cultura única que combina tradições comuns e uma única língua. A região é conhecida por sua rica herança cultural, que inclui festivais, tradições religiosas e uma forte identidade nacional e única. Pronto, por hoje é tudo e até a próxima edição, se Deus quiser. Até lá, passa bem. Os cumprimentos já são de Ernesto Jim. O meu nome é Pedro Correia. Até a próxima.

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1: Obrigado pela viagem, Pedro Correia. Volta ao mundo, Somália. 2:48, daqui a poucos minutos. Teremos o jornal às 3 horas, cujo destaque é o seguinte. A edição é do Lenin Matuaia. Presidente João Lourenço diz que Angola vai aumentar a produção de petróleo para impulsionar a redução do preço no mercado internacional. Não perder, daqui a pouco.

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0: Mais uma vez, bom dia, são 3 horas no país. Edita o jornal Lenin Matuaia. Vamos ao destaque. Presidente João Lourenço diz que Angola vai aumentar a produção de petróleo para impulsionar a redução do preço no mercado internacional.
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0: Bom dia. Angola vai aumentar a produção de petróleo para reduzir a alta do preço do barril no mercado internacional, motivada pela crise energética devido ao bloqueio do Estreito de Hormuz. O dado foi avançado pelo Presidente da República, João Lourenço, no encontro que manteve na Cidade Alta com o Presidente do Gabão, Brice Nguema, que realiza uma visita de Estado de 3 dias a Angola para o reforço das relações económicas. João Lourenço sublinhou que o conflito no Médio Oriente veio demonstrar que Angola estava certa quando decidiu sair da OPEP e que a retoma das obras da refinaria do Lobito foi outra decisão acertada.
2: Assumimos todos o compromisso de reduzir a emissão de gases poluentes para a atmosfera, portanto, passar a consumir cada vez menos combustíveis fósseis, mas isto é um processo que vai levar tempo. E durante esse tempo, sem sombra de dúvidas, que o petróleo continuará a ser ainda a principal fonte de energia para todos os países do mundo. O conflito só veio provar que estávamos certos quando tomamos a decisão unilateral de nos retirarmos da OPEP, coisa que outros países também vêm fazendo. Portanto, precisamos de aumentar a oferta de petróleo no mercado. A única forma de fazer baixar os preços desse mesmo produto, do crude. O conflito veio ainda provar também que estávamos certos quando decidimos retomar para concluir as obras da grande refinaria do Lobito. Foi uma medida acertada que só peca pelo facto de, nesta altura, ainda não termos a refinaria pronta. Porque de refinados, a procura do crudo é grande, mas a procura dos refinados do petróleo também é muito grande. Há escassez e, como consequência disso, portanto, todos nós sabemos a que nível é que estão os preços, quer do crudo, por um lado, quer dos refinados do petróleo.
0: Presidente da República, João Lourenço. E depois do encontro com o estadista angolano, o presidente gabonês participou no Parlamento numa sessão solene em sua homenagem. No Parlamento angolano, Brice Nguema defendeu uma união estratégica entre os países da África Central, com destaque para a cooperação com Angola.
3: Juntos, podemos acelerar a diversificação das nossas economias, nomeadamente através do desenvolvimento da agroindústria, a transformação local dos nossos recursos minerais, a valorização dos nossos recursos florestais e turísticos. Também temos diversas oportunidades de cooperação no domínio das energias renováveis. Nossos dois estados podem também desenvolver uma cooperação estratégica por meio do corredor do Lobito.
0: Tradução das palavras do presidente do Gabão, Brice Nguema, defendeu na Assembleia Nacional o reforço da União Estratégica na África Central, com destaque para a cooperação com Angola.
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0: O Petra de Luanda festejou de forma antecipada o título de campeão nacional de futebol depois da vitória de 2-0 diante do Desportivo da Lunda Sul no estádio 11 de novembro, jogo a contar para a 26ª jornada do Girabola 2025-2026. Os tricolores conquistam assim o segundo penta da sua história, a faltarem 4 jornadas para o fim do Girabola 2025-2026. Fora de portas, o diretor-geral da Organização Mundial da Saúde, OMS, Tedros Ghebreyesus, disse que o risco representado pelo antivírus identificado num navio de cruzeiro é franco e não comparável com a Covid-19. Interrogado em Genebra por jornalistas sobre o nível de urgência deste foco de vírus, Tedros Ghebreyesus estimou que a aparição do antivírus não é semelhante ao da Covid-19 na sua fase inicial. Bom dia.
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0: Mago de Souza, com o título da música Silêncio. Para fazermos uma pausa, porque agora vamos ouvir de novo um extrato da antologia com António Fonseca. António Fonseca, seja e bem-vindo.
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2: Questões sobre tradição ou não. Apesar de alguns países da Cplp terem o seu dia nacional da língua portuguesa, como é o caso do Brasil, onde é comemorado a 9 de novembro, e o de Portugal, que no seu dia nacional, o dia 10 de junho, celebra a língua portuguesa igualmente, comumente, os países da Cplp celebram o Dia Mundial da Língua Portuguesa e da Cultura. A Cplp comemora desde 20 de julho de 2009 o 5 de maio como Dia da Língua Portuguesa e da Cultura da Cplp, instituído pela 14ª Reunião Ordinária do Conselho de Ministros da Comunidade. A data foi criada por resolução da 14ª Reunião Ordinária do Conselho de Ministros da Cplp, decorrida na cidade da Praia, Cabo Verde. O dia 5 de maio foi a data da primeira reunião dos ministros da Cultura da Cplp. Posteriormente, em 25 de novembro de 2019, a data foi instituída pela Unesco como Dia Mundial, tornando o idioma português como o primeiro no mundo a ter uma data oficial reconhecida por aquele órgão da ONU. Em seu documento de promulgação da data, a Unesco propôs a realização de concertos, leitura de obras literárias, palestras, competições, exposições culturais, apresentações culturais e populares, peças teatrais e eventos, dando a conhecer a riqueza cultural e social da língua portuguesa e da diversidade cultural dos países e comunidades que falam este idioma, dando a conhecer mais sobre a língua portuguesa e sua contribuição para a civilização humana. A data de 5 de maio reúne os povos que têm a língua portuguesa como um dos fundamentos da sua identidade específica. Como se sabe, a língua portuguesa é a língua oficial no nosso país e a língua materna de um número significativo de angolanos, ao mesmo tempo que é património histórico e cultural de Angola, pelo que deve merecer a nossa atenção. A propósito da mesma, escreveu Teresa Silva e Silva, cito: a língua portuguesa em Angola, num primeiro momento, foi utilizada como um instrumento de imposição repressiva feita pelo poder colonialista aos nativos africanos. No segundo estádio, ela transformou-se num instrumento de emancipação ao ser apropriada pela elite de nativos africanos, que a dominava, evidenciando-se no cenário angolano como um meio eficaz de luta para expulsar os opressores coloniais e, curiosamente, constituindo-se como elemento de identidade nacional. Fim da citação. Importa dizer que os dias consagrados às línguas faladas em todo o mundo celebram anualmente o multilinguismo e a diversidade cultural e constituem uma oportunidade para sensibilizar a comunidade internacional para a história, a cultura e a utilização de cada uma dessas línguas. O multilinguismo, um valor central das Nações Unidas e uma área de importância estratégica para a Unesco, é um fator essencial para uma comunicação harmoniosa entre os povos, promovendo a unidade na diversidade, a compreensão internacional, a tolerância e o diálogo. Como disse António Guterres, secretário-geral das Nações Unidas, cito: as línguas de comunicação global, como a língua portuguesa, desempenham um papel crucial na promoção de entendimentos, de afetos, de respeito mútuo e de convivência entre os povos e cidadãos das mais distintas origens geográficas. Fim de citação. O português é a língua oficial de 9 países: Angola, Brasil, Cabo Verde, Guiné-Bissau, Guiné Equatorial, Moçambique, Portugal, São Tomé e Príncipe e Timor-Leste, além da região administrativa especial de Macau, que pertence à China. E estima-se que seja falado por mais de 265 milhões de pessoas espalhadas por todos os continentes, sendo o idioma mais utilizado no hemisfério sul. Foram questões sobre tradição,

0: se pelas canções e pelos contos tu não podes, deixa-te instruir pelos provérbios. O provérbio não sai do nada. O provérbio não todo o que o cita. Pelo punho e voz de Evaristo Ponde, os mais velhos falaram assim.
1: O quete e só e moci, o meque. Tradução, quem tem apenas um olho é cego. Sentido, deve-se ter educação completa. O calui watomba oyo yukwambata. Tradução, o rio que você despreza é o que te leva. Sentido, não despreze ninguém, porque não sabe o dia de amanhã. Nda kwa sumbileu senge, sumbila ongwe ilalamo. Tradução, se não respeitares a mata, respeita a onça que lá dorme. Sentido, se não respeitas o filho, respeita o pai. Olundungue, lukulinso viavelapo ongusu yovota. Tradução, a inteligência supera a força das armas. Sentido, dialogar é melhor que lutar. Ovota kavami ovama, dango ovitangi. Tradução, os conflitos nem resolvem grandes problemas. Sentido, a guerra não é solução. Ndawasanga ombia yokaliye, kachio kukowinasi. Tradução, se encontrares uma nova panela, não deites a antiga. Sentido, quando se tornares rico, não esqueça de quem estava contigo na pobreza.
0: Os mais velhos falaram assim.
2: Yafumana um ganda, camoço.

Dentro de pouco teremos nosso cômico habitual, que será narrado por Felisberto Joaquim, também conhecido como Leão da Conda. Saiba, estimado ouvinte, que se pretende colaborar na promoção da diversidade cultural nesse seu programa, poderá fazê-lo enviando-nos mensagem de texto ou de voz para o número 928-47-6902. Fiquemos com música matricial da angolanidade. Dentro de pouco conhece então o nosso conto de hoje.

0: através dos contos que passam de boca em boca e percorrem gerações, é todo o viver de um povo que se revela. Agora, o nosso conto habitual pela voz de Felisberto Joaquim.
1: Era uma vez um casal que tanto se amava, um casal determinado que somente Deus os separaria. Já puderam se ingrar por longos anos, uma convivência salutar, reproduziram seus filhos, de certo modo, um ambiente saudável. Estavam já na casa dos 50 aos 60 anos. Passado o tempo, o esposo ficou doente gravemente, tendo começado por dias normal, dias apertava a doença. Sucessivamente, decidiram andar em hospitais, começaram por hospitais normais, foram hospitais superiores, foi difícil, retornaram para casa. E a senhora ficava aflita todas as noites, orando, pedindo a Deus para que seu esposo retornasse à vida, de tanto conforme, salutarmente. No entanto, a doença apertava cada vez mais. A senhora chegava ao ponto de dizer nas noites lá no quarto, dizendo que morte não leva meu marido, ou morte leva-me a mim primeiro, prefiro que vou primeiro do que meu esposo. Entanto, morte, não faça isso. Meu esposo já está cansado de doença. Lamentava assim, sempre, por um lado, Deus. Oh, Deus, ajude-nos, ajude meu esposo. A governanda estava sempre atenta. Tentando lá da cozinha, vinha quase perto da porta do quarto da patroa, lamentava sempre fortemente essa situação. A governanda, para testar se a senhora de facto é mesmo a amante do esposo, é determinada, automaticamente haveria de fazer algo que pudesse testar a senhora nessa firmeza. Ela, certo dia, despenou um galo grande, despenou, todo ele vivo. Naquela noite, a senhora põe-se já a lamentar no sistema anterior. A governanda tinha já a janela preparada naquele dia, de uma forma aliviada, para poder abrir com surpresa. Lá, a governanda silenciosamente atirou o galo despenado para o quarto. E a senhora, que nunca viu tal coisa, que admirou-lhe que seria já a morte que chegou para levar o esposo. E então, para ver se pudesse dizer morte, levasse ela. Tem tanto ela que dizia, morte, não faça isso, morte, não faça isso. Não, não é eu que estou doente. E o galo que estava a rodar, o galo ia, batia-se na senhora. Então, a senhora ia gritando, não, morte, não, morte, quem está doente é meu esposo. Morte, não faça isso, morte, leva meu esposo. Aí, confirmou-se que, de certo modo, a esposa não estava determinante num amor fixo e compromisso que tivera feito.
0: Este foi o nosso conto habitual. E pronto, senhores ouvintes, encaminhamos-nos para o final do nosso programa de hoje. Quero aceitar os cumprimentos da equipe da tradição oral com António Caetano e o António Fonseca.

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3: António Fonseca, bom dia e até ao próximo encontro. 3 horas e 52 minutos, daqui a 8 minutos o Jornal da Hora com a edição do Lenin Matuaia, cujo destaque é o seguinte. Ministro do Turismo reafirma a aposta do governo em transformar Angola em sala de reuniões de África e do mundo. A não perder, no jornal às 4 horas. Até lá.

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0: Bom dia, são 4 horas no país. Edita o jornal Lenin Matoaia. Vamos ao destaque. Ministro do Turismo reafirma a aposta do governo em transformar Angola em sala de reuniões de África e do mundo.
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0: Bom dia. A International Congress and Convention Association, uma das principais organizações mundiais da indústria de congressos e eventos, apresentou aqui em Luanda a Angola Convention Bureau, organismo responsável pela captação e atração de eventos internacionais para Angola. O CEO da ICA, International Congress and Convention Association, Sentil Copinath, elogiou o trabalho que Angola está a fazer para o desenvolvimento do turismo nacional.
2: Vou dizer assim ao Presidente o quão maravilhado me sinto, portanto, pelo desenvolvimento, pelo trabalho feito para o desenvolvimento do turismo e do setor do turismo em geral e do turismo de eventos em Angola. Portanto, graças à sua visão, aposto que esse é um trabalho que vai fazer com que haja diversificação económica e desenvolvimento do turismo e colocar a Angola, portanto, na arena internacional. Trata-se do lançamento daquilo que nós chamamos de Bureau de Convenções de Angola. E este elemento vai alavancar, portanto, o desenvolvimento do negócio de turismo de eventos em Angola, que fará com que hajam várias reuniões e eventos a ocorrer em Angola. Vamos trabalhar com os nossos parceiros, falando ao nível do mundo aquilo que Angola pode oferecer neste sentido.
0: Tradução das palavras do CEO da ICA, International Congress and Convention Association, Sentil Copinath. E o ministro do Turismo, Márcio Daniel, considera que a realização deste evento em Luanda reflete a aposta do governo em continuar a atrair investimento estrangeiro para o país. Márcio Daniel diz que o objetivo é tornar Angola num salão de reuniões do continente e, ou seja, numa sala de reuniões do continente e do mundo.
3: É crucial ter uma estratégia ambiciosa e metodicamente executada para que se lhe dê vida, à semelhança do que sucede com outros centros de convenções pelo mundo afora e, em particular, no nosso continente. O Biro de Convenções é a peça que faltava, a pedra de toque que dará unidade de sentido à implementação de uma visão orientada a um resultado concreto, transformar Angola na sala de reuniões do continente.
0: Ministro do Turismo Daniel Márcio Daniel, quando falava ontem, quarta-feira, no lançamento do programa Angola Convention Bureau. Fora de portas, a França apresentou um plano de exigências para lançar uma missão multinacional de segurança no Estreito de Hormuz e pediu a Washington e Teherão para tratarem a questão do Estreito separadamente do resto do conflito, indicou a presidência francesa. Podemos oferecer ao Irão a possibilidade de voltar a atravessar o Estreito de Hormuz com uma condição: que o Irão aceite empenhar-se nas negociações de fundo a que os americanos o convidam, afirmou o conselheiro do presidente francês, Emmanuel Macron. Bom dia.
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0: Entramos para a última hora de serviço, programa Dia Novo, Rádio Nacional de Angola, 4 horas 4 minutos.
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0: preciso continuarmos com as lâmpadas da esperança sempre acesas. O povo angolano não perca a sua nobreza, não perca a sua alegria, não perca os seus valores culturais, os valores da hospitalidade, do acolhimento, do respeito, da alegria, da partilha, da solidariedade, e não baixemos a guarda, continuemos a cultivar os sentimentos de paz, de unidade, de reconciliação nacional, fomentando a justiça e garantindo que o amor de Deus esteja para todos.
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3: Entramos para a última hora de serviço. Já a seguir, Cantar com as Estrelas.
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Bom dia e bem-vindo a mais uma edição de Cantar com as Estrelas. Fazem-lhe companhia nesta madrugada a Madalena Rocha e o Isaac André. Trazemos músicas muito lindas que esperamos que venha a gostar, que seja do seu inteiro agrado. Vamos começar com Iola Araújo, Serás para Sempre Vida. Uma música romântica e emocional sobre amor duradouro e compromisso. Fala de alguém que promete estar presente para sempre na vida da pessoa amada. Vamos ouvi-la. Boa escuta.

ouvirmos a bonita voz de Iola Araújo neste tema Serás para Sempre. Seguimos agora com a música de Paul Anka. Paul Anka traz o tema Put Your Head on My Shoulder. Uma música também muito linda, que é um clássico internacional dos anos 50, uma canção suave e nostálgica sobre carinho, proximidade e desejo de amor sincero. Vamos ouvi-lo.

0: E continuamos a produzir o Cantar com as Estrelas nesta madrugada aqui na Rádio Nacional de Angola, no programa Dia Novo.
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0: O que ela quer é a música de Aline Frazão. É uma música com tom reflexivo e sensível, que explora sentimentos, desejos e a complexidade das relações humanas. Boa escuta.

Vamos continuar a oferecer música. Aliás, este é um espaço inteiramente musical, Cantar com as Estrelas. E já a seguir, Henrique Iglesias, Por Amar-te. É uma balada romântica, intensa, onde o cantor

Ângela Teta. Como o título indica, da música Agridoce, fala de um amor com momentos bons e difíceis. Vamos ouvir.

Um amigo meu é de Orlando Contreras, música com influência latina, geralmente ligada a temas de amizade, lealdade ou histórias emocionais entre amigos. Um amigo meu, aqui em Cantar com as Estrelas.

Seguimos agora, e já para fechar esta nossa edição de Cantar com as Estrelas, vamos ouvir Filipe Zau. O tema é Perfume, uma canção poética e simbólica, onde o perfume representa memórias, presença e a marca deixada por alguém especial. É uma canção poética, simbólica, onde o perfume representa memórias, presença e a marca deixada por alguém especial. Perfume, na voz de Filipe Zau, a fechar esta edição de Cantar com as Estrelas. A despedida é de Isaac André e Madalena Rocha. Estaremos juntos em próximas oportunidades. Bom dia.

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1: Um abraço, Madalena Rocha. 4:35. Programa dia 9, reta final. Nós temos mais alguns minutos e vale aqui recordar que às 5 horas você vai poder acompanhar o Jornal da Hora. Mais um jornal e a seguir agenda pública. Hoje falamos da endometriose. Tivemos aqui presente o ginecologista obstetra Pedro de Almeida. Bom dia. Bom dia. Bom dia.

caríssimo ouvinte. Vamos partir, mas antes vamos agradecer a sua presença ao longo desta quinta-feira, 7 de maio do ano 2026. Hoje falamos da endometriose. Tivemos a presença do ginecologista obstetra Pedro de Almeida. Tivemos o relato dos principais factos que marcaram a história neste 7 de maio. Em rodoviária, teve presente o Adriano do Rosário, da Direção Nacional de Trânsito e Segurança, que falou-nos então sobre as punições sobre o desacato. Tivemos um retrato da tradição oral em antologia com António Fonseca e Cantar com as Estrelas com a Madalena Rocha. Caríssimo ouvinte, tudo de bom para si e para a sua família. Tenha uma ótima quinta-feira. Insista, persiste e não desista de praticar o bem para toda a eternidade. Sonico de Madalena, Madalena Rocha, Arcanjo Pinto, Tomás Santana, Orlogo Machado e António Fula dizem muito obrigado por tudo e até o próximo encontro.

0: Bom dia, são 5 horas no país. Edita o jornal O Lenin Matoaia. Vamos ao destaque. Presidente João Lourenço diz que Angola vai aumentar a produção de petróleo para impulsionar a redução do preço no mercado internacional.
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0: Bom dia. Angola vai aumentar a produção de petróleo para reduzir a alta do preço do barril no mercado internacional, motivada pela crise energética devido ao bloqueio do Estreito de Hormuz. O dado foi avançado pelo Presidente da República, João Lourenço, no encontro que manteve na Cidade Alta com o Presidente do Gabão, Brice Nguema, que realiza uma visita de Estado de 3 dias à Angola para o reforço das relações económicas. João Lourenço sublinhou que o conflito no Médio Oriente veio demonstrar que Angola estava certa quando decidiu sair da OPEP e que a retoma das obras da refinaria do Lobito foi outra decisão acertada.
2: Assumimos todos o compromisso de reduzir a emissão de gases poluentes para a atmosfera, portanto, passar a consumir cada vez menos combustíveis fósseis, mas isto é um processo que vai levar tempo. E durante esse tempo, sem sombra de dúvidas, que o petróleo continuará a ser ainda a principal fonte de energia para todos os países do mundo. O conflito só veio provar que estávamos certos quando tomamos a decisão unilateral de nos retirarmos da OPEP, coisa que outros países também vêm fazendo. Portanto, precisamos de aumentar a oferta de petróleo no mercado. A única forma de fazer baixar os preços desse mesmo produto, do crudo. O conflito veio ainda provar também que estávamos certos quando decidimos retomar para concluir as obras da grande refinaria do Lobito. Foi uma medida acertada que só peca pelo facto de, nesta altura, ainda não termos a refinaria pronta. Porque de refinados, a procura do crudo é grande, mas a procura dos refinados do petróleo também é muito grande. Há escassez e, como consequência disso, portanto, todos nós sabemos a que nível é que estão os preços, quer do crudo, por um lado, quer dos refinados do petróleo.
0: Presidente da República, João Lourenço. E depois do encontro com o estadista angolano, o presidente gabonês participou no Parlamento numa sessão solene em sua homenagem. No Parlamento angolano, Brice Nguema defendeu uma união estratégica entre os países da África Central, com destaque para a cooperação com Angola.
3: Juntos podemos acelerar a diversificação das nossas economias, nomeadamente através do desenvolvimento da agroindústria, a transformação local dos nossos recursos minerais, a valorização dos nossos recursos florestais e turísticos. Também temos diversas oportunidades de cooperação no domínio das energias renováveis. Nossos dois estados podem também desenvolver uma cooperação estratégica por meio do corredor do Lobito.
0: Traduções das palavras do presidente do Gabão, Brice Nguema, defendeu na Assembleia Nacional o reforço da União Estratégica na África Central, com destaque para a cooperação com Angola. Atualidade desportiva, o Petro de Luanda festejou de forma antecipada o título de campeão nacional de futebol depois da vitória de 2-0 diante do Desportivo da Lunda Sul no estádio 11 de novembro, jogo a contar para a 26ª jornada do Girabola 2025-2026. Os tricolores conquistam assim o segundo penta da sua história, a faltarem 4 jornadas para o fim do Girabola 2025-2026. Fora de portas, o diretor-geral da Organização Mundial da OMS, ou seja, a Organização Mundial da Saúde, OMS, Tedros Ghebreyesus, disse que o risco representado pelo antivírus identificado num navio de cruzeiro é franco e não comparável à Covid-19. Interrogado em Genebra por jornalistas sobre o nível de urgência deste facto, seja deste foco de vírus, Tedros Ghebreyesus estimou que a aparição do antivírus não é semelhante ao da Covid-19 na sua fase inicial. Bom dia.
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0: Mais uma vez, bom dia e peço a sua especial atenção. Filhos, genros, netos, sobrinhos e demais familiares cumprem o doloroso dever de comunicar o falecimento de Ana André Capapa, mais conhecida por Vingança. Ocorrido ontem, o seu funeral realiza-se em data anunciada. As Vonaf e Amaral Rodrigues comunicam o falecimento de Elvina Manuela Vonaf do Amaral Rodrigues, ocorrido no dia 4 de maio. O seu funeral realiza-se em data anunciada. António Hipólito Lopes, Edson Lopes, Márcio Lopes, Rosana Lopes, Fábio Lopes e demais familiares comunicam o falecimento de Escolástica Juliana de Fátima Susana Bonito Lopes, ocorrido ontem. O óbito está a decorrer em sua residência, no bairro Rocha Pinto, Rua do Hotel Jindungo. O funeral anuncia, comunica-se em data anunciada. Dálvia Luzia Rodrigues Gualdino, Leonete Solange Rodrigues Gualdino, comunicam o falecimento de Elvira Manuela Vonaf do Amaral Rodrigues. O seu funeral realiza-se em data anunciada. Maria Ansambo, Elizabeth Maica, Susana Chiesse, Glória Lutumba e demais familiares comunicam o falecimento de Mamá Pastora Inês Muntu, ocorrido no dia 30 de abril por doença. O seu funeral realiza-se no dia 9, às 10 horas, no cemitério Benfica. Gilberto Leopoldo Brito de Azevedo e Magna Indira Vilela Calei de Azevedo, em Luanda, comunicam que a missa de um mês em memória da sua mãe, Domingas Eugênia Leopoldo Basto, acontece no dia 11 de maio, às 18 horas e 30 minutos, na Igreja São Paulo. Por último, a Frente Nacional de Libertação de Angola, FNLA, comunica a todos os membros da Comissão Preparatória do 6º Congresso Ordinário do Partido, que vai realizar a 2ª Sessão Plenária Ordinária da Comissão, a ter lugar no dia 9 de maio de 2026, às 9 horas, na sede histórica do Partido, cita na Rua Samuel Bernardo, em Gombota. Bom dia.
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2: Sintonia da Rádio Nacional de Angola, 5 horas 12 minutos. Acompanhe a seguir a voz da Chefá.
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0: Bom dia, amigo ouvinte da Rádio Nacional de Angola. O calendário assinala quinta-feira, 7 de maio de 2026. No ar, mais uma edição do seu programa, A Voz das Forças Armadas Angolanas. A seguir, vamos aos títulos. Exercício multinacional, o Bangam Express 2026, encerra em Luanda. Marinheiros voltam a refletir sobre as restrições dos militares. Comandante do ponto de pacificação de Cabinda exorta militares a serem patriotas. Em consultório médico, vamos falar sobre doenças da boca. Trabalha para si na coordenação e supervisão Mutima Caculete. Edita e realiza o Paulo António. Assistência técnica é de Ludmil dos Santos. A montagem e sonorização é de Delfim Soares. Eu sou Francisco Manuel, FM. Este programa tem a produção da Direção Principal de Educação Patriótica do Estado-Maior General das Forças Armadas Angolanas e da Direção de Educação Patriótica da Marinha de Guerra Angolana, com toda a rede de colaboradores nas regiões navais. A Marinha de Guerra Angolana concluiu com êxito a sua participação no exercício multinacional Obangam Express 2026, reforçando a cooperação regional e a capacidade de resposta às ameaças marítimas no Golfo da Guiné. Foi no auditório do Instituto Superior da Marinha que ocorreu o ato de encerramento do exercício naval e foi presidido pelo comandante da Marinha de Guerra Angolana, Almirante Valentim Alberto António, que lembrou o valor estratégico do Golfo da Guiné como sendo um espaço de abundantes recursos estratégicos.
1: O Golfo da Guiné tem um valor estratégico incomensurável e um espaço com abundantes recursos estratégicos no mar e na costa, proporcionando condições para o desenvolvimento de uma economia azul robusta para os países ribeirinhos e não só.
0: Mais adiante, o comandante disse que a segurança marítima abrange diferentes áreas do domínio marítimo.
1: Isto tudo faz com que as nações da região e parceiros internacionais criem sinergias para que o mar do Golfo da Guiné seja seguro para ser usado em segurança. Como é do nosso domínio, no Golfo da Guiné evoluem redes ilícitas transnacionais que traficam drogas, armas, seres humanos, produtos contrafeitos, pirataria, pesca ilegal não declarada e não regulamentada, que podem comprometer a estabilidade e o desenvolvimento da região.
0: No final do exercício, o almirante comandante fez um recorrido às obras em curso na base naval de Luanda, acompanhado pelo comandante da Força Aérea Nacional e pelo segundo comandante do Exército.
2: Se todos caminharmos juntos no pensamento da ação, do general ao soldado, conseguiremos obter os resultados que pretendemos.
0: A Procuradoria Militar realizou no território da Região Naval Centro uma palestra que visou recordar aos marinheiros a isenção dos militares nas questões político-partidárias e religiosas. A mesma foi presidida pelo Comandante Adjunto da Marinha de Guerra Angolana para a Educação Patriótica, Vice-Almirante Augusto Alfredo Lourenço. A palestra inseria-se na Semana da Legalidade e no 27 de abril, dia da institucionalização da Procuradoria-Geral da República, e foi proferida pelo Procurador da Força Aérea Nacional, Brigadeiro Manuel Vuns Mateus, que apontou as mais variadas restrições dos militares, onde destacamos as seguintes.
3: O militar tem restrições como a isenção político-partidária, de não participar em atividades partidárias, não se filiar em associações sindicais, não ser responsável de igrejas, não participar em reuniões e manifestações. Em regra geral, o militar, ao reivindicar um direito, deve dirigir ao seu superior hierárquico, apresentar a sua inquietação ao seu superior hierárquico e esse, por sua vez, dá a solução da situação que aflige o militar. Quando se viola um dever, automaticamente tem uma sanção e a sanção vai de acordo à gravidade do direito violado. Em caso de haver comparticipação entre mais de dois militares, que a nossa lei define exigência em grupo, por exemplo, quem tiver maior graduação também deve ter a maior punição. É nessa perspectiva das patentes. Isso significa dizer o quê? Se haver um crime que haja com participação entre um capitão de mar e guerra com um capitão de fragata, o capitão de mar e guerra, pela experiência que tem e pelo grau que ostenta, esta sim, em termos de punição, também deve receber a dosagem maior, porque o legislador entende que quando maior for a graduação, maior é a experiência da vida.
0: Por sua vez, o presidente do ATO, comandante adjunto da Marinha de Guerra Angolana para a Educação Patriótica, vice-almirante Augusto Alfredo Lourenço, aconselhou os presentes a partilharem o conhecimento, ora, aprimorado.
2: Durante o nosso mandato, daremos uma atenção especial a três vetores importantes: o homem, as infraestruturas e o armamento e técnica.
0: Comandante do ponto de pacificação de Cabinda, contra-almirante fuzileiro Lourenço Vaz Dungula Gonçalves, exortou os militares a colocarem a pátria em primeiro lugar.
4: Visando garantir a defesa da pátria, a segurança das populações, implica a cada dia que passa termos patriotismo com a nossa própria pátria. O patriotismo significa amar a pátria, realizar ou executar as tarefas com amor. Caro oficial, sargento e praça, a missão está confiada a si. O país espera que o militar que foi preparado está lá, naquele ponto, naquela posição, a exercer a sua tarefa.
0: Ouvimos o contra-almirante fuzileiro Lourenço Vaz Dungula, comandante do ponto de pacificação de Cabinda. Vamos agora estender o nosso sinal à região naval sul para sabermos do Domingo Chipala quais são as últimas que fazem eco naquela cidade.
5: Bom dia, Francisco Manuel. Bom dia, ouvinte da Rádio Nacional de Angola. Vamos sim com as novas da região naval sul. Por ocasião do meeting realizado no comando da região naval sul, alusivo à data, o capitão de fragata Oliveira Bandua destacou o início da celebração desta efeméride em Angola.
6: Hoje a data celebra-se na base da lei, como reconhecimento e valorização do contributo de todos os trabalhadores em todos os setores de atividade, o empenho diário, sistema de desenvolvimento do nosso país, fortalece a estrutura do Estado.
5: O oficial sublinhou ainda a elevada responsabilidade das Forças Armadas angolanas na defesa da pátria e na promoção da estabilidade nacional. A partir da cidade de Ferro Portuária do Lobito, as saudações de Domingos Chipala.
2: Trabalharmos com espírito de equipa, cada um fazendo bem a sua parte, tendo sempre presente que a pátria aos seus filhos não implora, ordena.
0: No espaço consultório médico, vamos ter como convidada a doutora Jolinda dos Santos, que vai falar sobre a doença da boca.
7: Falar de patologias da cavidade oral é falar de uma vasta gama de doenças na cavidade oral. Ela não inclui somente a cárie dentária, mas sim todas aquelas doenças que afetam os tecidos duros da cavidade bucal. Estamos a falar dos dentes, da maxila, da mandíbula, assim como os tecidos moles. Falando da gengiva, da mucosa oral, das glândulas salivares, da língua. Estes todos os tecidos são extremamente vascularizados e eles são muito essenciais porque eles são sensíveis aos traumas. Logo, nós devemos proteger estes tecidos porque eles têm a função na mastigação, na fonação, na deglutição, assim como na nossa proteção imunológica. Temos patologias do foro infeccioso, entre elas podemos destacar a candidíase oral, a herpes simples. Temos patologia do foro inflamatório, entre elas podemos destacar as aftas, líquen plano, língua geográfica. E também podemos encontrar as patologias dentárias e periodontais. Estas dentárias e periodontais nós vamos encontrar as cáries, as periodontites e as gengivites. Estas cáries, periodontites e gengivites são as mais afetadas. As causas destas patologias. A primeira causa mais importante desta patologia é a má higienização bucal. É a porta de entrada para várias doenças desta cavidade, assim como consumo excessivo de alimentos muito adocicados, alimentos muito gordurosos, uso excessivo de tabaco, alcoolismo, assim como fatores sistêmicos e imunológicos. As complicações variam desde as infecções locais, entre elas nós podemos destacar os abscessos dentários, as celulites, perda dentária, assim como as doenças sistêmicas mais graves, como infecções fúngicas, infecções virais. Estas, quando não tratadas, podem levar a câncer da mucosa oral ou câncer da boca e, posteriormente, levar à morte.
0: Depois de passarmos as matérias que preparamos para si, voltamos à primeira página. Exercício multinacional, o Bangam Express 2026 em Serra, em Luanda. Marinheiros voltam a refletir sobre as restrições dos militares. Comandante do ponto de pacificação de Cabinda exorta militares a serem patriotas. No espaço consultório médico falamos sobre a doença da boca. Desta forma, colocamos um ponto final a esta edição do seu programa, A Voz das Forças Armadas Angolanas, a cargo da Marinha de Guerra Angolana. Eu sou Francisco Manuel FM e despeço-me em nome da equipa que trabalhou para si. Fica a promessa de voltarmos a estar juntos dentro de 7 dias. Até lá, saudações navais a todos os marinheiros e não só.
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11: 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Somos Rádio Nacional de Angola, 5 horas e 25 minutos. 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

nacional a todos o nosso muito bom dia. Estamos num momento musical que nos leva até às 6 horas para o espaço de grande informação da Rádio Nacional, o Manhã Informativa. E para o início do nosso encontro musical desta quinta-feira, vamos até o Kwanza Sul para ficarmos com Ângela Ferrão para o disco Wanga. O ano é a

voz e melodia de Ângela Ferrão. Musicalmente, estamos com Kimbangula, de Carlos Buriti, para o disco Macemba, de 1997.

0: Quimbangula. Corria o ano de 1997.
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2: Hoje é na Janguatá, Singitulacu,
0: já estamos ao ritmo de Yami. Yami, um artista angolano residente em Portugal. Xiami, para o disco Aluelela.

0: o final de Xiami na voz do artista angolano Yami para o disco Aluelela.
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0: Lulas da Paixão em Macuto para o seu disco História.

0: Musicalmente, estamos com Barceló de Carvalho Bonga em Macamba.
1: Macamba Zeno, tudo em Sangaboba.
0: Para o disco Bairro de 2007.

Acordes iniciais de Paulo Flores na canção Consciente, uma composição de Carlos Ferreira Cassé, e logo a seguir um reencontro com André Mingas em Gizabo para o disco Coisas da Vida de 1980.

Estrelas Dispersas, um projeto musical de Rosa Rock. E é com este tema que marcamos um ponto final ao nosso momento musical desta quinta-feira.

0: 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Bom dia, Angola, já são 6 horas da manhã.
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0: Ora viva, está de regresso à equipa da manhã. Chegamos à quinta-feira. Quinta-feira com notícias contadas. Informação, cidadã exigente, é com a manhã informativa.

0: preço do barril no mercado internacional. O ministro do Turismo reafirma a aposta do governo em transformar Angola em sala de reuniões de África e do mundo. Liga Unitel gira bola. Petro conquista de forma antecipada o segundo pentacampeonato da sua história. Lula da Silva em Washington para discutir com o presidente Donald Trump tarifas comerciais.
1: Amanhã com o seu muito nublado em Luanda, esta hora máxima para hoje 30 graus Celsius, mínima 23. A esta hora a temperatura está nos 25 graus Celsius e o Daniel Marques é a voz notícias às 6 da manhã.
0: Angola vai aumentar a produção de petróleo para reduzir a alta do preço do barril no mercado internacional, motivado pela crise energética devido ao bloqueio do Estreito de Hormuz. O dado foi avançado nesta quarta-feira pelo presidente da República, João Lourenço, no encontro que manteve na Cidade Alta com o presidente do Gabão, Brice Nguema, que realiza uma visita de Estado de 3 dias a Angola para o reforço das relações. Na ocasião, João Lourenço sublinhou que o conflito no Médio Oriente veio demonstrar que Angola estava certa quando decidiu sair da OPEP e que a retoma das obras da refinaria de Lobito foi outra decisão acertada.
2: É verdade que assumimos todos o compromisso de reduzir a emissão de gases poluentes para a atmosfera, portanto, passar a consumir cada vez menos combustíveis fósseis, mas isto é um processo que vai levar tempo e durante esse tempo, sem sombra de dúvidas, que o petróleo continuará a ser ainda a principal fonte de energia para todos os países do mundo. O conflito só veio provar que estávamos certos quando tomamos a decisão unilateral de nos retirarmos da OPEP, coisa que outros países também vêm fazendo. Portanto, precisamos de aumentar a oferta de petróleo no mercado. A única forma de fazer baixar os preços desse mesmo produto, do crudo. O conflito veio ainda provar também que estávamos certos quando decidimos retomar para concluir as obras da grande refinaria do Lobito. Foi uma medida acertada que só peca pelo facto de nesta altura ainda não termos a refinaria pronta, porque a procura de refinados, a procura do crudo é grande, mas a procura dos refinados do petróleo também é muito grande, há escassez e como consequência disso, portanto, todos nós sabemos a que nível é que estão os preços, quer do crudo, por um lado, quer dos refinados do petróleo.
0: E depois do encontro com o estadista angolano, o presidente gabonês seguiu para o Parlamento, onde defendeu uma união estratégica entre os países da África Central, com destaque para a cooperação com Angola.
3: Juntos podemos acelerar a diversificação das nossas economias, nomeadamente através do desenvolvimento da agroindústria, a transformação local dos nossos recursos minerais, a valorização dos nossos recursos florestais e turísticos. Também temos diversas oportunidades de cooperação no domínio das energias renováveis. Nossos dois estados podem também desenvolver uma cooperação estratégica por meio do corredor de Lobito.
0: Presidente do Gabão, Brice Oligui Nguema, defendeu na Assembleia Nacional o reforço da União Estratégica na África Central, com destaque para a cooperação com Angola. E o presidente João Lourenço manteve também um encontro nesta quarta-feira com o CEO da ICA, International Congress Convention. Nesta quarta-feira foi lançado o Angola Convention Bureau, o organismo responsável pela captação e atração de investimentos de eventos internacionais para Angola. O CEO da ICA, Senti Gopian elogiou o trabalho que Angola está a fazer para o desenvolvimento do turismo.
4: Telling the president that how amazed I am.
5: Vou dizer ao Sr. Presidente o quão maravilhado me sinto, tanto pelo desenvolvimento, pelo trabalho feito para o desenvolvimento do turismo e do setor do turismo em geral e do turismo de eventos em Angola. Portanto, graças à sua visão, aposto que esse é um trabalho que vai fazer com que haja diversificação económica e desenvolvimento do turismo e colocar a Angola, portanto, numa arena internacional. Acho que fizemos hoje é bastante histórico. Trata-se do lançamento daquilo que nós chamamos de Bureau de Convenções de Angola. E este elemento vai alavancar, portanto, o desenvolvimento do turismo, do negócio de turismo de eventos em Angola, que fará com que hajam várias reuniões de eventos a ocorrer em Angola. Vamos trabalhar com os nossos parceiros, falando ao nível do mundo aquilo que Angola pode oferecer neste sentido.
0: E o Ministro do Turismo considera que a realização deste evento em Luanda reflete a aposta do Governo em continuar-se a atrair investimento estrangeiro para o país. Márcio Daniel diz que o objetivo é tornar Angola numa sala de reuniões do continente e do mundo.
6: É crucial ter uma estratégia ambiciosa e metodicamente executada para que se lhe dê vida, à semelhança do que sucede com outros centros de convenções pelo mundo afora e, em particular, no nosso continente. O Biro de Convenções é a peça que faltava, a pedra de toque que dará unidade de sentido à implementação de uma visão orientada a um resultado concreto, transformar Angola na sala de reuniões do continente.
0: Ministro do Turismo Márcio Daniel, quando falava nesta quarta-feira no lançamento do programa Angola Convention Biro. Mais de 100 microempresas da província do Huambo vão beneficiar-se da segunda fase do projeto Recria, promovido pelo INAPEM. A iniciativa aposta na captação técnica e no financiamento de empreendedores ligados às indústrias culturais e criativas, com o objetivo de transformar ideias em negócios sustentáveis, gerar mais de 2 mil postos de trabalho e impulsionar a economia local. Jornalista Fidel Custódio.
7: O Instituto Nacional de Apoio às Micro, Pequenas e Médias Empresas, INAPEM, prevê apoiar mais de 100 projetos de empresários locais através da segunda fase do projeto Recria. A chefe do Departamento Provincial, Domingas Leles, fez saber que o Recria tem como foco apoiar projetos de empreendedores voltados às indústrias culturais e criativas.
8: O foco desta fase

0: recomenda os países da África subsaariana, exportadores de petróleo, a utilizarem as receitas extraordinárias resultantes da subida do preço do barril do petróleo para reduzir a dívida pública e externa. De acordo com o chefe adjunto de divisão do Departamento de Divisão do FMI, António David, depois de um crescimento de 4,5%, a previsão é de que a economia na região resiste um ligeiro abrandamento devido à guerra no Médio Oriente.
1: Na realidade, nesse relatório, nós constatamos que o crescimento econômico em 2025 foi excepcionalmente positivo para a região como um todo, né? Se situou em torno de 4,5%, um nível que não se observava há mais de 10 anos. Esse desempenho positivo foi devido a políticas econômicas adequadas, esforços de estabilização, tanto do ponto de vista orçamental quanto monetário, mas também por um ambiente externo relativamente favorável, em termos de preço de algumas matérias-primas essenciais, como o ouro ou o cobre, e as condições de financiamento que estavam mais favoráveis na segunda metade do ano. Mas, infelizmente, no começo desse ano, um novo choque exógeno atingiu a região, né? E o que acabou ofuscando as perspectivas econômicas para a região, que estavam bastante positivas. Então, nossas projeções indicam que para esse ano, o crescimento vai se abrandar para a região como um todo em torno de 4,3%. Uma redução de 0,3 pontos percentuais com relação às nossas projeções anteriores à guerra. Para os países exportadores de petróleo, como Angola, nós recomendamos que eles utilizem essas receitas extraordinárias ligadas ao aumento do preço do petróleo, para reconstituir as margens de manobras, né? Então, poupar a receita para abater a dívida, reduzir atrasos de pagamentos, caso haja atrasos de pagamentos em alguns países.
0: António David, chefe adjunto do Departamento de Divisão do FMI, que recomenda aos países da África subsaariana, exportadores de petróleo, a utilizarem as receitas extraordinárias resultantes da subida do preço do barril do petróleo para reduzir a dívida pública e externa. Agora, atualidade desportiva, destaque para a Liga Unitel Girabola. Petro conquista de forma antecipada o pentacampeonato da sua história. Petro volta a vencer o Sporting de Luanda e esta é uma vitória de revalidação do título. Atualidade internacional, o presidente Luiz Inácio Lula da Silva desembarcou em Washington na noite de quarta-feira para uma visita de trabalho com o presidente norte-americano Donald Trump nesta quinta-feira, diferentes das visitas de Estado que possuem cerimónias e formalidades. As de trabalho são mais objetivas, com foco em questões bilaterais entre países, como o fecho de acordos e debates sobre tarifas comerciais, segurança e geopolítica. Durante o encontro, Lula e Trump devem discutir tarifas dos Estados Unidos da América sobre o Brasil e o combate ao crime organizado e minerais críticos. Angola vai aumentar a produção de petróleo para reduzir o preço do barril no mercado internacional. Ministro do Turismo reafirma a aposta do governo em transformar Angola em sala de reuniões de África e do mundo. Liga Unitel Girabola, Petro conquista de forma antecipada o segundo pentacampeonato da sua história. Lula da Silva em Washington para discutir com o presidente norte-americano Donald Trump tarifas comerciais.
2: O Daniel Marques contou as notícias às 6 da manhã. Há outras notícias e outras histórias para ouvir no Manhã Informativa até às 9 da manhã. Já sabe, a quinta-feira há debate no Angola em Direto a partir das 7h30. Boa viagem, boas notícias, está com o Manhã Informativa e já sabe, sempre sem pressa e sem perder tempo que chegamos lá.

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3: Vamos embora, Leon Falcão. Para frente, marcha. Informação sobre o estado do tempo para as próximas horas.
4: Bem, Isaías, bom dia. Já chegamos, sim, e sem demoras, vamos avançar o estado do tempo para as próximas horas. Segundo o INAMET, o tempo pede vigilância e alguma preparação, sobretudo para quem nos acompanha a partir da região norte, que é a região com mais presença de chuva neste dia. Atenção que poderemos verificar as famosas nuvens cumulonimbus ou convectivas, que são aquelas que indicam a presença de chuva com possibilidade de trovoada. As províncias mais visadas são Uíge, Malanje, Kwanza Norte, Kwanza Sul e também as Lundas. Em Luanda, o cenário é de céu parcialmente nublado, com temperaturas entre os 23 e os 28 graus Celsius. Teremos um ambiente úmido e abafado. Recomenda-se sair de casa com guarda-chuva, atenção também ao trânsito e evite zonas propensas a inundações. Fora da região norte, temos apenas chuvisco pontual em algumas províncias da região central e leste, mas não constitui toda a extensão. Benguela, Moxico Leste e Uambo têm chuvisco ligeiro. Já para o Moxico Leste, o tempo é de céu parcialmente nublado. Há sempre impacto de visibilidade reduzida em algumas vias e as manhãs estarão sempre mais frescas. Chegamos à região sul, onde predomina o céu parcialmente nublado em todas as províncias desta região, sem ocorrência de chuva, um tempo de alta pressão atmosférica, mas há variações térmicas. As noites e também madrugadas são mais frias nesta zona, sobretudo no Lubango e Menongue. Quanto às temperaturas máximas, podem chegar aos 30 graus Celsius em Caxito, Dundo e Ondiva. São as zonas que vão atingir aqui temperaturas mais elevadas e as mínimas descem até os 14 graus Celsius. Prepare-se para um dia de tempo instável, sobretudo quem nos acompanha a partir da região norte, pois há o risco de chuva e também trovoada, e um clima ameno na região central e na zona sul. Ajuste sempre a sua rotina e proteja-se da chuva, não se esquecendo de conduzir com prudência. Bom, Isaías, são estas dicas que deixamos nesta manhã de quinta-feira. Desejo para ti e para toda a audiência um ótimo dia.
3: Obrigado, vai ser ótimo esse dia, essa quinta-feira já. 6 da manhã, 20 minutos, no debate hoje no Angola em Direto. A partir das 7h30, uma reflexão sobre as condições do trabalho nas empresas e a ausência de proteção social. É a reflexão para hoje no Angola em Direto. A partir das 7h30, há até lá outras histórias para ouvir. Estão garantidos os pagamentos para as obras nas estradas na província do Zaire. O ministro Carlos Alberto dos Santos garantiu os pagamentos das obras e há uma estrada importante que liga a província do Zaire ao Ijo, que está também neste pacote e que vai estar concluída nos próximos tempos, tal como as obras no troço Quitona Aeroporto do Soio, que terminam este ano. A boa notícia é que o ministro garantiu que há pagamentos para essas obras nas estradas ao nível da província do Zaire. No Bié, a construção da subestação elétrica do Andulo avança aceleradamente e os trabalhos devem estar concluídos em breve para reforçar o sistema de energia no corredor norte da província. Já na Lunda Norte há muitas preocupações e preocupações ligadas ao escoamento dos produtos do campo para as grandes superfícies comerciais. O que se passa é que o mau estado das vias e a falta de transporte está a complicar a vida dos camponeses. E do Ijo chega o apelo do Ministro da Agricultura e Florestas. Na abertura do ano florestal, o Ministro Isaac dos Anjos garantiu que o Executivo angolano quer que os exploradores de madeira exerçam as suas atividades de forma inclusiva e sustentável, segundo os padrões internacionais. Histórias para ouvir na manhã de notícias, até às 9, manhã informativa, Rádio Nacional de Angola, sempre com prontidão, esta equipa da manhã. Uma equipa, diz aí Adilson, de muita pulungunza, não é? Pois é, é assim mesmo. Mas embora, de mãos dadas e juntos, sem medo e com fé, que chegamos lá.

0: até mais um dia, Ken Boys, com coisas boas. 6:26. Um caso de justiça na ordem do dia na Huila. A antiga administradora do município da Chicomba foi condenada ontem a 16 anos de prisão pelo cometimento de vários crimes, dentre eles os crimes de peculato e branqueamento de capitais, André Lobito.
1: O Tribunal da Comarca de Cacunda, na Sala de Competência Genérica de Caluquimbe, condenou esta quarta-feira a antiga administradora municipal de Chicomba, Lúcia Francisca, a 16 anos de prisão. A arguida foi ainda condenada ao pagamento de uma multa superior a 463 milhões de kwanzas. O tribunal determinou também o desbloqueio da sua conta bancária e ordenou que todos os valores apreendidos revertam a favor da conta única do Tesouro. Durante a leitura da sentença, a juíza de direito Miliumbela da Silva determinou no mesmo processo a condenação do coarguido António Domingos Damião, ex-diretor municipal da Educação de Chicomba, a 3 anos de prisão. Pena suspensa por 5 anos, mediante o pagamento de uma multa superior a 4 milhões de kwanzas.
2: O tribunal julga parcialmente procedente e provada a douta acusação pública e, em nome do povo, decide condenar a coarguida Lúcia Francisca na pena de 16 anos de prisão. Vai ainda a arguida condenada no pagamento de 463.784.573 kwanzas e 46 cêntimos de indemnização ao Estado angolano pelos prejuízos que foram causados. Condenar o coarguido António Domingos Damião na pena de 3 anos de prisão pelo crime de peculato de que foi acusado e pronunciado. Vai ainda o coarguido condenado ao pagamento de 4.767.196 kwanzas de indemnização ao Estado angolano.
1: Por outro lado, o tribunal absolveu os coarguidos João Cundi Mangundo e Francisco Rossingunga por insuficiência de provas. Já o procedimento criminal contra João Monteiro foi declarado extinto devido ao seu falecimento. Após a leitura da sentença, a defesa admitiu a possibilidade de interpor recurso. O advogado de Lúcia Francisca, Vicente Cambuale, considerou a decisão injusta e garantiu que vai recorrer-se ao Tribunal Superior.
3: Achamos que essa sentença foi injusta, por quanto de tudo que vem ser acusada não estar provado. A defesa entendeu recorrer da sentença para o Tribunal Superior apreciar com relação à matéria acusada ao nosso constituinte.
1: O processo, identificado como número 32/2022A, envolve crimes como peculato, associação criminosa, participação económica em negócio, tráfico de influência e branqueamento de capitais. Rádio Nacional de Angola, André Lobito.
0: O caso de justiça na província de Huila, antiga administradora do município de Chicomba, condenada a 16 anos pelo cometimento de vários crimes. 6:30, 6:30 da manhã, agora a agricultura. O executivo angolano quer que os exploradores de madeira exerçam suas atividades de forma inclusiva e sustentável, segundo os padrões internacionais. O ministro da Agricultura e Florestas esteve a trabalhar na província do Ix e pediu aos produtores e exploradores que cumpram as medidas internacionalmente estabelecidas. Olga Francisco.
4: O ano florestal 2025-2026 em Angola está aberto desde esta terça-feira, 5 de maio, e o executivo angolano pretende que os operadores façam uma exploração inclusiva e sustentável conforme os padrões internacionais que hoje põem a atividade nos conceitos de rastreabilidade e concessões. Devido à complexidade e os desafios ainda prevalecentes no contexto angolano, o ministro da Agricultura e Florestas, Isaac dos Anjos, reuniu esta quarta-feira a classe empresarial do ramo madeireiro proveniente dos diferentes diferentes pontos do país para discutir na fazenda Terra Florestal, localizada no município de Danjiquitês, província do Uíge, o alinhamento que vai guiar a atividade.
5: Temos que fazer as concessões para que vocês se adequem aos processos. Portanto, eu tenho que saber qual é a proveniência da madeira. Temos que saber qual foi o sítio onde você cortou aquela árvore. E depois temos que acompanhar essa árvore em todo o seu processo até chegar ao cliente. Hoje está a ser exigido saber qual foi a origem dessa árvore. Então, esse processo, para nós, já devia ter sido implementado.
4: O ministro Isaac dos Anjos pediu aos madeireiros a juntarem-se também ao combate à devastação sem precedentes do ambiente por conta da exploração ilegal do carvão, que foi atualmente transformado em negócio das elites dos centros urbanos, tendo apelado à sua participação na industrialização do produto como uma das soluções.
5: E toda a gente está a ver, mas ninguém interfere. Então, isso no final do dia vai se virar contra vocês. Portanto, não se vai acusar que é a população que está a fazer devastação. Portanto, se os empresários participarem, se a associação conosco participar, então, com certeza, vamos ter uma condição de sustentabilidade melhor.
4: De entre várias questões importantes abordadas na reunião, a garantia dada pelo ministro da Agricultura e Florestas, Isaac dos Anjos, sobre a emissão das licenças com prazo de até 3 anos de validade para resolver o problema da burocracia, bem como a possibilidade de se trabalhar no projeto de embalagem da lenha para aumentar a renda das famílias e dos empresários, o ministro recebeu queixas sobre a exploração ilícita em grande escala da madeira de Angola por cidadãos da vizinha República da Zâmbia, na região da reserva do Okavango, e ainda a presença de cidadãos expatriados não licenciados que participam na devastação da flora e fauna em zonas de exploração da madeira, com destaque para cidadãos chineses. Por isso, a necessidade de maior fiscalização da atividade. Reportagem em Rádio Nacional, Firmino Mendes, Norberto Fonseca, em Gonga Francisco, no Uíge.
0: Estamos juntos, Gonga, 6h33. Tocou, tocou, de cá para lá, editor José Ndunga. Vamos às matérias que vão ser a capa do jornal das 7 da manhã.
6: Olha, Isaías, às 7 nós vamos continuar a abordar a visita de Estado ao nosso país do presidente do Gabão para o reforço da cooperação bilateral. Às 7 também vamos olhar para ainda os projetos do corredor do Lobito, os projetos de construção de infraestruturas logísticas e projetos ligados a este projeto ao longo do corredor do Lobito vão contar com novos financiamentos de investidores europeus. Também vamos olhar para o lançamento da edição de 2026 da Filda Internacional. O evento deste ano vai mostrar as transformações económicas do país. Na província do Namibe, há uma alerta das autoridades marítimas. Nos últimos dias, a agitação no mar, as ondas chegam a atingir 4 metros de altura e apelam aos pescadores a terem cautelas para se fazerem ao mar. Fora de portas, vamos olhar para a RTC. O presidente Félix Tshisekedi admitiu concorrer a um terceiro mandato. Isaías, são matérias para atualizarmos no Jornal das 7 horas.
0: Até às 7, estamos juntos. Hoje há uma importante reunião de Lula da Silva na Casa Branca com Donald Trump. Em cima da mesa e neste encontro, as terras raras, os minerais críticos, um narcotráfico e também a guerra. Guerra no Golfo Pérsico, que está na ordem do dia e na agenda de preocupações do mundo. Ontem falava-se, segundo uma fonte paquistanesa, de que estava próximo de um acordo para o fim da guerra no Médio Oriente, no Golfo Pérsico. Mas ainda assim, a guerra continua. Um navio francês foi atingido. O presidente francês Emmanuel Macron ordenou o envio do maior porta-aviões de França para o Estreito de Hormuz. E numa altura em que o petróleo continua em alta e Donald Trump volta a acusar a Igreja Católica de apoiar o Irão. Trump 2.0. E uma pesquisa na América, nessa era de Donald Trump, dá conta de que um terço dos americanos rompeu com os amigos, com a família e até namorados, por causa da política. É. Olha agora, 6h36.
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0: É, nada para no mundo. Aí, olhar atento obriga-nos a mostrar tudo o que se passa pelo país e pelo mundo. É sempre assim numa manhã informativa. No Mundo Norte fala-se de muita produção e a falta de escoamento para as grandes superfícies comerciais por causa, Eduardo Leandro, do mau estado das vias e também da falta de transportes.
8: A falta de transporte e mau estado das vias de acesso foram apontados como condicionantes principais do escoamento da produção agrícola para os mercados de consumo. A abordagem sobre esta realidade foi feita nesta quarta-feira pelo diretor provincial do Desenvolvimento Económico e Serviços Integrados da Lunda Norte, Luís Quitamba, durante a abertura da quinta edição da Feira da Diversidade do município do Lovoa. Luís Quitamba diz que o governo provincial, através de um programa nacional, já chegou a atribuir meios rolantes para minimizar estes constrangimentos. E em relação à produção exposta, o dirigente diz representar o potencial do Lovoa, que celebra há 15 anos desde a sua elevação à categoria municipal.
9: Nós já temos o Lovoa como celeiro de cereais ao nível do leste, mas não tinha a impressão de que, para além da fazenda Lavoura Esperança, também as nossas cooperativas de iniciativa privada também produzissem tamanha quantidade de produtos que aqui estamos a apreciar. Estado de parabéns, Lova, e a sua população. 3 anos atrás, nós também fomos contemplados com 20 caminhões para o escoamento de produtos das zonas de produção aos grandes mercados de consumo. E a par disso, também, nós fomos abrangidos com 60 motorizados de 3 rodas. Aí onde o caminhão não puder ir, então as motas possam fazer transportação desses produtos. São números muito ínfimos. No entanto, o Lova também não foi exceção, se beneficiou desses meios. É verdade, como disse, que temos problema de acesso às zonas de produção. Esse é o grande problema que temos. É um problema nacional. O governo tem isso na sua carteira para melhorarmos os acessos até as zonas de produção.
8: Já o diretor municipal da Agricultura, Eduardo Vitanga, destaca a variedade de produtos na feira municipal que tem a duração de 3 dias.
10: Aqui nós temos diversos produtos. Nós temos a mandioca, até os próprios derivados, que são as cueiras, temos bombom, até a fubá de bombom também temos. Indo nas frutas, temos as bananas, temos laranjas, temos os limões, tudo aqui temos. Indo também na parte dos alimentos ou verduras, aqui temos também tomate, estamos cocovos, temos jindungo, não só, também temos ramas, as folhas, né? As verduras, temos também os peixes da água doce, temos diversos produtos e não só.
8: Por sua vez, os camponeses apontam vontade de trabalhar e melhorar a produção, embora condicionados de várias formas.
11: Mamanto, temos muito artigo que nós trouxemos. O problema é que nós temos dificuldade de descasar arroz. Estamos a pisar nas mãos. Agora, estamos a esperar se vai nos ajudar com uma máquina. Temos máquina, mas não temos técnico.
12: Rita Rodrigues trouxe batata doce, banana, pão, bombom e jinguba redonda. A minha lavra fica no Camalo a Grande e a cooperativa Etsec. Tem muito produto e não temos clientes aqui.
8: Expositores do ramo agrícola na feira do município do Novo, a que acontece nos próximos 3 dias no âmbito da celebração de mais um aniversário desde a sua elevação. Lovoa é um município de 100 regedorias com mais de 47 mil habitantes que se dedica à atividade do campo, cuja sede dista a 75 quilômetros da cidade do Dundo. Rádio Nacional de Angola, na Lunda Norte, com Francisco dos Santos e Eduardo Leandro.
0: Muito bem, a agricultura é o petróleo do futuro. Eduardo, um grande abraço. Agora, as estradas no Zaire, as obras no troço Quito no aeroporto do Soio terminam este ano. Há garantias de pagamentos para todas as obras nas estradas ao nível da província do Zaire e o ministro Carlos Alberto Santos dá conta também de que Há uma estrada importante que vai ligar a província do Zaire ao Uís, para lá das obras que avançam aceleradamente, e Luís Mamana, nos troços Zeto Quindés Quimaria.
13: O ministro das Obras Públicas, Urbanismo e Habitação garantiu nesta quarta-feira aqui no Zaire que estão garantidos os pagamentos para a empreitada em curso na estrada Nzeto Quindés Quimaria, na província do Uís, num percurso de 122 quilômetros. Carlos Alberto dos Santos, que falava no final da sua visita aos municípios do Soio, Quelo, Nzeto e Quindés, garantiu que os trabalhos incluem a colocação de pontes ao longo deste troço.
14: Confirmo que sim. Mas antes dizer que encontramos sempre empresas nacionais que vale a pena ter um trabalho com elas. Esta mesma empresa, mesmo antes de nós termos as condições financeiras, a empresa ajudou o Estado a fazer a acomodação do tráfego. Dizer que visitamos esse troço em tempos atrás e nós fazíamos até a ponte, fazíamos 14, 15 quilômetros de estrada em 1 hora e 45 minutos. Hoje nós fizemos 14, 15 minutos, o que de facto já demonstra que mesmo sem nós termos a questão do contrato resolvido, temos empresas nacionais, parceiras, que vale a pena fazer a aposta nessas empresas e darmos os próximos passos. O ato de hoje então foi de facto o relançamento, a consignação formal, confirmamos nesse momento que a empresa já recebeu e confirmou-nos o adiantamento, o que agora em tempo seco temos condições de esses 122 quilômetros que liga a província do Zaire à província do Uís serem feitos no prazo de 18 meses. Então temos as condições técnicas, as condições financeiras para esse efeito. Dar nota que nós demos prioridade ainda dentro deste ano à montagem da ponte, uma ponte de cerca de 27, 28 metros de vão, que nós vamos ter início ainda nos próximos dias, de facto em que até ao final deste ano 2026 a ponte esteja feita. O resto é o trabalho que o cronograma físico da obra dita.
13: O diretor de produção da empresa TEIA, Ismael Domingos, encarrega nesta empreitada, confirmou que as condições técnicas e financeiras estão criadas para que em 18 meses o trabalho seja feito.
15: O projeto prevê, na verdade, a terraplanagem de 122 quilômetros, onde teremos três pontes, teremos um total de 1.820 metros de PHs. Um trabalho muito profundo, desde escavações e cortes, mas há um detalhe aqui muito importante que queremos aqui realçar. Este troço não prevê a aplicação de asfalto. O troço prevê a estabilização com polímero. É um produto químico, não é? É um produto hoje que é tendência em muitos países e que será aplicado igualmente aqui nesse nosso troço pela sua extensão dos 122 quilômetros. É um produto que garante, em média, de 15 a 20 anos de duração, não muito diferente que aquilo que é o resultado que apresenta o tapete asfalto. Efetivamente, nós já recebemos o adiantamento, isto está, Sua Excelência, Sr. Ministro, Sr. Governador, também confirmaram, e nós também confirmamos, já temos o adiantamento, e conseguinte, isto é que tivemos aqui este ato. Desta forma, está garantido e salvaguardado a continuidade, nem vamos chamar o início, mas sim a continuidade, porque já tivemos aqui durante algum período a desenvolver vários trabalhos. E sim, nós temos aqui os equipamentos retomados e os trabalhos vão ter a sua sequência normal.
13: Os munícipes do Nzeto e Quindés, que circulam nesta via até a província do Uís, destacaram a importância deste trabalho.
16: A primeira importância que tem é a interligação entre municipal, provincial e municipal, porque a população do Uís já pode vir à província do Zaire, onde há praia, conseguir um pouco de peixe, sal, e também o peixe já pode sair daqui para a província do Uís com maior facilidade.
17: Horácio Cristóvão,
18: essa estrada é importante ligar-se mesmo até o Uís, não é?
17: É importante mesmo, sim, nós queremos mesmo assim. Nós aqui, no município de Quindés, nos dedicamos muito à produção e temos muitos produtos a levar.
13: Para o governador provincial Adriano Mendes Carvalho, a reabilitação desta via vai trazer muitos benefícios para as províncias do Zaire e do Uíge.
19: Temos é que dar os parabéns à própria empresa que, e agradecer. Mesmo sem terem recebido nada, mesmo sem termos assinado, a empresa conseguiu demonstrar que era uma empresa idónea e agarrou-nos com esta grande obra. Daí de nós hoje termos assinado, se calhar as pessoas poderão vir a ver, mas ela já tinha começado, como é normal. Fundamental às vezes é a parte diplomática que deve existir entre o governo e as empresas. E foi o que aconteceu connosco. Pedimos esta empresa para que nos ajudassem, para que fizessem, atendendo ao facto de que Veto somente até Quindés, que dá aí uma média se calhar de 70 ou 80 quilómetros, nós já chegamos a fazer, repito, 8 horas até Quindés para fazer 80, porque o pior, no entanto, que já passou. É para chamar a atenção, eu sei que agora muita gente vai passar, que não arrancou, não, vai mesmo arrancar. E vamos provar por A mais B que nós somos os escravos da nossa palavra, de que, contra factos, não há argumentos.
13: Em 18 meses ficam concluídas as obras da estrada Zeto Quindés, aqui Maria, na província do Uís, num percurso de 122 quilômetros. A reportagem da Rádio Nacional, a partir de um Zeto, com António Cubanza e Luís Mamana.
0: E as boas notícias das obras nas estradas na província do Zaire. 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
0: Vamos às contas do dia, Severino de Jesus.
26: Ora, bom dia, Isaías Afonso e ao ouvinte da Rádio Nacional de Angola. Cá estamos para atualizarmos os números que comandam as nossas vidas nesta penúltima edição da semana do Radar Económico. E hoje começamos com informações relacionadas com o 15º Conselho Consultivo do Ministério das Finanças, que analisa a partir de hoje o desenvolvimento das finanças públicas em Angola. O evento, que decorrerá até sexta-feira, sob o lema Finanças Públicas, Rigor e Inovação ao Serviço de Angola, vai reunir líderes, quadros séniores e especialistas do setor, com o objetivo de promover a análise, a partilha de experiências e a definição de orientações estratégicas para o reforço da gestão das instituições públicas no país. O primeiro dia vai ser marcado por debates sobre gestão das finanças públicas, o financiamento colaborativo e a realização de grupos temáticos que irão abordar matérias estruturantes, com destaque para a reforma dos fundos públicos, o arranque da reforma do setor empresarial público e o impacto das representações regionais na contratação pública e no financiamento colaborativo. Também estão previstos debates em torno da reputação institucional, do registro patrimonial e do seu impacto na conta geral do Estado, da consolidação das estatísticas das finanças públicas, bem como da cibersegurança. A cerimónia de encerramento será marcada pela leitura das conclusões do Conselho Consultivo, seguido do discurso de encerramento, no qual será reafirmado o compromisso do Ministério das Finanças com o reforço da transparência, da eficiência e da inovação na gestão das finanças públicas em Angola. O Banco Central Angolano vai colocar à disposição das companhias aéreas um total de 105,4 milhões de dólares só este ano para assegurar as suas operações. De acordo com informações avançadas pelo BNA, o mês de abril foi o que mais volume de vendas de divisas registrou, com um valor total de 94 milhões e 471 mil dólares, correspondente à totalidade das operações pendentes do referido setor, em conformidade com a informação reportada pelos bancos comerciais. O BNA avança

0: financeiro angolano, que aconteceu no passado dia 30 de abril e que avançou igualmente que o setor bancário nacional registrou um rácio de fundos próprios regulamentares de 23,16%, bem como um rácio de crédito mal parado em trajetória descendente que ficou em 15,73%. A 14ª reunião do Conselho de Previsores do Sistema Financeiro Angolano concluiu também que o setor segurador e de fundos de pensões manteve margens de solvência elevadas, refletindo uma posição financeira estável, enquanto o mercado de capitais evidenciou níveis relevantes de volumes de negociação, impulsionados sobretudo pela admissão de novas empresas à negociação em bolsa. Durante a sessão, foi apresentada ao Conselho uma visão geral do sistema financeiro angolano, incluindo o seu desempenho e os principais fatores de risco referentes ao exercício de 2025. O encontro destacou ainda a execução do novo ciclo do Plano Estratégico 2026-2030, as ações decorrentes do Programa de Avaliação ao Sistema Financeiro e da Estratégia Nacional da Inclusão Financeira, que irão contribuir para o reforço do enquadramento institucional, regulatório e prudencial do sistema financeiro angolano, tornando-o mais robusto, inclusivo e resiliente. Outros temas analisados foram plano de contas das empresas de seguros, plano de contas das instituições financeiras não bancárias do mercado de valores mobiliários e dos organismos de investimento coletivo e dentre outros temas. Nos mercados internacionais das matérias-primas energéticas, os preços do petróleo estão em queda acentuada nos dois principais mercados globais. O petróleo esteve a cair de forma acentuada na última sessão, depois dos mais recentes desenvolvimentos relacionados com a guerra no Médio Oriente. Primeiro foi a notícia que dá conta de um possível acordo entre os Estados Unidos da América e o Irã a fazer cair os preços do petróleo. E depois foi a afirmação da Guarda Revolucionária Iraniana que garante que é seguro atravessar o Hormuz a ter impacto na negociação do petróleo. Na plataforma eletrônica de Londres, o barril do Brent, que serve de referência às exportações angolanas, fechou a sessão desta quarta-feira a ceder 7,74% para os 101,37 dólares. Do outro lado do Atlântico, o petróleo leve WTI comercializado em Nova Iorque registrou a menor perda do dia, mas ainda assim está agora abaixo dos 100 dólares. O petróleo fechou com perda de 7,16% para os 94,95 dólares por barril. Ainda sobre os mercados das matérias-primas, o preço do gás está também a corrigir e a acompanhar a mesma dinâmica das perdas acentuadas do petróleo. O contrato do gás natural esteve a ceder na sessão de ontem 7,45% para os 43,42 dólares por megawatts. Segundo dados avançados pela Ixos, o preço do gás reage às informações sobre um eventual acordo entre Washington e Teirão para pôr fim à guerra. E já mesmo para terminar, o valor em bolsa da Samsung ultrapassou a barreira de 1 mil milhões de dólares. A capitalização de mercado das ações da gigante sul-coreana de eletrónica fez com que se tornasse na segunda empresa asiática a atingir este feito, depois de a TSMC o ter já atingido. A Samsung, que é a maior fabricante mundial de chips de memória, viu seu valor de mercado a chegar nos 1,3 mil milhões de dólares no início das negociações na bolsa esta quarta-feira, acompanhando os fortes ganhos das empresas de inteligência artificial nos Estados Unidos da América. Bem, Isaías e ouvinte, ponto final às notícias sobre os números que fazem a economia nacional e global acontecer. Bom dia e até amanhã.
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1: Proposta de lei contra as informações falsas na internet volta a dominar hoje os debates na especialidade no Parlamento. Projetos de construção de infraestruturas logísticas ao longo do corredor de Lobito vão contar com novos financiamentos de investidores europeus. Está lançada a 41ª edição da FILDA 2026. O evento deste ano vai mostrar as transformações económicas do país. O presidente Félix Tshisekedi admite concorrer a um terceiro mandato.
0: Amanhã está com o céu muito nublado aqui em Luanda, a temperatura manter-se nos 25 graus Celsius. O Daniel Marques conta as notícias às 7 da manhã.

0: Segundo dia da visita de Estado do Presidente do Gabão, Brice Oligui Nguema, participa esta tarde no Fórum de Negócios Angola-Gabão para discutir oportunidades de investimentos. Durante a manhã, o Presidente do Gabão visita a Escola Superior de Guerra Militar e a refinaria de Luanda no quadro do reforço da cooperação. Oligui Nguema, que de resto reuniu-se ontem na Cidade Alta com o Presidente João Lourenço, e testemunhou a assinatura de novos instrumentos jurídicos. Durante as conversações oficiais, o presidente João Lourenço afirmou que Angola deve continuar a produzir mais petróleo para enfrentar o bloqueio no Estreito de Hormuz e que o país estava certo ao se retirar da OPEP em 2023. Sanifus.
1: O presidente João Lourenço destacou que Angola vai aumentar a produção de petróleo para enfrentar a crise energética provocada pelo bloqueio do Estreito de Hormuz. João Lourenço fez estas declarações no Palácio da Cidade Alta durante a conferência de imprensa dedicada à visita de Estado do presidente do Gabão, Oligui Nguema. João Lourenço disse que o aumento da produção faz parte da estratégia para reduzir o preço do barril do petróleo e que Angola estava certa quando decidiu unilateralmente sair da OPEP, que impunha limites à produção do crude.
2: É verdade que assumimos todos o compromisso de reduzir a emissão de gases poluentes para a atmosfera, portanto, passar a consumir cada vez menos combustíveis fósseis, mas isto é um processo que vai levar tempo e durante esse tempo, sem sombra de dúvidas, que o petróleo continuará a ser ainda a principal fonte de energia para todos os países do mundo. O conflito só veio provar que estávamos certos quando tomamos a decisão unilateral de nos retirarmos da OPEP, coisa que outros países também vêm fazendo. Portanto, precisamos de aumentar a oferta de petróleo no mercado. A única forma de fazer baixar os preços desse mesmo produto, do crude.
1: João Lourenço disse que Angola também estava certa quando decidiu retomar as obras de construção da refinaria do Lobito, que se mostra como uma alternativa para aumentar a oferta de refinados de petróleo no mercado.
2: O conflito veio ainda provar também que estávamos certos quando decidimos retomar para concluir as obras da grande refinaria do Lobito. Foi uma medida acertada que só peca pelo facto de, nesta altura, ainda não termos a refinaria pronta. Porque a procura de refinados, a procura do crudo é grande, mas a procura dos refinados do petróleo também é muito grande. Há escassez e, como consequência disso, portanto, todos nós sabemos a que nível é que estão os preços, quer do crudo, por um lado, quer dos refinados do petróleo.
1: O presidente João Lourenço descreveu existir um bom ambiente nas relações político-diplomáticas entre Angola e o Gabão, que nunca estiveram deterioradas. Uma vez reposta à normalidade constitucional, o Gabão está livre para continuar a aprofundar os laços de cooperação com quem quiser.
2: Nas relações entre Angola e o Gabão nunca existiu. O que efetivamente existiu é o facto de a União Africana, de acordo a critérios estabelecidos, sancionou o Gabão em determinada altura. Felizmente que as autoridades gabonesas, lideradas pelo presidente Oligui Nguema, tiveram esta visão de normalização da ordem constitucional. O Gabão ganhou com isso, a África ganhou com isso e todo mundo ganha com esta atitude que o Gabão assumiu. Portanto, ultrapassado este período, que felizmente foi bastante curto, portanto, temos toda a liberdade de trabalhar, coisa que estamos a fazer, no aprofundamento dos laços de amizade e de cooperação com o Gabão.
1: Presidente João Lourenço, durante a conferência de imprensa no Palácio da Cidade Alta, alusiva à visita de Estado do presidente do Gabão, Oligui Nguema. Angola e o Gabão celebraram 3 instrumentos jurídicos no domínio da segurança e ordem pública, exploração de recursos florestais e para extradição de pessoas condenadas. Nas conversas mantidas em privado no Palácio da Cidade Alta, os dois chefes de Estado concordaram em reunir a comissão mista bilateral nos próximos tempos aqui em Luanda, e o Gabão comprometeu-se a apoiar a candidatura da angolana Josefa Sacó ao cargo de diretora-geral da FAO, Fundo das Nações Unidas para a Alimentação.
3: O que é que nós não poderíamos fazer para vós, Angola? Eu poderia simplesmente abrir a porta toda até aqui nessa sala. E trabalhamos todos em sintonia. É por isso que asseguro-vos do nosso apoio neste sentido.
1: A nova era de cooperação entre Angola e o Gabão dá todo destaque à parceria económica. O Gabão quer beber da experiência angolana na gestão de hidrocarbonetos, desenvolver o turismo, fortalecer a agricultura, apostar no capital humano. Oligui Nguema disse que a África é uma terra de oportunidades e que precisa cada vez mais atrair investimentos.
3: Somos todos países petrolíferos, mas temos que diversificar. E indo a outros setores, temos outra necessidade que são importantes, como a eletricidade. Temos que todos trabalhar porque a África possa ganhar.
1: Tradução das palavras do presidente do Gabão, Oligui Nguema, em visita de Estado a Angola. A visita de 3 dias visa o reforço da cooperação bilateral, amizade e fraternidade entre os dois países africanos que fazem parte da África Central e que também têm uma parceria sólida há mais de 50 anos.
0: O presidente do Gabão, Brice Oligui Nguema, participa hoje de um fórum de negócios Angola-Gabão para discutir oportunidades de investimentos. Deputados e membros do Executivo procuram clarificar conceitos ligados às chamadas notícias falsas no âmbito da proposta de lei contra a divulgação de fake news. Os parlamentares continuam a definir, na especialidade, os limites entre a liberdade de expressão, o exercício da atividade jornalística e a propagação deliberada de informações falsas nas plataformas digitais. António Chocolate.
4: A discussão da proposta de lei contra as informações falsas na internet volta a dominar os trabalhos parlamentares, com deputados a questionarem a clareza do diploma e o seu âmbito de aplicação. Durante o debate nas comissões especializadas, a deputada Maria de Lourdes Capuço alertou para dificuldades na interpretação do documento, defendendo maior clareza na definição do conceito de informação falsa.
5: Não está claro o que é informação falsa, porque senão eu vou para ali no artigo 3, tenho 9 linhas que me dizem o que é o conteúdo e tenho que ir a outro capítulo para me dizer o que é o âmbito da aplicação.
4: O

0: parceiros internacionais perceberem a nossa capacidade para produzir, comercializar, prestar serviços e assistência, e é ao mesmo tempo também uma forma de mostrarmos ao mundo que estamos presentes, que somos uma parte integrante desta cadeia global de comércio e serviços do nosso planeta. E este ano nós estamos a fazer ênfase num aspecto particular que tem a ver com a Angola do presente e com a Angola do futuro, que tem a ver com a inovação tecnológica. Voltamos a insistir naquilo que é o programa do governo de Angola, naquilo que é a nossa linha de orientação, que é da diversificação económica, da segurança alimentar, com base na produção nacional, mas também estamos a falar da inovação. Quero dizer que a nossa indústria, a nossa agricultura, os nossos serviços têm que desenvolver sobre uma base tecnológica cada vez mais avançada, com um espírito de inovação e criatividade, de modo a que os nossos problemas locais consigam ser resolvidos utilizando todos os instrumentos que a tecnologia e o saber humano têm disponíveis.
1: Apesar de não ter avançado números concretos, Bruno Albernaz, PCA do Grupo Arena, acredita que esta edição da FILD poderá gerar um volume de negócios superior à de 2025 e criar perto de 5 mil postos de trabalho temporários.
2: Pelo nível, inclusivamente, de participação internacional, volta a estar presente de forma massiva o pavilhão chinês, que vem com muitos investimentos e vem de uma participação direta da Embaixada da China em Angola, com as empresas que operam no nosso mercado e outras que vêm de fora, entre outras participações de outros países. Esperemos que tenhamos um número maior daquele que foi o volume de negócios do ano passado. Nós tivemos cerca de 4 mil postos de trabalho o ano passado, 4.200. Vamos andar à volta disso, entre 4 mil a 5 mil postos temporários de trabalho.
1: E o governador da Huila, Nuno Mahap, espera apresentar o melhor que a província tem na FILD 2026.
3: Mais de 60% da população da província da Huila é jovem. E o nosso potencial primeiro passa sempre pelos recursos humanos. A Huila se vai lançar num momento importante, já que os outros estão a lutar. Porque é que nós não abrimos as oportunidades da nossa província para o efeito, naturalmente, angolanos com recursos financeiros para poder investir na Huila, depois pensar os recursos estrangeiros para também investir na Huila. Não só os recursos minerais, agricultura, pecuária, que já são conhecidos, mas temos do melhor para vender Angola, o mundo, o que a nossa província tem. Porque os desafios que temos são grandes. Como sabem, nós temos ainda um déficit grande de empregos de qualidade para a nossa juventude. E, naturalmente, trazer essas falências de recursos naturais, hídricos, o próprio território, o turismo, para que mais investidores nacionais e estrangeiros possam investir na Huila, para nós é gratificante.
1: Governador da Huila, Nuno Mahap, espera apresentar as grandes potencialidades da província na 41ª edição da FILD 2026. E foi aberta nesta quarta-feira a 5ª edição da Feira de Exposição do Lóvoa na província da Lunda Norte. O evento, que junta vários produtores, vai durante 3 dias apresentar as potencialidades daquela região. Entretanto, as grandes dificuldades apontadas pelos homens do campo estão o mau estado das vias de acesso e a falta de meios para o escoamento da produção. Eduardo Leandro.
4: A falta de transporte e mau estado das vias de acesso foram apontados como condicionantes principais do escoamento da produção agrícola para os mercados de consumo. A abordagem sobre esta realidade foi feita nesta quarta-feira pelo diretor provincial do Desenvolvimento Económico e Serviços Integrados da Lunda Norte, Luís Quitamba, durante a abertura da 5ª edição da Feira da Diversidade do município do Lóvoa. Luís Quitamba diz que o governo provincial, através de um programa nacional, já chegou a atribuir meios rolantes para minimizar estes constrangimentos.
5: 3 anos atrás, nós também fomos contemplados com 20 caminhões para o escoamento de produtos das zonas de produção aos grandes mercados de consumo. E a par disso, também, nós fomos abrangidos com 60 motorizados de 3 rodas, aí onde o caminhão não puder ir, então as motas possam fazer transportação desses produtos. São números muito ínfimos.

0: cidade, como disse, que temos problema de acesso às zonas de produção. Esse é o grande problema que temos.
1: Já o diretor municipal da Agricultura, Eduardo Vitango, destaca a variedade de produtos na feira municipal, que tem a duração de 3 dias.
2: Aqui nós temos diversos produtos. Nós temos a mandioca, até os próprios derivados, que são as crueiras, temos um bombom, até a fubá de bombom também temos. Indo nas frutas, temos as bananas, temos laranjas, temos os limões, tudo aqui temos.
1: Por sua vez, os camponeses apontam vontade de trabalhar e melhorar a produção, embora condicionados de várias formas.
3: Mamanto, o problema é que nós temos dificuldade de descansar arroz. Estamos a pisar nas mãos. Agora, estamos a esperar se vai nos ajudar com uma máquina. Temos máquina, mas não temos técnico.
4: Rita Rodrigues. Trouxe batata doce, banana, pão, bombom e jenguba redonda.
1: Expositores do ramo agrícola na feira do município do Louvo, que acontece nos próximos 3 dias no âmbito da celebração de mais um aniversário desde a sua elevação. Rádio Nacional de Angola, na Lunda Norte, com Francisco dos Santos e Eduardo Leandro.
5: Foi aberta esta quarta-feira a 5ª edição da Feira de Exposição do Louvo, na província de Lunda Norte. Os projetos de construção de infraestruturas logísticas e projetos ligados ao agronegócio ao longo do corredor de Lobito vão contar com novos financiamentos de investidores europeus. Esta realidade ficou evidente durante a realização do Fórum Empresarial Corredor de Lobito Angola-União Europeia, que encerrou esta quarta-feira em Luanda. Romão Freira.
6: Foram 2 dias de intensos debates para a promoção, atração e captação de novos investimentos para o Corredor do Lobito. O agronegócio, o surgimento de infraestruturas logísticas e energéticas são vistas como bandeira desta nova fase que se perspectiva para o desenvolvimento do Corredor do Lobito, onde os europeus pretendem tomar a dianteira com novos investimentos e um maior envolvimento de suas empresas. O presidente do Conselho de Administração da IPEX, Arlindo Rangel, disse que a sua instituição vai dar todo o apoio necessário para que os investimentos da União Europeia sejam uma realidade no nosso país.
7: Queremos que seja o início da materialização de realizações e queremos tornar, de facto, os investimentos da União Europeia uma realidade no nosso país. É esse o nosso ensejo. E nós estamos aqui para dar todo o apoio para esta materialização.
6: O presidente da Associação dos Produtores de Angola, Vanderlei Ribeiro, defende a criação de condições financeiras para dotar o setor privado nacional de capacidade para fazer negócios com parceiros europeus.
8: Antes mesmo de olhar para o corredor do Lobito, eu penso que olha-se para a agricultura e depois é que se olha para aquilo que vai acontecer no corredor. Então, o Estado, enquanto regulador, enquanto fomentador, cria também um ambiente de negócios e cria também capacidade, sobretudo financeira, para que os empresários nacionais se possam posicionar como fontes de atração de parceria junto do corredor do Lobito, porque senão podemos ter aqui uma situação em que vamos passar a ver mais empresas estrangeiras a atuar no corredor do Lobito do que empresas nacionais.
6: E o BAD, Banco Africano de Desenvolvimento, voltou a reafirmar o seu compromisso com a economia angolana e, em particular, o corredor do Lobito, tal como faz saber o seu representante em Angola, Pietro Toigo.
9: No corredor do Lobito já estamos com um financiamento aprovado, abrangendo água, saneamento, agricultura, de mais ou menos $300 milhões, incluídas investimento no leste do país na cadeia de valor agrícola. Há trabalho, dissemos, a nível internacional, especialmente para a reabilitação de troços em Zâmbia, África, que iriam a potenciar o corredor do Lato Angolano. E há vários projetos na pipeline, no campo da energia, no campo do apoio a PMEs, especificamente no corredor do Lobito, para além de um investimento no crescimento urbano de Lobito, Catumbela, Benguela e Baía Farta, do ponto de vista das infraestruturas de saneamento.
6: Representante do Banco Africano de Desenvolvimento em Angola, Pietro Toigo, reafirmando o compromisso da sua instituição financeira com a economia angolana.
5: Projetos de construção de infraestruturas logísticas e projetos ligados ao agronegócio ao longo do corredor de Lobito vão contar com novos financiamentos de investidores europeus. Agora, atualidade internacional, o presidente da República Democrática do Congo admitiu a possibilidade de um terceiro mandato após um referendo constitucional e o adiamento das eleições presidenciais de 2028, caso persista o conflito no leste daquele país. Vânia Varela.
10: Eleito em 2018, Tshisekedi, de 62 anos, vai completar em 2028 seu segundo mandato de 5 anos, atingindo o limite previsto na Constituição congolesa. O chefe de Estado da RDC afirmou que não procurou um terceiro mandato, mas se o povo quiser que ele tenha este mandato, ele vai aceitar. Para Tshisekedi, se alguma alteração, revisão ou qualquer outra coisa for feita, nunca será sem consultar a população, ou seja, através de um referendo. Na RDC, qualquer alteração constitucional deve ser aprovada por referendo convocado pelo presidente, a menos que a proposta seja aprovada por uma maioria de 3/5 no parlamento. A União Sagrada, uma aliança de partidos que apoia a maioria presidencial, detém atualmente uma esmagadora maioria no parlamento. A oposição, fragilizada pelas sucessivas derrotas eleitorais, acusa o presidente Tshisekedi de manobras para se manter no poder. Reeleito por curta margem em 2023, o presidente congolês já tinha levantado a ideia de uma revisão constitucional, que o seu partido, no entanto, considera contrária às expectativas da população. Na conferência de imprensa, transmitida pela televisão nacional, Tshisekedi destacou o seu historial, afirmando ter conseguido tirar o Congo do buraco negro em que se encontrava. O presidente admitiu adiar as eleições presidenciais de 2028, uma vez que o grupo armado M23, apoiado pelo Ruanda, assumiu o controlo de vastas áreas das províncias orientais do Kivu Norte e do Kivu Sul.
5: Presidente da República Democrática do Congo admitiu a possibilidade de um terceiro mandato após um referendo constitucional.
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5: Agora, atualidade desportiva neste Jornal às 7, seja a seguir com Pedro Bambi, da Rádio 5. Bom dia.
12: Ora, bom dia. Nota de arranque para o futebol. Petro Luanda cerrou-se ontem campeão antecipado da Liga Unitel. Girabola 25-26. Os petrolíferos derrotaram ontem o Desportivo da Luna Sul por 3-0 em desafio da 26ª jornada. O Petro Luanda, já campeão, lidera o campeonato com 66 pontos, seguido do Ilhete de Benguela com 54 e 1º de agosto com 52 pontos. Tiago Reis, do Petro Luanda, e da Gol do 1º de agosto partilham a liderança dos melhores marcadores com 16 golos cada. Outra nota vai para o basquetebol. Petro Luanda está a uma vitória da consagração no Unitel Basket. Os atuais campeões nacionais venceram ontem o Sporting de Luanda por 108-62 no terceiro encontro da final dos playoffs, a melhor de 7 partidas. Lembro que nos 2 primeiros desafios o Petro Luanda venceu por 87-80 e o segundo por 90-85. A fecharmos para um desporto internacional, PSG de França e Arsenal na Inglaterra vão decidir a final da Liga dos Campeões da UEFA no próximo dia 30 do corrente mês, no estádio Puska, na cidade de Budapeste, na Hungria. Ontem, na segunda meia-final, Bayern de Munique, da Alemanha, e PSG empataram a uma bola no estádio Allianz Arena. Os franceses beneficiaram da vitória de 5-4 no jogo da primeira mão, realizado no estádio Parque dos Príncipes. Recordo que o Arsenal deixou pelo caminho ao eliminar o Atlético de Madrid ao vencer por 1-0 no jogo da segunda mão, depois do empate a 1 golo na primeira mão em Madrid. Bom dia.
5: Proposta de lei contra as informações falsas na internet volta a dominar hoje os debates na especialidade no Parlamento. Projetos de construção de infraestruturas logísticas ao longo do Corredor de Lobito vão contar com novos financiamentos de investidores europeus. Está lançada a 41ª edição da Filda 2026. O evento deste ano vai mostrar as transformações económicas do país. O presidente Félix Tshisekedi admite concorrer a um terceiro mandato.
13: O Daniel Marques contou as notícias às 7 da manhã.

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7: Passados ouvintes, aceitem os cumprimentos da equipa Angol. Cá estamos para mais um programa da Sonangol.
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7: Os trabalhos de edificação da refinaria do Lobito continuam a decorrer a bom ritmo, segundo o presidente do Conselho de Administração da Sonangol, Gaspar Martins. O PCA, que voltou a verificar o andamento dos trabalhos por ocasião da visita àquelas instalações da ministra dos Recursos Minerais e Energias do Botswana, reafirmou a sustentação das obras até ao momento, às expensas da Sonangol, que, todavia, se mantém aberta a outros interesses societários.
8: Não paramos de encontrar outras fontes e parceiros, mas como compromisso é de não parar este projeto, seja a custo for, e devido à importância que também representa para a nossa soberania, nós vamos continuar com o projeto. O valor global, quando completo, e isto depois de todas as unidades e todas as condições estarem criadas para iniciar a produção com toda a complexidade que a refinaria representa, vamos falar aí em 6.2 bilhões. Até o momento, o que nós fizemos foi criar as condições para tudo o que é necessário para uma refinaria poder produzir, os tanques de armazenamento, todo o sistema de acesso, toda a área administrativa, todo o sistema de chegada e saída de produtos ou dos navios que vão servir de suporte logístico para os equipamentos que vêm.
7: Venham de várias partes do mundo onde estão a ser produzidos. Estamos recordados de, no último programa, nos termos referido à ida do PCA Gaspar Martins à China, onde, integrando a delegação do Ministro dos Recursos Minerais, Petróleo e Gás, Diamantino Azevedo, participou do encontro com o presidente da China Chemical Engineering International Corporation, justamente para acompanhar o progresso do processo de elaboração e implementação técnica da refinaria do Lobito. O ministro Diamantino Azevedo assegurou, após a visita da ministra do Botswana, que o projeto está aberto aos países da região.
6: nós abrimos essa possibilidade dos países da região poderem entregar este projeto no âmbito da integração econômica da região, né? E de que nós temos que incentivar a relação econômica entre os nossos países, para não ficarmos simplesmente dependentes de países fora da nossa região, do nosso continente. O objetivo desse projeto é Angola alcançar a autossuficiência em derivados de petróleo. E também estamos a estabelecer aqui uma boa base para iniciarmos a petroquímica.
7: Ministro dos Recursos Minerais, Petróleo e Gás, Diamantino.

0: comercializou no primeiro trimestre de 2026 um total de 18.297.000 barris de petróleo bruto, de um volume global de 34.431.894 barris exportados por Angola. A Agência Nacional de Petróleo, Gás e Biocombustíveis transacionou os outros 16.245.597 barris. O valor bruto das vendas ascendeu a 2.990.951.415 dólares norte-americanos, valor superior ao alcançado no trimestre anterior. O preço médio de venda fixou-se em cerca de 86 dólares por barril, superando os cerca de 62 dólares observados no último trimestre de 2025. Durante o período em análise, os preços do Brent datado, referência para o petróleo com data específica de entrega física, evidenciaram uma trajetória ascendente. O valor mínimo situou-se em 60,98 dólares em janeiro, enquanto o máximo atingiu 127,24 dólares no final de março, resultando num preço médio de cerca de 81 dólares por barril. Estes dados foram apresentados a 23 de abril no balanço trimestral das realizações da Sonangol e da Agência Nacional de Petróleo, Gás e Biocombustíveis, ato promovido pelo Ministério dos Recursos Minerais, Petróleo e Gás. Entre os principais fatores que influenciaram as oscilações dos preços no mercado petrolífero, destacam-se os constrangimentos logísticos no Golfo Pérsico, as incertezas em torno das exportações da Venezuela e o agravamento da instabilidade geopolítica no Irão. A estes somam-se o aumento do risco no Médio Oriente e as perturbações logísticas e operacionais no Cazaquistão e na Rússia, incluindo impactos associados a incidentes no Mar Negro, bem como as expectativas em torno de ajustamentos da produção por parte da OPEP+. Relativamente às ramas angolanas, cujo desempenho foi apresentado pelo vogal da Comissão Executiva da Sonangol Trading e Shipping, João Silva, verificou-se a influência de vários fatores adversos, nomeadamente o aumento significativo das taxas de frete para navios de longo curso, o desequilíbrio entre oferta e a procura de petróleo bruto e o agravamento dos descontos praticados nas ramas provenientes da América Latina. Adicionalmente, as fracas margens de refinação, associadas a menor procura sazonal por produtos refinados, contribuíram para alguma retração da procura. As exportações de petróleo angolano tiveram como principais destinos a China, a Índia, a Indonésia e Singapura, sendo também relevantes mercados como a África do Sul, Espanha, Países Baixos e Bahamas. O auditório da Clínica Girassol passou desde quarta-feira, 29 de abril, a designar-se Dr. Nené Filipe, em homenagem ao notável percurso do médico e gestor que dedicou vários anos da sua vida àquela instituição. A cerimónia de reinauguração do espaço e formalização da nova designação foi presidida pelo presidente do Conselho de Administração da Sonangol, Gaspar Martins. Revestido de elevado simbolismo, o ato contou com a presença de distintas personalidades ligadas ao percurso profissional e de vida do antigo presidente da Comissão Executiva. O PCA Gaspar Martins exaltou a importância do evento, considerando os feitos de Nené Filipe em prol dos serviços de saúde no país.
1: Essa reinauguração tem para nós um significado muito especial, primeiro porque estamos a atribuir o nome do auditório há uma pessoa que deu muito pelo serviço de saúde, também contribuiu para o fortalecimento daquilo que é hoje a Clínica Girassol, que tem desempenhado um papel extraordinário em prol dos nossos necessitados, das pessoas que precisam desse serviço de saúde, e não pode ser considerada fora daquilo que hoje a Sonangol faz em prol da saúde. O que hoje a Clínica Girassol tem muito a ver com o trabalho e o empenho do Dr. Nené Filipe. Nos seus valores tem muito de ligação com a parte social. E a saúde é um dos mais importantes valores que a Sonangol deve considerar e tem feito tudo para que, de forma simples, mas com responsabilidade, possamos contribuir para a melhoria dos serviços de saúde de Angola.
0: Essa é a da Sonangol Gaspar Martins, após o ato formal de descerramento da placa do auditório da Clínica Girassol, agora designado Auditório Nené Filipe. O espaço passa a dispor de 160 lugares, está equipado com meios modernos para realização de eventos de caráter formativo e outras atividades. O presidente da Comissão Executiva da Unidade Hospitalar, Mário Conde da Silva, destacou o papel do espaço como palco de futuras jornadas científicas, palestras e ações de capacitação, contribuindo para a prestação de serviços de saúde com excelência, conforto e compromisso com os utentes.
2: Não vamos inaugurar apenas um espaço físico. Hoje devolvemos à nossa instituição um lugar de encontro, reflexão, formação e crescimento. Um espaço onde ideias serão debatidas, conhecimento será partilhado e decisões importantes continuarão a moldar o futuro desta casa. Ao atribuirmos a este auditório o nome do Dr. Nené Filipe, prestamos uma homenagem merecida a uma personalidade cujo percurso permanece ligado à dedicação, à visão e ao serviço prestado à Clínica Girassol. Há nomes que pertencem à história e há nomes que continuam a inspirar o futuro. Dr. Nené Filipe integra essa segunda categoria, que cada atividade aqui realizada, cada conferência, cada sessão científica, cada encontro institucional, seja também uma forma de manter viva a memória do seu legado. A Clínica Girassol continuará comprometida com as nossas estruturas, com a excelência dos seus serviços e, sobretudo, com a valorização das pessoas, porque edifícios acolhem atividades, mas são os valores que constroem instituições duradouras. Que este auditório seja a casa de conhecimento, diálogo, inovação e visão estratégica.
0: Mário Conde da Silva, presidente da Comissão Executiva da Clínica Girassol. A cerimónia contou ainda com a presença de familiares do homenageado, com destaque para a viúva e um dos irmãos, que proferiram palavras alusivas ao momento e evocaram a memória de Nené Filipe. A capacitação de jornalistas em matérias relacionadas com a Sonangol e as suas atividades nucleares esteve na base de mais um encontro entre profissionais da comunicação social e quadros séniores da Petrolífera Nacional Angolana. O evento, ocorrido a 24 de abril no Centro de Formação de Jornalistas CEFOJOR, foi uma promoção da Associação dos Jornalistas Económicos, a GECO, em estreita articulação com a Direção de Comunicação, Marca e Responsabilidade Social da Sonangol. O encontro, que tem sido realizado com uma periodicidade anual, reuniu dezenas de jornalistas de órgãos de comunicação social públicos e privados, convidados a reforçar e consolidar conhecimentos sobre a maior empresa do país e a sua atividade principal.
3: Enquadra-se no âmbito dos esforços da nossa organização, que visa o reforço das competências técnicas e especialização dos profissionais da classe jornalística, com destaque para os jornalistas que estão ligados à economia. Portanto, nestes seminários, os jornalistas têm a oportunidade de atualizar conhecimentos, por exemplo, sobre a unidade de negócios, distribuição e comercialização de combustíveis, a cadeia de abastecimento de gás, o plano de investimentos da Companhia Petrolífera Nacional. Em suma, tudo que gira em torno da exploração e produção de petróleo.
0: João Joaquim, JJ, presidente da Associação dos Jornalistas Económicos. Entre os preletores, quadros séniores da Petrolífera Nacional Angolana, estiveram o PSE da Sonangol Exploração e Produção, Ricardo Van Beste, que abordou os principais processos da produção petrolífera, o vogal da Comissão Executiva da Sonangol Refinação e Petroquímica, Igor Francisco, que apresentou o ponto de situação dos projetos de refinação, o vogal da Sonangol Distribuição e Comercialização, Amarildo Manuel, que expôs a estratégia de expansão da atividade core, o vogal da Sonangol Gás e Energias Renováveis, Carlos Pérez, que discorreu sobre os projetos e investimentos ligados à transição energética, e o diretor de planeamento e controlo de gestão, Edson Pongolola, que de forma transversal apresentou a estratégia operacional da empresa, destacando os principais desafios e oportunidades do setor. As habituais realizações similares têm permitido que a Sonangol dote os jornalistas de mais conhecimentos sobre as suas principais atividades, o que consequentemente permite abordagens mais consistentes e com maior profundidade. O Centro de Formação Marítima de Angola, CFMA, acolheu de 20 a 23 de abril a reunião do Conselho de Administração da Organização Global de Segurança e Competências para a Indústria Petrolífera, OPITO, realizada pela primeira vez num país africano. Durante os 4 dias de trabalho, a delegação da OPITO manteve encontros com entidades do setor, nomeadamente a Sonangol, a Agência Nacional de Petróleo e Gás e a Sonils, com vista ao alinhamento de iniciativas no domínio do desenvolvimento de competências e certificação profissional. Entre os principais resultados do evento, destaca-se a proposta de um memorando de entendimento tripartido entre a Agência Nacional de Petróleo, Gás e Biocombustíveis, o Centro de Formação Marítima de Angola e a OPITO, visando a harmonização dos padrões de formação no setor, com foco no reforço da preparação de técnicos em segurança das operações onshore, em linha com as melhores práticas internacionais. A administração da OPITO manteve ainda um encontro com membros do Conselho de Administração da Sonangol, designadamente o PCA Gaspar Martins, e as administradoras executivas Olga Sabalo e Cátia Ipalanga, que permitiu reforçar o alinhamento estratégico entre as instituições e consolidar o papel do CFMA na implementação dos padrões da OPITO em Angola. A Sonangol Distribuição e Comercialização procedeu, no passado dia 24 de abril, à reabertura do posto de abastecimento do Ramiro, situado no município de Belas. A ação, inserida no programa contínuo de requalificação e modernização da rede de postos de abastecimento, visa a elevação da qualidade do atendimento e a diversificação da oferta à comunidade. O posto de abastecimento, agora com instalações requalificadas e um sistema de gestão mais eficiente, oferece também soluções integradas para pagamento de serviços, bem como um centro ATM para operações bancárias. E com esta informação, chegamos ao fim de mais um programa. Um Gol é uma realização da Direção de Comunicação, Marca e Responsabilidade Social da Sonangol. Aceitem os cumprimentos de Mateus Cristóvão.
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7: Agora já 7:44. Daqui a pouco o debate no Angola em Direto, as condições de trabalho nas empresas e a ausência de proteção social é o tema em cima da mesa para reflexão no Angola em Direto desta quinta-feira.
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7: Vamos ao debate, às 7:46, no Angola em Direto.
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4: de Angola, as condições de trabalho e a proteção social no nosso país ainda enfrentam um cenário de dualidade acentuada. Por um lado, um setor formal regulamentado, às vezes com falhas de fiscalização, e por outro, um vasto setor informal, onde a proteção é quase inexistente. Falar de condições de trabalho em Angola é inevitavelmente falar de informalidade. Dados de 2025 e 2026 indicam que cerca de 78,6% dos trabalhadores angolanos encontram-se na economia informal. A informalidade é ainda mais gritante entre as mulheres e jovens, que frequentemente trabalham sem contratos, sem salários fixos e sem condições de segurança. O Sistema de Segurança Nacional de Segurança Social angolano, gerido pelo INSS, tem tentado expandir a sua base, mas a cobertura continua baixa. Apenas cerca de 10,5% da população beneficia efetivamente de proteção social, um valor abaixo da média africana, que é de 17,4%, segundo o relatório da Unicef de 2025. Mais de 20 mil empresas em Angola não pagam as contribuições à segurança social, deixando os seus funcionários desprotegidos em casos de reforma, doença ou maternidade. Mais de 96% da cobertura atual foca-se em trabalhadores por conta de outrem, enquanto regimes para trabalhadores independentes ou domésticos ainda têm pouca adesão, apenas 4%. O governo angolano tem implementado as seguintes medidas para inverter o atual quadro. Primeira, a transição para a formalidade. Programas como Projeto Jovens e Oportunidades de Bons Empregos, JOB, visam integrar mais trabalhadores no sistema formal. A segunda, a digitalização. O INSS está a adotar sistemas de tramitação eletrónica para facilitar o pagamento de contribuições e a prova de vida dos pensionistas. Terceira, a aprovação de novas leis laborais. Aguardam-se para 2026 novos diplomas sobre negociação coletiva e direito à greve, além de uma nova lei de base da segurança social para tornar o sistema mais inclusivo. E quarta, a fiscalização. A Inspeção-Geral do Trabalho tem reforçado protocolos para garantir que empresas cumpram o seguro de acidentes de trabalho e doenças profissionais. É justo reconhecer avanços. A adesão de Angola à Convenção 102 da Organização Internacional do Trabalho sinaliza uma vontade política de universalizar a proteção social. A proteção social não pode ser vista como caridade do Estado, mas como um investimento na estabilidade social. O recente aumento da pensão mínima para 70 mil kwanzas é um passo muito importante. O desafio do nosso país não é apenas criar postos de trabalho, mas criar dignidade. A transição da economia informal para formal não se faz apenas com fiscalização e multas, mas com incentivos que convençam o empregador e o trabalhador de que contribuir para o INSS vale a pena. É urgente transformar o papel da lei na prática do dia a dia para que o trabalho deixe de ser um fardo de incertezas e passe a ser o alicerce de uma cidadania plena.
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4: E para nos ajudar a compreender o tema em debate, convidamos nos estúdios da Rádio Nacional de Angola Mário Tavira Santos, inspetor do trabalho, João Vieira Moraes, presidente do Comitê Nacional dos Jovens Sindicalizados da UNTA, Confederação Sindical, Samuel Paciência, presidente da Associação de Guias Turísticos de Angola, José Tondela, secretário executivo da Câmara de Comércio e Indústria de Angola, o economista Paulo Forquilha, que é nosso convidado habitual, e o Blanche Xendovava, diretor nacional do trabalho. A todos, muito bom dia e sejam bem-vindos à Rádio Nacional de Angola.
14: Bom dia, rádio. Retribuímos também. Muito bom dia. E aqui aos colegas de painel e também extensivo a todos os ouvintes deste programa.
15: Bom dia à rádio, bom dia aos colegas de painel, bom dia Angola.
16: Bom dia a todos os ouvintes da Rádio Nacional de Angola, aos colegas de painel, o nosso moderador. Um bom exercício, bom dia.
17: Bom dia, João Manuel, bom dia à equipe técnica que acompanha o programa, extensiva aos rádio ouvintes da Rádio Nacional de Angola, que semanalmente acompanham o programa Angola em Direto.
4: Muito obrigado. Faltou o doutor Tavira. Ligue seu microfone, por favor.
18: Muito bom dia, Mário Tavira, inspetor do trabalho. Bom dia a todos os ouvintes da Rádio Nacional.
4: Ok. Vamos começar por si, Mário Tavira. Qual é o cenário atual das condições de trabalho e da proteção social dos angolanos?
18: Bom, muito obrigado. O maior desafio nesse momento para a Inspeção Geral do Trabalho e o mercado de trabalho é exatamente as condições de trabalho. Hoje falamos muito, fundamentalmente, dos riscos psicossociais nas empresas, que é o tema atual que foi definido pela Organização Internacional do Trabalho em alusão ao dia 28 de abril, consagrado o Dia Mundial da Segurança do Trabalho, em memória às vítimas de acidentes de trabalho e doenças profissionais que ocorreu em 1976 no estado de Geórgia, numa das minas. E essa data é a partir do... a partir da iniciativa de um grupo de sindicalistas que, junto às Nações Unidas, então decidiram que essa data fosse comemorada como um dia mundial das Segurança Geral do Trabalho. 2003, e começou a ser comemorada exatamente em 2005 em todo o mundo. E Angola, como membro pleno da Organização Internacional do Trabalho, tem cumprido exatamente com esse desiderato. Há um problema sério na qualidade das condições de trabalho em Angola, ou seja, os empregadores, ou seja, a cultura de segurança e saúde no trabalho em Angola ainda é baixa, apesar que tem sido evoluído, já evoluiu nos últimos tempos, tem vindo a mostrar um bom sinal. E o empresário, ou os empresários nacionais ou outros de outra nacionalidade, quando chegam em Angola, a única iniciativa que têm é pensar apenas no lucro, mas não sabem que para ter esse lucro tem que ter trabalhadores saudáveis. E esses trabalhadores, quando são empregados, devem ser submetidos a um exame médico para saber se por acaso eles têm robustez física e mental, fundamentalmente mental, que raramente nós não verificamos isso, se está apto para aquele posto de trabalho. Mas para além da avaliação médica, avaliação física e mental, é necessário também uma avaliação do ambiente de trabalho, para saber se as condições de trabalho estão todos padronizados. Vamos saber como é que está o ruído nesse posto de trabalho, como é que está a qualidade do ar, como é que está a umidade, como é que está a luz, como é que está as vibrações. Quer dizer, um conjunto de elementos que devem ser verificados para verificar se este mesmo trabalho pode ou não prejudicar a saúde do trabalhador. E aqui é o grande desafio de muitos empresários, porque ele pensa assim: bom, vou investir nas condições de trabalho, vou perder dinheiro. Mas é o contrário, porque quando acontece um acidente ou uma doença profissional,

0: acidente, a gente vê que o João teve um acidente na empresa TAM. Mas as consequências associadas a este acidente do João vai afetar todo um conjunto de pessoas, famílias, etc. Portanto, é um grande desafio as condições, a melhoria das condições de trabalho para a IGT, mas no entanto temos vindo a trabalhar no sentido de melhorarmos cada vez mais. Quanto à questão da proteção social obrigatória, é o mesmo desafio. É uma questão de cultura, de mercado. É uma questão, porque aqui o que se vê? Não é só o empregador que falha, também o trabalhador. Nós temos assistido empresas em que negocia com o trabalhador. É para o teu salário, é 200 mil. Mas vamos ter que pagar, vamos declarar na folha de salário 75 mil, por exemplo, para não pagar muito na segurança social ou outro tipo de imposto, ou no seguro. Ok? Vamos descontar do trabalhador? Bom, ótimo. Ele não sabe, não está informado do que é esse valor que ele está agora a beneficiar, retirar do salário, o que pode implicar na vida dele no futuro. Então, eles vão descontando. Quando chega a época da reforma, por exemplo, o INSS vai taxar a reforma com base no salário declarado na folha de salário. E depois aí começa a nascer o conflito entre o trabalhador e o empregador. E há outros empregadores que pensam, bom, não vamos pagar muito, temos que diminuir, pagar menos, para também não pagar tanto assim na segurança social, nem tampouco no seguro. Portanto, esse é um grande desafio.
1: Ok, muito obrigado. Blanche Xendovava, diretora nacional do trabalho, como é que avalia a situação em Angola, tendo em conta essa falta de cultura que foi aqui avançado pelo Mário Tavira? Como, o que é que se pode fazer, o que é que está a ser feito para sairmos deste imbróglio?
2: Muito obrigado mais uma vez e agradecer também o convite que foi estendido ao Ministério da Administração Pública, Trabalho e Segurança Social para podermos estar aqui a abordar uma temática que deve efetivamente ser o centro do debate nacional. Né? Estamos a falar sobre empregabilidade, estamos a falar sobre condições dignas de trabalho. Uma parte que gostaria de fazer, na verdade, é olharmos para aquilo que são efetivamente as condições de trabalho. Muitas das vezes nos limitamos a alguns poucos itens, mas esquecemos que é muito mais alargado. Nós não falamos apenas sobre a questão de meios para o exercício da própria atividade laboral. O inspetor aqui mencionou as questões de saúde, higiene e segurança no trabalho. Tem as próprias questões da remuneração justa. Isso também é um item de condições de trabalho. Temos aqui que olhar também para as questões do próprio horário de trabalho, o funcionário está submetido para o exercício da sua atividade laboral. Temos que olhar também para a estabilidade do vínculo laboral, que também algumas vezes acaba por gerar alguma precariedade. A análise que nós fazemos é que nós ainda precisamos melhorar bastante naquilo que é a conscientização dos próprios trabalhadores. Entendermos que quando estamos ao abrigo de um contrato de trabalho, existem deveres do trabalhador e obrigações da entidade empregadora. E muitas vezes os deveres ou os direitos dos trabalhadores acabam por estar coartados ao medo de perder o seu emprego se surgir uma situação em que ele acaba por exigir o cumprimento dos seus direitos. Há efetivamente aqui uma missão muito grande que tem que ver com o cumprimento dos direitos dos trabalhadores. Muitas entidades empregadoras ainda rompem com aquela que é a sua obrigação de proteção do próprio trabalhador, violando princípios da própria legislação, o que torna-se bastante preocupante. Existem vários mecanismos que já estão em vigor. Podemos aqui mencionar, por exemplo, a própria alteração da Lei Geral do Trabalho, que procurou blindar um pouco mais a relação jurídico-laboral e principalmente defender aquela que é a dignidade do próprio trabalhador. Há muitas situações em que entendemos que se calhar devemos ter uma mão mais pesada sobre as situações que são reportadas. Porém, a mão pesada nem sempre acaba por ser o meio mais eficaz. Nós temos efetivamente que, junto da Inspeção Geral do Trabalho e do Instituto Nacional de Segurança Social, reforçar os mecanismos de conscientização da própria população, dos trabalhadores, sobre quais são os seus direitos efetivamente. A proteção legal está publicada, ou seja, as leis existem, falta efetivamente o cumprimento destas leis. Há muitas situações

0: que nós temos vindo a registrar, quer seja por via de denúncias públicas pelas redes sociais, que ferem os princípios da relação jurídico-laboral, e é necessário aqui fazer-se um trabalho de acompanhamento muito próximo e, em algumas situações, muitas empresas serem tratadas de forma exemplar, com a mão pesada da lei, para que percebamos que, quando falamos de condições de trabalho para o funcionário, é uma obrigação legal, é um dever que a entidade empregadora tem, e também aqui trazer o papel fiscalizador do próprio trabalhador. O trabalhador deve, no abrigo do seu contrato de trabalho, exercer o poder fiscalizador relativamente às questões que são atinentes aos seus direitos, vinculado a um sindicato ou não, por via de consultas diretas à Segurança Social, que hoje permite, de forma digital, poder consultar a sua situação contributiva, ou por via da Inspeção Geral do Trabalho, os centros de formação profissional, centros de emprego, adquirir conhecimento relativamente àqueles que são os seus direitos. A panorâmica é preocupante, porque vemos com muita frequência a violação dos direitos dos trabalhadores, porém nós temos efetivamente de começar a olhar com alguma atenção, principalmente aqui o papel proativo da Inspeção Geral do Trabalho, com atividades, por exemplo, como o trabalho digno, que foi desenvolvida já nos últimos anos, que surteu muitos efeitos. Muitos trabalhadores tiveram as suas situações resolvidas e melhoradas, mas deve continuar, porque este é um papel frequente da fiscalização ou da Inspeção Geral do Trabalho.
1: Muito obrigado, UNTA. A UNTA, a Confederação Sindical, também tem uma voz a dizer. João Moraes, são muitas as reclamações que chegam até vós relativamente a essa questão da condição de trabalho e a ausência de proteção social. Vocês têm ajudado a fiscalizar o exercício da atividade laboral a nível do nosso país?
2: Muito obrigado. Novamente agradecer pelo convite que estenderam à UNTA, a Confederação Sindical. Sim. A UNTA tem ajudado a fiscalizar, mas ainda hoje é pouca a nossa fiscalização, porque nós precisamos que os trabalhadores, quer no setor formal ou informal, estejam sindicalizados. Se os trabalhadores estiverem organizados no sindicato, ajuda a defender aquelas violações, ajuda diante do patronato a discutir condições sociais de trabalho.
1: Ainda há empregadores que resistem à criação de sindicatos a nível das empresas no nosso país?
2: Muitas empresas aí negam. O que que acontece? O patronato às vezes tem a ideia de que, se colocar sindicato dentro da empresa, vai criar conflitos. Entendem que os sindicalistas são conflituosos, ao invés de entenderem que são parceiros necessários.
1: E quando isso acontece, o que os trabalhadores podem fazer? A lei protege ou não os trabalhadores? Que contribuições é que você, que apoios é que vocês têm dado a esses trabalhadores?
2: Obrigado. Quando isso acontece, estaríamos diante de uma denegação de um direito, porque o trabalhador tem direito à filiação, a um sindicato. Trabalhador tem direito à negociação. Então, quando isso acontece, nós temos que ir diante dos órgãos competentes de que este ou aquele empregador está a impedir que os trabalhadores estejam associados a um sindicato para melhor reivindicar os seus direitos.
1: Câmara de Comércio e Indústria, vocês agregam várias empresas, vários empregadores. Como é que vocês veem, a nível da vossa instituição, essa questão das condições de trabalho e da ausência da proteção social?
3: Bom dia, uma vez mais, e obrigado pelo convite que é dirigido à Câmara de Comércio e Indústria de Angola. Bom, nós, e falando de condições de trabalho, nós em 2019, assinamos um plano sobre o trabalho decente com o governo de Angola, e as centrais sindicais subscreveram este plano 2019, e os pilares constantes desse plano é, em resumo, as condições sociolaborais. Vamos ver, a questão da proteção social faz parte desse pilar. E denotamos, por exemplo, e fez muito bem aqui a introdução do nosso debate, que no geral, falta de iniciativas relativas à proteção social dos trabalhadores, mas fundamentalmente é no setor informal. A questão do incumprimento da inscrição dos trabalhadores na segurança social é mais verificada no setor informal. Um outro pilar é a questão da formação profissional, porque também faz parte dos grandes desafios do ambiente das condições de trabalho, a questão da requalificação da mão de obra. Outro handicap que foi considerado como pilar fundamental neste plano sobre o trabalho digno, que é isto que estamos aqui a nos referir, que diz respeito às condições de trabalho, é a questão do diálogo, quer tripartido, quer público ou privado. Nós ainda temos algumas deixas na questão do diálogo. Isso acontece não só no âmbito profissional, mas também no âmbito restrito. Por exemplo, a nível das empresas, e nós temos aconselhado os empresários ou os gestores das pequenas, porque é aí que começa a grande questão, de que os grandes problemas da empresa devem ser partilhados com os trabalhadores. Não pode ser algo como se fosse um apêndice sigiloso. E então, se não começamos a treinar os gestores de que o grande pilar do desenvolvimento na empresa é o diálogo, vamos depois levar isso ao nível médio, até ao nível mais elevado. E o pilar final é a questão da reconversão da informalidade, que faz parte também desse plano. Olhando para esses quatro pilares, vamos encontrar, e fez na introdução, a dualidade nas condições de trabalho, que é o desemprego e a informalidade. São esses dois calcanhares daquilo que constituem ainda uma deixa no nosso contexto das condições laborais ou condições de trabalho. Temos tudo feito para que os empresários ou as empresas filiadas na Câmara de Comércio e Indústria de Angola percebam que não se pode desenvolver uma empresa, e aqui no contexto macro, o país, se não observarmos a legalidade ou os preceitos dos trabalhadores, que são o garante das famílias.
1: Quando uma empresa afiliada à Câmara não respeita esses valores, condições de trabalho e proteção social, tem alguma punição interna? Existe algum regulamento em relação a esse aspecto?
3: Não, ele não tem uma punição como tal, porque isso já é um ato reservado à própria Inspeção Geral do Trabalho. Mas é nossa missão sensibilizar a empresa e fazer acreditar de que para estar na cama precisa estar legal.
1: Okay. Muito obrigado, Samuel Paciência, presidente da Associação de Guias Turísticos de Angola. A vossa área também debate-se muito com essas questões de condição de trabalho e da proteção social.
4: Sim, ok, muito obrigado. Dizer que eu, apesar de estar ligado ao turismo, conforme você disse aqui, o trabalhador ele próprio também tem que ter uma consciência para defender os seus direitos, e é o meu caso. Eu aqui só estou de um caso, de uma grande empresa que atropelou muita legislação, muita injustiça que essa empresa fez, e agradeço aqui, estou a ouvir. Quer dizer, a lei existe, mas as pessoas, conforme que falamos em off, a pessoa que, os integristas, né, que fazem perseguição das pessoas, porque temos muitas coisas que estão a acontecer no país. Inclusive, é assim, vou dar exemplo. Se tens uma formação e tem colega lá que faz quase combate contra ti. Ah, mas ele tem mestrado, ele é arrogante, é sempre ele que veste bem. Então, tem esse pessoal de, não vou dizer de baixo nível, que não são do mesmo nível, mas ele faz um combate. Isso me aconteceu. Por isso que eu disse que eu sou um estudo de um caso. Dizer que as condições, por exemplo, as empresas petrolíferas é que respeitam mais as condições do trabalho, que é a HACCP, que é as análises critical control points. São pontos críticos. Pontos críticos são higiene corporal, higiene do material, higiene do meio ambiente. Nas petrolíferas, aí é obrigatório. Uso de máscara, uso de bota de segurança, aqueles instrumentos todos que as empresas, porque eu fiz training no mar, vi que era obrigatório, mas muitas empresas não respeitam, não protegem os trabalhadores. Muitas empresas, aqui vamos falar, empresas chinesas, por exemplo, e não só chinesas, empresas angolanas, que o trabalhador é considerado como o objeto em vez de sujeito. Porque também eu adquiri muita bagagem agora, que eu faço a defesa dos meus direitos. Semana passada estive no Conselho Superior da Magistratura, perguntaram-me: você está resolvendo os teus problemas sem advogado? Porque advogado desistiu do meu caso. Então é só para ver se eu próprio escrevo para o Parlamento, o IGAI, PGR, essas instituições todas, e defendendo o Ministério do Trabalho, defender os meus direitos. E não só, já estive na ONU, fiz um discurso na 4ª Comissão dos Direitos Humanos, falei sobre ONGs, né, que fazem justiça em África, e fui aplaudido em 10 minutos na ONU. Então aí já onde que eu abri os olhos, também fui fazer uma formação na África do Sul sobre recursos humanos e solução de conflitos laborais. Eu já vinha coisas, eu já notava coisas na empresa antes dele me fazer injustiça quando fiquei doente, porque eu levei 9 balões de sangue, fiz hemodiálise 1 ano e fui despedido naquele momento que eu estava doente. E ainda a juíza age 2 pesos e 2 medidas. Graças a Deus, a Provedoria de Justiça acusa a juíza de abuso de poder e o próprio tribunal. Então, dizer que eu ouvi uma expressão aqui da parte do homem da inspeção do trabalho, que a pessoa, cada trabalhador tem que ter consciência, ler e conhecer o direito, não confiar só nos advogados. É o meu caso. Obrigado.
1: Muito obrigado, Samuel Paciência, a dar aqui o seu testemunho vivo daquilo que viveu relativamente aos seus direitos, conseguiu resgatar. Paulo Forquilha, o cenário apresentado aqui, os números não mentem, estamos longe do cumprimento das condições de trabalho e também da proteção social do trabalhador.
5: Sim, estamos muito longe, e se nós olharmos um pouco para aquilo que é o relatório sobre a empregabilidade do Instituto Nacional de Estatística relativo ao ano 2025, mostra que nós temos cerca de 13,3 milhões de empregados, 78,8% desses empregados estão na informalidade. O desemprego, por exemplo, entre os jovens, entre os 15 e os 24 anos, é de 28%. E, João Manuel, quando assim é, portanto, existe muita procura de emprego, poucas vagas, baixa industrialização, crescimento econômico pouco inclusivo, e naturalmente que as entidades empregadoras têm do seu lado maior capacidade de negociação. Daí que, em casos em que são atropelados os direitos dos trabalhadores, os trabalhadores não têm muita margem de manobra para poderem ver ressarcida a sua situação, porque há poucos empregos, a nossa economia tem estado a gerar poucos empregos, e isso de alguma forma dilui completamente o poder negocial dos trabalhadores. E por aquilo que foi dito aqui pela tutela do Ministério do Trabalho, não é no caso, dá para ver que o Ministério do Trabalho conhece quais são as principais preocupações dos trabalhadores, e nós não precisamos de ir longe para verificarmos isso. Nós, se andarmos um pouco pela periferia, andarmos um pouco pela cidade da China, passa aqui a publicidade, a cidade do século, os mercados do Quicolo, vamos ver em que condições de trabalho é que efetivamente os nossos cidadãos estão a trabalhar. Portanto, e a pergunta que eu coloco é: o que é que nós temos estado a fazer para alterar esse quadro? Porque é sabido, muitos jovens estão a terminar as suas formações, não têm, a nossa economia não tem capacidade de absorver na plenitude aquilo que tem sido a capacidade de formação dos nossos jovens, entram para o mercado de trabalho com baixas capacidades de negociação, e o que se vê, portanto, é portanto, esse tratamento que é dado pouco digno, não é? E em muitos casos, Manuel, passo aqui o termos, por cidadãos expatriados. Portanto, é preciso, de facto, e nós somos bons a criar...
1: Acha que os cidadãos expatriados não respeitam as leis angolanas, a legislação ligada ao direito de trabalho? Depois essa questão também vai ser respondida aqui pelos representantes do MAPTES. Acham que eles não respeitam... Quase todas as semanas há inspeção nos locais onde eles têm os seus negócios e são encontradas N violações, até uma espécie de sequestro dos trabalhadores, são obrigados a ficarem lá, a residirem lá, em péssimas condições. Acha que esses expatriados não têm respeitado os direitos dos trabalhadores angolanos na nossa lei geral?
5: Eu acho que nós não devemos generalizar. Existem alguns expatriados que sim respeitam naturalmente aquilo que é a nossa legislação, criam todas as condições de trabalho digna, mas temos também muitos expatriados que infelizmente não respeitam. E aqui a minha recomendação tem sido no sentido de as instituições trabalharem em concordância. Portanto, porque um dado empresário expatriado que se quer juntar a nós, tem que ser alguém que cumpra a legislação do nosso país. Portanto, e se não estiver a cumprir, o Ministério do Trabalho, a Inspeção Geral do Trabalho, tem que ter capacidade de se juntar ao Ministério do Interior para proceder à retirada dos termos de residência desse cidadão. Porque um cidadão que não está, um cidadão expatriado que vem em território nacional e não está predisposto a cumprir a nossa legislação, não pode empregar pessoas, não pode continuar a trabalhar. Portanto, e se nós olharmos um pouco para aquilo que são as condições, são lastimáveis, João Manuel. Nós, praticamente, se nós olharmos para aquilo que ocorre na cidade da China, grande parte dos operadores econômicos aí não cumprem com aquilo que são os ditames da proteção social dos trabalhadores. Não há contratos, não há indemnizações em caso de despedimento. Em alguns casos, até a remuneração é paga diariamente. Se o trabalhador tiver alguma preocupação, naquele dia não lhe é pago o salário. Portanto, temos um conjunto de várias infrações. Portanto, como dizia, a nossa legislação está aí muito bem feita, muito bem acautelada. As nossas instituições têm que trabalhar no sentido de melhorarmos a condição social dos nossos cidadãos. Porque, João Manuel, eu acho que isso só acontece em Angola, né? Portanto, onde nós temos 78% da população na informalidade, onde nós temos cidadãos expatriados a fazerem e desfazerem aos trabalhadores nacionais, não dão qualquer garantia de direito, não há seguro de acidentes de trabalho, não há equipamentos de proteção individual, não há o cumprimento daquilo que é o horário laboral. Portanto, há uma série de irregularidades que as instituições não devem temer responsabilizar. E eu acho que se nós passarmos a responsabilizar, não vai ser preciso responsabilizar muitos, porque os empresários também se comunicam, não é? Portanto, se a Inspeção Geral do Trabalho, o Ministério do Trabalho, passar efetivamente a responsabilizar, e mais do que responsabilizar, divulgar esses casos de responsabilização, nós vamos ter aqui os outros a se moldarem, porque quando assim não é, João Manuel, infelizmente nós vamos assistir a isso que nós vamos assistindo, a cada dia mais empresários que até vêm no nosso país porque as condições de trabalho são favoráveis, porque as exigências não são tão elevadas, porque eu acredito que aquilo que se faz aqui, se fosse em outro território, não seria de facto permitido. Portanto, e nós, infelizmente, continuamos a permitir. Agora,
1: Paulo Forquilha, eu vou cortá-lo, já fala há um tempo, temos de dar, levantou uma série de questões que gostaria que fossem respondidas para não perdermos o fio. Fala-se muito de violação por parte dos expatriados, e Paulo Forquilha deu aqui alguns exemplos, Mário Tavira e Blanche Xandovava, o que é que tem a dizer relativamente a essa questão? Não há fiscalização sobre esses empresários expatriados?
6: Ok, muito bem. É dizer que não há fiscalização também não é verdade. Há fiscalização de facto. Dizer que também são os expatriados que mais violam, não é bem assim as coisas. É, podemos verificar em algumas...
1: Quem mais viola nesse caso? São os nacionais?
6: Não, aqui é um conjunto de empregadores. Aqui vamos ver a questão até da nacionalidade. Questão de empregadores. É, nós verificamos que muitas vezes são os produtores estrangeiros, porque são esses que mais investem, vamos imaginar. Os chineses têm um investimento muito grande, empregam muita gente. Logo é notável que eles são, violam mais, assim como os indianos, etc. Mas também temos inúmeras empresas de angolanos e pessoas de outra nacionalidade que também violam. Da mesma forma que temos muitos empregadores estrangeiros e nacionais que pautam pela legalidade, que cuidam bem das condições de trabalho, cumprir. E nós temos vindo a verificar o seguinte...
1: Mas parece que, desculpa por cortá-lo, parece que há recorrência, não é? Ou a lei é branda em relação a essas violações, ou a lei é branda em relação a essas violações, ou alguma coisa não bate certo, porque também assistimos a polícia, a Inspeção Geral do Trabalho a atuar sobre estes cidadãos, mas é só darem as costas que voltam, eles voltam a cometer o mesmo crime. O que é que está a se passar?
0: Bom, muito obrigado, se me permite. Na verdade, eu partilho da visão de que nós não devemos olhar para nacionalidades, porque isto até parece uma característica. E se nós olharmos, de uma análise que havia sido feita, verificou-se que nós denunciamos mais quando se trata de uma empresa de expatriado. Quando se trata de uma empresa do nacional, nós nos limitamos a suportar e a nos calarmos. Se calhar nós estamos perante um cenário em que os casos tornados públicos têm mais voz porque são somente de cidadãos expatriados. Se nós olharmos quantas vezes uma empresa nacional, cujos donos são nacionais, teve uma situação tornada pública, nós se calhar podemos contar aos dedos, que são poucas. Mas é porque nós, se calhar, temos este princípio de só nos limitamos a denunciar quando é o estrangeiro que está a maltratar o nacional. Mas nós temos situações de empresas angolanas, empresários angolanos, que também desrespeitam a legislação angolana, desrespeitam os próprios trabalhadores. O que nós entendemos é que existe a atividade corrente da Inspeção Geral do Trabalho e de outros organismos competentes e responsáveis pela fiscalização. Porém, nós temos que olhar para o próprio tecido empresarial, que está tão diversificado, que muitas das vezes as poucas empresas que são fiscalizadas têm, de facto, a situação regularizada. E eu passo aqui o exemplo prático da Operação Trabalho Digno, e aqui citamos, por exemplo, a cidade da China, citamos o Quicolo, citamos outros espaços. Esses foram alvo incisivo deste tipo de operação.
1: Qual foi o resultado desta operação?
0: A Operação Digno teve muitos resultados positivos porque, contrariamente ao que se previa, muitas das empresas localizadas nesses espaços estavam regularizadas. Algumas efetivamente tiveram de celebrar o contrato de trabalho, fazer a inscrição na Segurança Social, mas o balanço que foi apresentado foi positivo porque verificou-se que muitas empresas de facto estão em cumprimento. Há sim um aspecto que foi aqui levantado, que é a recorrência de alguns atos que algumas entidades empregadoras acabam por incorrer. Sim, isto tem de facto que ser olhado com alguma atenção, e nós temos responsabilidades acrescidas, porque quando uma entidade incorre ao cometimento da mesma irregularidade que já havia sido notificada, existem outros trâmites, outros procedimentos que têm efetivamente de ser acionados. Só que nós aqui trazemos dois cenários que foi aqui mencionado. Nós estamos perante também um grande desafio de empregabilidade. Nós temos que balizar...
1: Que é a informalidade do nosso...
0: Sim, a informalidade não só, é que à medida que nós vemos o tecido empresarial conforme se desenvolve, muitas dessas empresas efetivamente estão na condição de precariedade de alguns trabalhadores. Nós temos o desafio de garantir que essa precariedade não exista, e vou dar aqui um exemplo: o salário mínimo nacional. O cumprimento do salário mínimo nacional hoje é ainda um desafio muito grande. Segundo o levantamento que nós obtivemos daqueles que formalmente estavam declarados como empresas que pagavam abaixo do salário mínimo nacional, isso abrangia cerca de 600 mil trabalhadores só no ano de 2024. E nós olhamos para o universo de pessoas que recebiam salário mínimo nacional. Ainda temos muitas que estão abaixo disso. O desafio da empregabilidade e a informalidade. Aqui se apresenta efetivamente porquê? Porque também temos que olhar um bocado para a forma como nós fazemos a nossa política fiscal, que incentiva a informalidade. Porque hoje o informal tende a não se formalizar sobre medo de pagamento de impostos.
1: Até que ponto o job está a contribuir para a formalização?
0: O job está a contribuir sob maneira porque, primeiro, investe no emprego jovem, porque a nossa população economicamente ativa está verificada que entre os 18 e os 34 anos é a maioria. Por que é que eu me refiro aos 18 anos? Porque algumas vezes nós fazemos uma interpretação da taxa de desemprego voltada para os 15 aos 24 anos, mas esquecemos que dos 15 aos 17 anos, para trabalhar, esta pessoa está sujeita a certas condições, como a autorização dos pais. Por isso é que nós consideramos desemprego preocupante dos 18 anos em diante, porque é a idade laboral, nos termos da nossa legislação. O job, se nós olharmos para os resultados desde a sua implementação, já beneficiou mais de 26 mil jovens e já permitiu a criação de perto de 6 mil empregos formais, desde o financiamento e constituição de cooperativas que hoje trabalham a nível das comunidades, porque algumas vezes entendemos que o combate ao desemprego deve ser feito pelas grandes empresas que devem ter sobre si a maior parte da empregabilidade, porém nos esquecemos do trabalho comunitário. Então, o job tem contribuído sobremaneira porque garante, primeiro, o fornecimento de meios para o exercício de atividade laboral formal e adequada, e depois garante a inscrição na Segurança Social, porque estes que beneficiam do programa Job, Jovens Oportunidade de Bons Empregos, têm a obrigação de necessariamente estarem no setor formal.
1: Ok, falando da Segurança Social, ainda temos muitos casos de empresas que descontam no trabalhador e não depositam dinheiro na Segurança Social. Como é que estamos? Está aberto o debate, podem intervir quando quiser.
0: Sim, este cenário infelizmente continua a se verificar, porque nós não estamos perante só a obrigação de inscrição. Existe a obrigação de inscrição, que é o primeiro passo. E depois existe a obrigação de contribuição. E muitas empresas, efetivamente, algumas por má fé, entendemos que outras por desconhecimento, falta de capacidade de gestão, acabam por fazer a retenção daquela que é a contribuição do trabalhador para a Segurança Social. Isto também continua a ser alvo de grande preocupação, por isso é que a Segurança Social, nos termos do Decreto Legislativo Presidencial 219, continua com o processo de cobrança coerciva das dívidas das empresas à Segurança Social. Reduziu bastante esse índice de inadimplência. Hoje, mais empresas com frequência contribuem para a Segurança Social, mas o número de empresas que ainda consideram-se devedoras continua acima das 20 mil empresas, e isto não pode ser aceitável perante o tecido. Se nós olharmos...
1: 20 mil empresas que atuam no mercado, mais de 20 mil empresas que atuam no mercado nacional, não pagam a Segurança Social dos seus trabalhadores.
0: Não estão com a situação regularizada, porque nós estamos a falar de um acumulado histórico.
1: Situação regularizada quer dizer o quê?
0: Quer dizer falta de contribuições, quer de períodos anteriores ao levantamento desta dívida, como também períodos atuais.
5: João Manuel, e essa questão é bastante preocupante, portanto, porque estamos a falar de empresas privadas algumas de domínio público que estão na mesma situação. Portanto, isso acaba por ser uma gestão danosa. Portanto, e eu penso que aquelas empresas, sobretudo de domínio público, empresas públicas que não têm a situação regularizada, esses gestores ou esses antigos gestores têm que ser chamados à responsabilidade. Porque nós hoje temos muitos funcionários que continuam a estar nas folhas de salário, que não conseguem entrar para a Caixa de Segurança Social porque efetivamente não têm a situação regularizada. Portanto, isso é gestão danosa. As pessoas estão aí e devem ser responsabilizadas criminalmente. Sim, têm que ser responsabilizadas. Nós não podemos ter trabalhadores que são descontados e que esses dinheiros depois não dão entrada à Caixa de Segurança Social. Se nós olharmos um pouco para o fundo de pensões de quase todos os organismos públicos, há problemas. Há problemas, João Manuel. Portanto, é preciso
1: sindicato, tem uma
5: repormos aqui alguma legalidade nisso. E não podemos levar isso com leviandade.

0: e acontece com a segurança social. O empresário, não importa de que nacionalidade seja, vem para investir, mas quem conhece o tecido, quem conhece as regras, quem conhece as normas, somos nós. Tanto é que dizer, eu fui contratado, eu estou aqui, olha, aqui, tudo bem, trouxeste teu investimento, mas temos de seguir estes passos, temos de inscrever nossos trabalhadores ao sistema de segurança social, temos de criar estas e aquelas condições, mas isso não acontece. Não é porque às vezes a questão da falta de vontade de quem vem é também a má fé de nós que somos os gestores. E também nós, os sindicatos, precisamos andar em colaboração com a Inspeção Geral do Trabalho. Precisamos, porque o sindicato é o olho do Estado, aí onde o Estado não consegue ver. É o sindicato o primeiro a reivindicar que este ou aquele direito não está a ser salvaguardado. Esta ou aquela lei não está a ser observada dentro da instituição. Aí, se andarmos em conjunto, andarmos de mãos dadas, muita coisa fica ultrapassada. Então, é necessário que a Inspeção Geral do Trabalho e outros organismos andem em conjunto para resolvermos vários problemas. Por exemplo, a questão da formalização do trabalho informal. Se os sindicatos forem chamados a mobilizar os trabalhadores, se andarmos em mãos dadas, em fazer campanha, está a incentivar o trabalhador a se inscrever na segurança social e ao mesmo tempo está a ser sindicalizado, vai ver benefício, sabe, que vai ser defendido. Então, só lhe falar, se inscreve na segurança social. Pergunta, vou ganhar o quê? Se ganho, se tu a vender, se calhar o produto que está a vender é de 2.000, vou tirar lá quanto para a segurança social? Temos de organizar as pessoas, se ficarem organizados em associações, aí ajuda a defender melhor os interesses dos trabalhadores.
1: João Manuel, eu esperava pelo menos que o representante dos empresários falasse um pouco daquilo que são também os desafios, né? Porque nós estamos aqui sistematicamente a falar dos direitos dos trabalhadores. Mas é preciso considerar, João Manuel, que os trabalhadores também dão muito trabalho. Os trabalhadores angolanos temos que... E se nós ouvíssemos os empresários também, naturalmente há aqui responsabilidades, e estamos aqui a dizer das responsabilidades das entidades patronais, mas os trabalhadores nacionais dão muito trabalho aos seus patrões. Faltas injustificadas, ausências constantes, justificativos falsos, óbito todos os meses, todas as semanas.
2: Justificativos falsos é um assunto já de polícia.
1: E depois nós temos um problema grave, João Manuel. É que hoje os empresários que se juntam a nós, quer sejam nacionais ou estrangeiros, eles acabam por não ter um histórico comportamental da força de trabalho. Noutras realidades, o indivíduo, para ser empregue, tem que ter uma referência.
2: Exatamente.
1: O trabalhador sai de um lado para o outro sem qualquer referência. Às vezes estamos a empregar alguém que já roubou em outras empresas e nós não temos esse histórico. E sistematicamente os empresários reclamam muito isso. E nós estamos aqui a falar, por exemplo, da questão da formalização, da questão da inscrição na segurança social, da questão da criação de contrato. Vez em que o trabalhador até nem dá tempo de chegar a o inscrever, porque ele vem e trabalha um mês, quando recebeu o salário desaparece.
2: Paulo Forquilha. Sim. Hoje fala-se muito das empregadas domésticas, e que é uma abordagem que gostaria de, e há nós, muitos desses empregadores, muitos de nós têm vontade de inscrever a tia lá de casa, mas ela nega-se, não é? Porque ela quer ter os valores completos. E isso não dá possibilidade.
1: Essa é outra...
2: Mas também dá alguma penalização ao cidadão que acolhe esta senhora?
1: Sim.
2: Se a inspeção surgir? Não,
3: aqui é preciso ter atenção a um dado. O sistema de proteção social é obrigatório, não é facultativo. O trabalhador não se deve opor à inscrição e aos descontos à segurança social. Isto muitas vezes também é que gera alguma conivência e este nível grande de inadimplência relativamente a

0: esses dados. Porquê? Porque o trabalhador não deve optar pela inscrição ou pela não inscrição, não. Esse é um processo automático e obrigatório que deve efetivamente existir. E eu costumo em alguns fóruns dizer que esta é a poupança que nós somos obrigados a ter de fazer para investir no nosso futuro.
1: Há situações que a empresa oferece determinado seguro, sobretudo ligado à saúde, e o trabalhador diz que não quero ser descontado. Infelizmente, quando ele cai doente, a empresa é obrigada a gastar para ele.
0: E associado a isso, tem o próprio dado de que nós temos a cultura do paternalismo e dos subsídios. Ou seja, se for sair do meu bolso, não quero. Se for a empresa a assumir a 100%, eu estou tranquilo, não tem problema nenhum. Nós não temos o hábito, de facto, de investir na melhoria das nossas próprias condições. E isso também contribui muito para aquilo que hoje se verifica, que é o número grande de pessoas que não estão protegidas, quer pela segurança social, não estão abrangidas por um contrato de trabalho, porque ele, quando olha para a tabela do IRT e entende que tudo isso vai sair do seu bolso, ele prefere fugir ao ciclo formal da empregabilidade. Mas temos, de facto, de chamar a atenção que, como entidades empregadoras, temos responsabilidades acrescidas, e aqui concordo sobre a responsabilidade das áreas de recursos humanos. Recursos humanos não se ocupam somente do processamento salarial. Existem muitas mais responsabilidades associadas a alguém que está em recursos humanos, desde a sensibilização do próprio trabalhador à conscientização, porque do mesmo jeito que o Dr. Paulo Forquilha falou sobre o histórico do trabalhador, tão logo uma pessoa aparece numa entrevista de trabalho, deve-se lhe ser informado quais são os critérios e as condições desta celebração do contrato de trabalho. Tu estarás empregado aqui, tem direito a isto, isto e aquilo, e tem as obrigações de contribuir para a segurança social. Aqui está o ponto para fazer a verificação das suas contribuições, porque o trabalhador, eu repito, é o primeiro fiscal. Só que temos aqui um item, e associado a uma questão que o Dr. Paulo Forquilha havia feito relativamente à capacitação e não só. Nós temos ainda um desfasamento muito grande entre o que o mercado de trabalho procura e aquilo que se oferece em termos de capacitação. Existem os centros de formação, existem as universidades, mas nós precisamos profundamente refletir sobre o que o nosso mercado de trabalho precisa e o que nós estamos a oferecer como formação. Hoje, limitamos-nos a diplomar as pessoas, a atribuir um certificado, e as pessoas limitam-se ao certificado atribuído. E na prática, e muitas realidades, hoje não contratam pelo que você se formou, mas pelo que você sabe fazer. E aqui trazemos os centros de formação técnico-profissional para a agregação, aquele que é o conteúdo que a academia oferece. Trazemos aqui o desafio dos estágios profissionais, que ajudam bastante no enquadramento no mercado de trabalho, porque recursos humanos de chavenato e não só é muito bonito, mas ele na prática é totalmente diferente. Aquilo que se diz, a teoria na prática é totalmente diferente. Então nós temos este desafio, mas aqui, voltando à questão, os empregadores são responsáveis pela retenção e a canalização das contribuições para a segurança social. A trabalhadora doméstica não se deve opor, porque o próprio empregador, na sua empresa, não se opôs. Se ele é descontado, por que ele não desconta para a sua trabalhadora doméstica? Então, é uma dualidade de responsabilidades que deve efetivamente ser assumida pelo empregador. E se olharmos para as contribuições das trabalhadoras domésticas, aqui vamos perceber que muitos dos patrões acabam por assumir também o desconto que é feito à própria trabalhadora, sem que ela sinta efetivamente isso. Considero errado, porque mantém o princípio do paternalismo. Se eu assumo as responsabilidades do meu trabalhador e ele não sente que está a contribuir para a sua própria proteção ou a contribuir a nível fiscal para o desenvolvimento da sociedade, ela nunca vai estar pronto para ser descontado.
1: Então, o número aumentou de empregadas domésticas que hoje já contribuem para a segurança social?
0: Sim, aumentou bastante. Nos últimos anos, a segurança social registrou efetivamente este aumento. Até pelo menos o mês de março, já estavam inscritas perto de 13.159 trabalhadoras domésticas, para uma realidade que há muito pouco tempo eram cerca de 3 mil, eram cerca de 6 mil. Também uma nota positiva aos trabalhadores por conta própria, que já estão muito próximo dos 90 mil, estão agora com 84 mil trabalhadores por conta própria. Mas aqui trago a reflexão: a inscrição por si só não protege. Tem de existir a contribuição. Estas pessoas não devem somente estar inscritas, têm de fazer as suas contribuições e fiscalizar. Temos legislação suficiente, temos organismos espalhados em todo o país, mas precisamos dos parceiros sociais para que também andem conosco. É necessário que os trabalhadores estejam sindicalizados? Sim, porque a defesa dos seus direitos são bem mais abrangentes quando estão feitas em grupo, porque há problemas partilhados. E aqui também convidar os sindicatos a não somente defender os trabalhadores, mas quando efetivamente ferem contra os empregadores, os sindicatos também devem surgir. A atividade de sindicância não é só de defesa dos direitos do trabalhador, mas a garantia que estes direitos estão atrelados ao cumprimento dos deveres. Porque concordo com o Dr. Paulo Forquilha, mais uma vez, diz que precisamos ouvir o empresariado. Há vezes que nós estamos tanto na defensiva dos direitos que esquecemos os deveres. E se com sindicatos, associações, não trabalharmos aqui neste equilíbrio, nós acabamos por matar o empresariado simplesmente porque o trabalhador apresentou uma situação. E aqui um testemunho próprio, recebi recentemente uma denúncia de um vídeo que circulava de um trabalhador que faleceu no local de trabalho, mas na verdade faleceu num acidente fora do local de trabalho e nem foi no trajeto ou no percurso trabalho-casa, mas estavam a dizer o quê? Que faleceu no local de trabalho por maus tratos da parte do empregador. Então, mesmo a inspeção, quando vai agir, ela tem que ter este equilíbrio para evitar cair no sensacionalismo das redes sociais, porque hoje estamos assim, geramos um sensacionalismo, criamos um cenário de agressão quando não houve agressão, e simplesmente para fazer o quê? Manchar o empregador. Então, pedi também aqui aos sindicatos que precisamos gerar aqui um meio equilíbrio relativamente a isto.
1: Doutor, paciência, tem um minuto, eu vou dar um minuto a cada um dos participantes, porque estamos na reta final. Okay. E se puderem concluir, que fazer para sairmos desta situação menos boa?
2: Doutor, paciência, tem a palavra. Há muitas empresas que fazem licença ao sindicato, por exemplo. Essa empresa, que eu não vou dizer o que é o nome, os sindicalistas já foram apanhados nas gravatas e foram despedidos. Aconteceu. Não sei se o sindicato tem controle mesmo nas empresas. E outra coisa que eu vou dizer aqui, a Inspeção Geral do Trabalho, também no momento de conciliação, só favorece a empresa. Que a empresa, será que não estamos fazendo mediação? Será que a empresa concorda que os trabalhadores voltem, enquanto que o inspetor já notou que não há necessidade do trabalhador ser despedido, mas dão esta ousadia que a empresa não aceita que o trabalhador seja reintegrado. Mesmo no fim, quando ele ganha causa, por exemplo, depois de recurso, também há essa probabilidade da empresa também decidir que não queremos o trabalhador. Não pode. Se eles infringiram a lei, tem que fazer enquadramento de trabalho. E outra coisa, que a nova lei geral de trabalho não protege o trabalhador, hein? Porque eu, por exemplo, trabalhei 20 anos, então eu vi que 5 anos só vão dar um salário. Eu não aceito, prefiro reintegração para depois pedir a minha reforma. E para acabar, dizer que também há uma falta de consciencialização, porque eu vim de moto, estava a falar com o motoqueiro: será que você quer fazer contribuição? Eu disse: se o governo fazer isso, muito, muito bom, mas nunca ouvimos isso. Então, estão aqui os motoqueiros, taxistas, zungueiros, vendedores da praça, empregados do metro, que estão a dizer que tem um grande número. Não. No Quilamba, que tem não sei quantos apartamentos, empregam quase que, não vou dizer que cada casa tem uma empregada do metro, mas este controle escapa mesmo. Então, se quer, não são as empregadas do mês que resistem, que não querem que se paga mais, os próprios senhores, os que têm dinheiro mesmo, é que são maus. Ele se paga 100, então não aceita pagar.
1: Doutor, paciência, obrigado, já está por cima do seu tempo.
2: Muito obrigado.
1: Vamos a João Vieira, da UNTA.
3: Obrigado.
1: Tem um minuto.
3: Nosso minuto, queria me dizer o seguinte: o sindicalismo não é só para defender, sim, o trabalhador, é para encontrar equilíbrio, porque nós estamos no meio. entre o trabalhador, o patrão, nós temos que estar no meio, como mola, para encontrar equilíbrio para as partes. E se encontrarmos equilíbrio, significa que a empresa haverá produção e produtividade. E naqueles sindicalistas, conforme disse o doutor Paciência, que foram agarrados nas gravatas e foram despedidos, necessariamente temos ferramenta. O problema também tem a ver com a fome. Não é a fome de não comer. Estamos a falar de fome de espírito, estamos a falar de fome de consciência, em que o trabalhador, em vez de olhar a situação dos trabalhadores como tal, olha nas necessidades do próprio sindicalista. Ao invés do Moraes olhar na situação das partes, olha primeiro no interesse pessoal. E aí, sinceramente, o patrão vai te colocar no bolso.
1: Ok, muito obrigado. Tem a palavra Dr. Tondela, da Câmara.
4: Devia falar 5 minutos, bom. Mas, em resumo, quer dizer, o contexto laboral, e aí está, dos grandes desafios, é essa dualidade da empregabilidade e da informalidade. Quando estamos a ver empresas indisciplinadas, cujo o resultado poderá concluir no encerramento desta própria empresa, estamos a olhar para o número de empregos que a empresa gera. E a sensibilidade cai justamente neste contexto. Se já somos 18 milhões, ou 78% da população desempregada, adicionar mais, vamos lá, 600 pessoas no desemprego, quer dizer, o que é que estamos a fazer de facto? Então, o nosso posicionamento continua a concorrer para a questão do diálogo, da sensibilização. Temos responsabilidade, sim, temos um programa desenhado sobre ética empresarial para as empresas perceberem a importância da proteção dos trabalhadores, o cumprimento da lei geral do trabalho, o cumprimento rigoroso das condições laborais, quer dizer, o próprio, a dignidade dos trabalhadores, o salário mínimo, a questão do trabalho infantil. São todas essas ferramentas que nos nossos programas de sensibilização nós temos passado à classe empresarial. Dizer também que e recorremos sempre à questão da dor do parto, que sua mulher pode contar essa experiência. Os empresários sabem de facto o que vivem. Enquanto não nos tornarmos empresários, não vamos perceber.
1: Ok, muito obrigado. Doutor Tavira, o seu minuto.
5: Obrigado. Eu quero fazer aqui uma referência, uma análise. Qual é a base de todos estes problemas que estamos aqui a viver, que estamos aqui a falar? Do comportamento do trabalhador, do mau comportamento do empregador e etc. Tem a ver com as famílias, tem a ver com o passado, tem a ver com a nossa história. De 1975 a 1992, o país viveu um regime político-socialista em que o Estado protegia, oferecia emprego, oferecia tudo. Habituámonos todos a receber e não fazer. É aquilo que fez referência aqui. Nós só queremos que o empregador ou as pessoas façam por nós. Isso é um hábito. Temos que, como posso dizer, desprogramar essa consciência. Até as pessoas que nasceram depois de 92 têm esse comportamento, porque estamos herdados da família. E logo, partimos logo para o nosso emprego numa situação de vulnerabilidade. Ok? E então não somos sujeitos, porque aqui o trabalhador não tem, os trabalhadores angolanos, na sua maioria, não tem aqui uma liberdade contratual. Tem um contrato de adesão. Ele vê, e a primeira coisa que ele vê é o quê? É o salário. É assinar logo o contrato. Outros fatores que devem contribuir para o aumento da sua vida, da sua saúde física, mental e social, e até mesmo espiritual, ele fica à parte, porque também ele é vulnerável. Primeiro, porque já não tem uma qualidade formativa, profissional e acadêmica boa. E aqueles que têm mesmo a formação acadêmica também têm exatamente o mesmo comportamento.
1: Okay.
5: Também para dizer, já que acabei de dizer, que a expensão de trabalho neste momento, o seu âmbito de atuação não é no mercado informal. É mesmo nas empresas públicas, mistas, privadas, cooperativas, ou aquelas empresas que têm como fim o lucro. Portanto, vamos ter aqui aumentar a consciência ou o modelo de da denúncia. A inspeção geral do trabalho está em todas as províncias de Angola, desculpa, em 18 províncias ainda, então podem sim fazer a denúncia, porque não há um inspetor para cada empresa. Então é preciso colaborar e trabalhar com outras instituições para melhorarmos essas condições.
1: Obrigado. Muito obrigado, doutor Xando Vava. Que fazer para melhorar o quadro? Como é que foi a inspeção no ano passado? O que é que se está a fazer este ano?
0: Muito obrigado. Bom, na verdade os desafios permanecem grandes e acho que espaços como esses evidenciam que estamos interessados em melhorar e esta parceria que deve efetivamente existir. De uma parte, nós temos efetivamente aqui o cumprimento dos direitos laborais. Verificam-se principalmente para quem está formalizado, porque o setor informal nós não conseguimos garantir direitos laborais. Daqui um incentivo para a formalização das atividades. É necessário o enquadramento a nível da segurança social para a proteção social dos trabalhadores. Da parte dos geradores de empregos, nós temos aqui o compromisso de garantir o acompanhamento e o efetivo apoio para o cumprimento normal das suas atividades. É preciso gerarmos emprego? Sim. É preciso apostarmos na formação? Sim. Existe este mecanismo. Também queremos aqui poder contar com o empresariado para que apresente propostas daquelas que são as necessidades. E aqui, de facto, a provocação foi muito bem feita. É necessário ouvirmos o empresariado, porque temos que saber as suas necessidades para existirem políticas que melhorem, então, o cenário de empregabilidade. Há, efetivamente,

0: Muito obrigado, Angola em Direto, ponto final. Hoje refletimos à volta do tema condições de trabalho e ausência de proteção social. Isaías, bom dia, nós voltamos na próxima quinta-feira com outro tema e outros protagonistas.
1: Assim mesmo, está cumprida a missão manhã informativa desta quinta-feira. Regressamos amanhã, ao longo do dia, já sabe, todas as notícias permanentemente atualizadas na rádio.
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0: São 9 horas em todo o espaço nacional.
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0: Margarida Velasco, Antónia Velasco, Isabel Velasco, Esperança Velasco, Joana Velasco, Francisco Velasco, Adriano Velasco, Marlene Velasco, comunicam aos demais familiares e amigos em Luanda o falecimento de Reisia Gonçalves Antônio Velasco, ocorrido no dia 3 de maio. O seu funeral realiza-se na sexta-feira, 8 de maio, saindo o cortejo fúnebre da Igreja de Colibengo para o cemitério da Santana às 10 horas. Filhos, genros, netos, sobrinhos e demais familiares cumprem o doloroso dever de comunicar o falecimento de Ana Andreca Papa, Vingança. Ocorrido em Luanda, o seu funeral realiza-se em data a anunciar. Haz Wolf-Haff e Amaral Rodrigues comunicam o falecimento de Elvina Manuela Won Haf, do Amaral Rodrigues, ocorrido no dia 4 de maio. O funeral realiza-se em data a anunciar. António Hipólito Lopes, Edson Lopes, Márcio Lopes, Rosana Lopes, Fábio Lopes e demais familiares comunicam o falecimento de Escolástica Juliana de Fátima Susana Bonito Lopes, ocorrido em Luanda. O óbito está a decorrer em sua residência no bairro Rocha Pinto, Rua Hotel Jindungo. O funeral realiza-se em data a anunciar. Délvia Luzia Rodrigues Gualdino, Leonete Solange Rodrigues Gualdino, comunicam o falecimento de Elvira Manuela Won Af, do Amaral Rodrigues. O seu funeral realiza-se em data a anunciar. Maria Ansambo, Elizabeth Maica, Susana Kiese, Glória Lutumba e demais familiares comunicam o falecimento de Mamã Pastora Inês Munto, ocorrido no dia 30 de abril por doença. O seu funeral realiza-se no dia 9, às 10 horas, no cemitério do Benfica. Gilberto Leopoldo Brito de Azevedo e Magda Indira Vilela Calei de Azevedo, em Luanda, comunicam que a missa de um mês em memória da sua mãe, Domingas Eugênia Leopoldo Bastos, acontece no dia 11 de maio às 18 horas.

0: e 30 minutos na Igreja de São Paulo. Foi encontrada na via pública uma carteira de cor preta contendo vários documentos passados em seu nome, em nome de Alberto Luiz Neto. Solicita-se ao proprietário que entre em contacto através do número 940399719 a fim de reaver os seus documentos. A Frente Nacional de Libertação de Angola, FNLA, comunica a todos os membros da Comissão Preparatória do 6º Congresso Extraordinário, ou seja, Ordinário do Partido, que vai realizar a 2ª Sessão Plenária Ordinária da Comissão a ter lugar no dia 9 de maio de 2026, às 9 horas, na sede histórica do Partido, cita na Rua Samuel Bernardo, na Ingumbota. Termina aqui o serviço de utilidade pública da Rádio Nacional de Angola a esta hora.
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0: 9 horas 4 minutos.

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21: 9 horas 7 minutos. 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

Gratidão, são 9:08. E é claro que esperamos que a sua manhã esteja a ser agradável. E porque já estamos na quinta-feira, dia de ganhar balanço e preparar-se para aproveitar da melhor forma o fim de semana em companhia.

Rádio Nacional de Angola já está no ar e juntos estaremos até bem perto das 12 horas. Temos música para aquecer a sua manhã, conversa agradável e informação diversificada. Em gesto de saudação, vamos oferecer música de Ricardo Levo, Vunda, como seca. Vunda é confusão, não é? Vamos ouvir até já.

0: Mais é que esta belíssima música de Ricardo Levo a abrir o nosso programa. Quando Levo. Esses nomes. Nossa Senhora. Pois é, nós vamos tomar e seguir. E deixa-me dizer que a nossa equipa já está bem constituída. A trabalhar para si nesta manhã de quinta-feira está na realização a Constância Videira. Na sonorização e edição, Arcanjo Pinto e António Caetano. Na técnica está o Tomás Falcão. Bom dia!
1: Bom dia!
0: Bom dia! Meu nome é Lange Vinaciaca. Falo para si com muito gosto e também muita responsabilidade.
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oferecer mais uma música e daqui a alguns minutos daremos espaço aos mais pequenos daqui de casa. E desta vez de quem é a música, o Falcão? Ivete Galeano, vamos embora, até já!

0: 9 horas 19 minutos. E nós vamos continuar neste ritmo bem animado a quinta-feira, dando espaço agora para os adolescentes daqui de casa, no espaço, passa a redundância, a nossa vez.
1: 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A que a energia não falha, o nosso sol está sempre ligado e brilha forte nas frequências 93.5 e 90.0, onde a tua manhã ganha outra vida. Então, bora lá, não guardes isso só para ti. Chame os teus amigos, mande mensagem no grupo e avise a toda a gente que a nossa vez já começou.
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aquilo que vales. Fique conosco, porque aqui a energia é real e o melhor ainda está por vir. Somos a equipa que chega para mudar o teu dia todas as terças e quintas-feiras. Aquela voz que te levanta o ânimo, a energia que te faz sorrir, o espaço onde nunca te sentes sozinho. Aqui, cada momento é pensado para te dar alegria, informação e aquela motivação extra que às vezes falta.

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0: Hoje é quinta-feira, 7 de maio de 2026. E já sabes, quinta é dia de chegar com tudo. Isso mesmo. E já agora, amigos, vocês sabiam que hoje, 7 de maio, se assinala o Dia Mundial do Silêncio? Isso mesmo. Esta data é uma curiosidade interessante que nos convida a refletir sobre algo que muitas vezes negligenciamos no meio da correria do dia a dia, o valor do silêncio. O Dia Mundial do Silêncio surgiu como uma iniciativa simbólica para promover momentos de pausa e escuta ativa, tanto de nós mesmos quanto dos outros. Mais do que simplesmente não falar, o silêncio aqui é entendido como uma ferramenta poderosa de equilíbrio emocional, concentração e até de crescimento espiritual. Em várias culturas e tradições, o silêncio sempre foi visto como um caminho para a sabedoria, permitindo que a mente desacelere e que possamos ouvir com mais clareza aquilo que realmente importa. Neste dia celebra-se a importância de desligar um pouco do ruído externo, redes sociais, conversas constantes, informações excessivas e criar espaço para a paz interior. É também um convite para praticar a empatia, pois, ao silenciar, aprendemos a ouvir melhor o próximo. Num mundo cada vez mais barulhento, o silêncio torna-se um verdadeiro luxo e, ao mesmo tempo, uma necessidade. Que tal aproveitar o dia de hoje para fazer uma pausa, respirar fundo e experimentar alguns momentos de silêncio consciente? Às vezes, é no silêncio que nós encontramos as respostas que tanto procuramos. Queridos amigos, esta é a nossa vez, o melhor dos adolescentes aqui na Rádio Nacional de Angola.
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0: Bem, amigos, para hoje nós preparamos momentos especiais. Abrimos com a rubrica Craques do Futuro, onde vais conhecer mais um talento entre os nossos amigos. Adolescentes que estão a destacar-se e a mostrar o seu potencial. E quase a fechar o nosso espaço, vem aí a minha playlist, a rubrica que te põe a dançar, a cantar e a curtir cada som do princípio ao fim. Por isso, fique desse lado, porque hoje promete ser em grande. Na coordenação e realização deste encontro está Rui Assunção. Na técnica temos o nosso parceiro que garante que cada som chegue até a ti com a melhor qualidade possível, Isaac André. E na condução desta viagem, com energia, proximidade, boa disposição, estou eu, Beatriz Francisco, sempre contigo deste lado.
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0: Somos o único espaço feito por e para adolescentes. Um lugar onde cada ideia conta, cada história importa e onde todos têm vez e voz. Aqui, acreditamos que o talento merece ser ouvido, partilhado e valorizado. E por isso, chegou o momento de dar destaque a uma das nossas amigas muito especiais, Yolanda, mais conhecida por Yolanda Einstein. Mas atenção, não é por acaso que esse nome chama atenção. Estamos a falar de uma adolescente que junta duas paixões incríveis, a escrita e a matemática. Uma verdadeira mente brilhante, capaz de transformar palavras em histórias e números em soluções quase mágicas. Por isso, fique deste lado, porque vais descobrir o talento de alguém que pensa diferente, cria diferente e surpreende em cada detalhe.
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3: Eu chamo-me Yolanda Capitão, mais conhecida por Yolanda Einstein, a mãe da ciência moderna. Bem, eu sempre fui aquela aluna né, muito destacada, que sempre transcendeu um brilho que marcava ou marca a diferença. Os professores sempre depositaram-me confiança naquilo que eu trago, desde os meus conteúdos até os meus desenvolvimentos científicos. Então, eu sempre tive aquele ângulo dentro do meu sangue. Eu nasci com aquele empoderamento de cientista. Só que eu desconhecia certas habilidades que eu tinha para a área do saber, ou seja, para com a ciência. Eu desconhecia que eu tinha dotes maiores do que aquilo que era a minha inteligência. Eu desconhecia que eu tinha uma inteligência que pode mudar e transformar mentes. Foi dali que eu passei a assistir bastante dos documentários de cientistas conhecidos como Albert Einstein, Tesla, Arquimedes de Siracusa, Galileu, Pitágoras. Mas entre os cientistas que eu muito acompanhei, o que me chamou pela atenção e me tornei ídolo foi o Albert Einstein, quando ele dizia: usar a imaginação para alcançar os seus objetivos. Eu achei esta frase muito empoderada. Eu achei esta frase uma fonte de inspiração, porque eu pensei: eu tenho a sapiência, mas eu não tenho a imaginação. Então faltava-me a imaginação para lapidar aquilo que eu tinha de extraordinário. E hoje eu mesma descobri que eu tenho dotes extraordinários que podem mudar e transformar o mundo de uma forma diferencial. Foi então quando, por sua vez, numa tarde arenosa, eu sentei, fiquei em minha casa, no chão, né, deitada, e comecei a pensar. Logo após, peguei nos cadernos, na minha lapiseira, em menos de 5 minutos, bati todas as fórmulas quanto à crase expressão matemática. Desenvolvi as fórmulas, desenvolvi os teoremas, e hoje a crase expressão matemática é conhecida como uma das primeiras obras de Yolanda Einstein, a mãe da ciência moderna. Então, não foi difícil despertar este ângulo na ciência, porque o dom eu já tinha, a inteligência natural eu já tinha, só faltava incentivo. E este foi o Albert Einstein, o meu grande ídolo. Hoje, Yolanda Einstein atua na ciência como a mãe da ciência moderna, conhecida e admirada, respeitada pelo público que eu venho conquistando, né? Hoje, Yolanda Einstein tem a sua obra mais recente, que é a Homociência, uma das minhas descobertas mais recentes. Eu sou escritora, palestrante, psicóloga, técnica informática. Eu sou o universo do conhecimento. Outras habilidades ainda mais que eu tenho, só que por serem tantas eu acabo esquecendo as outras. Então eu sou o universo do conhecimento. Eu não tenho problema em atuar qualquer área. Por isso é que eu sou o universo do conhecimento.
0: Esperamos que tenham gostado de conhecer mais um talento que faz parte desse espaço feito por e para adolescentes.
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0: É sempre um privilégio dar voz a quem cria, sonha e se destaca de forma única. Continua desse lado, porque ainda há muito para descobrir, partilhar e viver conosco. E para ti que só agora ligou o seu rádio, estás no maior encontro de adolescentes da Rádio Nacional de Angola. O espaço onde a boa vibração, o conhecimento e a melhor música se cruzam para fazer a tua manhã ainda mais especial. Queridos amigos, as redes sociais fazem parte do dia a dia de quase todos os adolescentes. Ajudam-nos a comunicar, a aprender coisas novas e até a mostrar talentos. Mas é importante lembrar que nem tudo o que está na internet é seguro ou verdadeiro. Por isso, use as redes sociais com equilíbrio. Não deixes que ocupem todo o teu tempo e tente sempre dar prioridade aos estudos, à família, aos momentos fora do ecrã. Pense bem antes de publicar ou partilhar alguma coisa, porque aquilo que coloca

respeito deve estar sempre em primeiro lugar. Ninguém tem o direito de te tocar, pressionar ou incomodar sem o seu teu consentimento. O assédio sexual é uma situação séria e nunca deve ser normalizada ou silenciada. Se alguma vez te sentires desconfortável, fale com alguém de confiança. Procure ajuda e não guardes isso só para ti. Pedir apoio é um sinal de força, não de fraqueza. Cuide de ti, proteja os teus limites e respeite também os dos outros. E assim fechamos por hoje e até a próxima. Beijinho!

0: 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Local, auditório da Faculdade de Direito da Universidade Agostinho Neto. 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

0: A 10 horas em Angola, a seguir notícias com a Vânia Varela.
1: Há 6 anos de prisão, antiga administradora de Chicomba, na província da Huila, condenada por desvio de fundos.
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1: Já vamos a este assunto. Antes, olhar para o segundo dia de visita ao nosso país do presidente do Gabão. Esta manhã, Oligui Nguema vai visitar a refinaria de Luanda e vai também visitar a Escola Superior de Guerra Militar. No período da tarde, o presidente gabonês vai participar no Fórum de Negócios entre os dois países. 16 anos de prisão, assim ditou a sentença do Tribunal da Comarca de Cacunda, que condenou a antiga administradora municipal do município de Chicomba, na província da Huila. A leitura foi feita pela juíza Milumbela da Silva.
3: Tribunal julga parcialmente procedente e provada a douta acusação pública e, em nome do povo, decide condenar a coarguida Lúcia Francisca na pena de 16 anos de prisão. Vai ainda a arguida condenada no pagamento de 463

0: 784.573 kwanzas e 46 cêntimos de indemnização ao Estado angolano pelos prejuízos que foram causados.
1: E vem aí a FILDA 2026. A 41ª edição vai decorrer de 21 a 26 de julho deste ano e foi lançada nesta quarta-feira, segundo o Ministro da Indústria e Comércio, Rui Minguez.
2: Este ano nós estamos a fazer ênfase num aspecto particular que tem a ver com a Angola do presente e com a Angola do futuro, que tem a ver com a inovação tecnológica. Voltamos a insistir naquilo que é o programa do Governo de Angola, naquilo que é a nossa linha de orientação, que é da diversificação económica, da segurança alimentar, com base na produção nacional, mas também estamos a falar da inovação. Quero dizer que a nossa indústria, a nossa agricultura, os nossos serviços têm que desenvolver sobre uma base tecnológica cada vez mais avançada, com o espírito de inovação e criatividade, de modo a que os nossos problemas locais consigam ser resolvidos utilizando todos os instrumentos que a tecnologia e o saber humano têm disponíveis.
1: E a Huila foi escolhida como mascote da FILDA 2026. A província, segundo o governador Nuno Marrapi, vai aproveitar o evento para mostrar ao país e ao mundo o seu potencial em todos os setores.
3: A Huila se vai lançar num momento importante, já que os outros estão a lutar, porque é que nós não abrimos as oportunidades da nossa província para o efeito, naturalmente, angulamos com recursos financeiros para poder investir na Huila, depois pensar os recursos estrangeiros para também investir na Huila, não só os recursos minerais, agricultura, pecuária, que já são conhecidos, mas temos do melhor para vender Angola, o mundo, o que a nossa província tem, porque os desafios que temos são grandes. Como sabem, nós temos ainda um déficit grande de empregos de qualidade para a nossa juventude e, naturalmente, trazer essas falências de recursos naturais, hídricos, o próprio território, o turismo, para que mais investidores nacionais e estrangeiros possam investir na Huila, para nós é gratificante.
1: Nuno Marrapi, governador da província da Huila, a província foi escolhida como mascote da FILDA 2026.
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5: 10 horas e 5 minutos.
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5: Margarida Velasco, Antônia Velasco, Isabel Velasco, Esperança Velasco, Joana Velasco, Francisco Velasco, Adriano Velasco, Marlene Velasco comunicam os demais familiares e amigos em Luanda o falecimento de Eisia Gonçalves Antônio Velasco, ocorrido no dia 3 de maio. O seu funeral realiza-se na sexta-feira, 8 de maio, saindo o cortejo fúnebre da Igreja de Colibengo para o cemitério da Santa às 10 horas. Filhos, genros, netos, sobrinhos e demais familiares cumprem o doloroso dever de comunicar o falecimento de Ana André Capapa Vingança, ocorrido em Luanda. O seu funeral realiza-se em data a anunciar. Maria Sambo, Elizabeth Maica, Susana Kies, Glória Lutumba e demais familiares comunicam o falecimento de Mamá Pastora Inês Monto, ocorrido no dia 30 de abril por doença. O seu funeral realiza-se no dia 9 às 10 horas no cemitério do Benfica. Gilberto Leopoldo Brito da Azevedo e Magda Indira Vilela Calei da Azevedo, em Luanda, comunicam que será rezada a missa de um mês em memória de sua mãe, Domingas Eugênia Leopoldo Bastos, e acontece no dia 11 de maio às 18 horas e 30 minutos na Igreja de São Paulo. Foi encontrada na via pública uma carteira de cor preta contendo vários documentos passados em nome de Alberto Luiz Neto. Solicita-se ao proprietário que entre em contacto através do número 940-3997-19 a fim de reaver os seus documentos. A quinta Conservatória do Registro Civil de Luanda fez saber que corre nos seus termos um processo de justificação administrativa do óbito em que requerente a cidadã Albertina Alfredo Bande de Oliveira e requerido no caso o cidadão que em vida chamou-se Hélder João Oliveira, nascido aos 30 de outubro de 1966, natural de Calandula, província de Malange, filho de Albano João de Oliveira e Domingas Vandunen. Faleceu no dia 5 de novembro de 2006 por acidente vascular cerebral hemorrágico no Hospital Militar e foi transladado para a província de Malange. O falecido era militar e trabalhou na província de Malange. São convidadas todas as pessoas, certas e incertas, a deduzirem a oposição que existir contra o requerente no prazo de 15 dias. Termina aqui o serviço de utilidade pública da Rádio Nacional de Angola a esta hora.
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5: São 10 horas, 8 minutos.
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0: bem, são agora 10 horas e 17 minutos e nós estamos na segunda parte do nosso programa. E tal como eu disse, que teríamos convidadas e já está cá uma delas. Eu estou a falar da Manuela Sebastião, que veio falar sobre a conferência O Código, ou seja, os códigos da herdeira. Bom dia e seja bem-vinda.
1: Bom dia. Muito obrigada.
0: Está tudo bem?
1: Está tudo bem, graças a Deus.
0: Muito
1: e
0: bem.
1: Do seu lado?
0: Eu estou bem, graças a Deus. Um bocadinho engripada, mas nada grave.
1: Que bom.
0: Então, será que as herdeiras têm códigos?
1: Tem, pois.
0: Quais são esses códigos das herdeiras?
1: Os códigos da herdeira. Uhum. Primeiro, uma herdeira tem que saber quem é.
0: Okay. Né?
1: Tem que saber quem é. Uhum. Então, quando eu sei quem eu sou, uhum, eu acabo por desbloquear o código da identidade. É, a seguir, uma herdeira também sabe qual é o seu propósito e qual, uhum, é o seu legado. Uhum. Ou qual é o legado que tem deixado para as outras gerações. Uhum. Quando eu sei para onde eu vou e sei exatamente aquilo que eu estou a deixar para as outras gerações, uhum, ou ainda para as pessoas que estão à minha volta, aí eu desbloqueio mais um código. Né? E tem mais, né? Temos mais códigos que também serão desbloqueados no dia da conferência.
0: No dia 9.
1: No dia 9.
0: Porque se passar tudo agora aqui,
1: é isso.
0: Perde graça. Exatamente. Então será no dia 9 de maio, às 9 horas.
1: No dia 9 de maio, às 9 horas.
0: Os códigos da herdeira. E quem será, assim, o rosto principal desta conferência? Eu vejo aqui muitas mulheres, mas de certeza que é a principal aqui.
1: Olha, no topo da lista, do flyer, nosso flyer principal, está a Marisa Sayago, está a Manuela Sebastião e está a Stella Lourenço.
0: Muito bem, o que é que elas vão trazer para as herdeiras?
1: Olha, a Manuela Sebastião vai trazer identidade e posicionamento da herdeira. A Marisa Sayago vai trazer metanoia, a mentalidade transformada da herdeira. Uhum. E a Stella Lourenço vai falar sobre visão estratégica e empreendedorismo.
0: Nossa, está interessante.
1: Muito, muito interessante.
0: Como é que isso foi pensado?
1: Olha, nós já temos um projeto, que é o Identidade de Excelência. E esse projeto começou no BIE. Pois, começou no
0: Como
1: BIE.
0: Como é que começou no BIE? Se a maioria vive aqui...
1: Na verdade, somos as três cá de Luanda. Uhum. Entretanto, estivemos num trabalho as três juntas cá.
0: Boa.
1: E daí surgiu a ideia de nós começarmos um projeto com as mulheres do BIE, porque a Marisa vive nesse momento no BIE.
0: Muito bem.
1: Então nós começamos por lá, fizemos já lá duas a três edições já. Uhum. E queremos trazer a quarta edição aqui para Luanda.
0: Perfeito.
1: Foi numa conversa de amigas.
0: Conversa de amigas, então surgiu código. Tornou-nos mais delicadas no bom sentido.
1: Exatamente.
0: Como mulheres.
1: É só olhar para si, está a trabalhar, né?
0: Poxa.
1: Mas está aí assim, estou linda.
0: Toda feminina.
1: Toda feminina.
0: Você
1: com
0: também,
1: um batom,
0: claro,
1: vermelhinho
0: assim,
1: e tudo
0: toda
1: mais.
0: Toda feminina, uma saia assim, evasê e tal, toda linda.
1: Muito obrigada.
0: Pois então será no dia 9, só para recapitular, o local, faz favor.
1: Dia 9, no Arquivo Nacional da Angola.
0: Boa.
1: No Camama.
0: No Camama.
1: Isso.
0: Dia 9, será sábado? Será?
1: Será sábado, okay. E vai começar pontualmente às 9 horas. A nossa, o nosso objetivo é que vá das 9 até perto das 15, 14:30, 15 horas,
0: okay,
1: porque temos ali 5 mulheres a palestrar, vamos ter 5 palestrantes, 5 oradoras. E depois vamos ter um fórum. Dentro do fórum, todos aqueles códigos que forem desbloqueados com as oradoras logo no início, depois serão apresentados como códigos vivos. Por exemplo, vai estar lá a Soraya. A Soraya vai estar a falar sobre um código vivo, como é que ela vive esse código no seu dia a dia. Vai estar lá também a Matilde, também vai estar a falar sobre o código vivo, o que ela vive no seu dia a dia. Vai estar lá do Gonçalves, também vai estar a falar sobre isso. Na verdade, imagina que a Marisa vai falar, por

0: exemplo de metanoia, a mentalidade transformada. Uma das herdeiras que vai estar no fórum vai falar sobre metanoia ou como é que ela tem vivido essa transformação no dia a dia.
1: Perfeito.
0: Então nós vamos ensinar, mas também vamos trazer prática.
1: Uau, que bom, que bom. Há convites, estou a ver aqui inscrições ou vagas limitadas. Será que ainda há espaço para quem queira participar?
0: Olha, temos nesse momento pouquíssimas vagas, não consigo dizer agora quantas, mas temos pouquíssimas vagas. Mas sim, as mulheres ainda vão a tempo.
1: Ainda vão a tempo.
0: Ainda
1: então,
0: vão a tempo.
1: Vale a pena deixar o contacto.
0: Vale a pena deixar o contacto.
1: Pois.
0: É o 923-699571.
1: Ok.
0: Este é o meu, mas também tenho o outro contacto, que é um dos contactos, por acaso, que está aí bem disponível para atender, que é o 939-401-988.
1: Okay. Muito bem. Então está aqui passada a informação, a conferência Os Códigos da Herdeira acontece já neste sábado às 9 horas no Arquivo,
0: Arquivo Nacional
1: no Camama.
0: No Camama. Está logo em frente à TPA.
1: É fácil de localizar, então não há aqui desculpas de não participar. Vá lá, que vale sempre a pena ouvir mulheres que de certa forma conseguiram quebrar alguns tabus, que algumas crenças limitantes que até agora foram colocando assim uma espécie
0: barreira,
1: bloqueios, não é? Pois nas nossas vidas. Então vamos lá a esta conferência. Muito obrigada por ter vindo.
0: Obrigada, eu.
1: E que tudo corra bem.
0: Vai correr.
1: Com certeza.
0: Vai ser.
1: São 10 horas 25 minutos. Foi a conversa com a Manuela Sebastião, ela que falou sobre a conferência Os Códigos da Herdeira, que acontece no dia 9 de maio, às 9 horas, no Arquivo Nacional de Angola, aí no Camama, bem pertinho. Então vá lá, estamos juntas. Até já. Vamos ouvir esta belíssima música. Minha Doce Mulher, de André Mingas. Até já.

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Muito bem, são agora 10 horas 34 minutos, segunda hora do nosso encontro. E é claro que você se vai juntar a nós, pois temos muito gosto em tela.

membros. E falando em membros da família, hoje vamos falar sobre os benefícios das refeições em família. Dizer que as refeições em família trazem inúmeros benefícios a todos os membros do núcleo familiar, promovem hábitos alimentares saudáveis, reduzindo assim o estresse emocional, fortalecendo os vínculos familiares e melhorando assim a saúde mental. Esses momentos servem de oportunidade para os pais, filhos, irmãos, avós e netos partilharem experiências.

0: professora de etiqueta, Susana Miguel, sobre o impacto destas na transmissão de valores.
1: Quando estamos a receber visitas, especificamente queremos impressionar os nossos convidados, tiramos tudo. Então não é melhor impressionar primeiro os nossos filhos, a nossa família? Nós temos a mesa em casa e muitas mulheres, eu costumo dizer, as mulheres não têm noção o que é que a mesa faz, o que é que a mesa transforma dentro do nosso lar. A mesa transforma destinos. Qualquer um problema, nós resolvemos a mesa. Seja bom ou mal. Qualquer uma ação, e eu digo assim, eu acho que é o lado lá, porque é ao redor da mesa que nós olhamos olho no olho dos nossos filhos. Porque eu, para mim, saber como foi o dia do meu filho, do meu marido, da minha filha, é na mesa que nós vamos falar. Por isso é que é importante todas as famílias terem pelo menos uma refeição à mesa com seus filhos. Nesse momento estamos na quadra festiva, já no processo, todo mundo quer montar uma mesa bonita no Natal. E eu agora pergunto-me, por que só queremos montar no Natal? Onde é que fica o resto do ano? Será que nós só vamos passar valores quando é Natal? Então é preciso aconselhar os nossos familiares a fazerem ou a colocarem à mesa todos os dias para todas as refeições. Por quê? Ao colocar a mesa para todas as refeições, você está a criar valores, você está a passar valores. Porque esses filhos que sentam-se ao redor de uma mesa para fazer pelo menos uma refeição com seus pais, acredita que são filhos bem-sucedidos. São filhos diferentes daquelas pessoas que não fazem as refeições com os filhos à mesa. Daí então nós nos deparamos com aqueles filhos na sociedade, ou na escola, ou no serviço, que diz: ele é tão educado, ele tem gestos tão leves, ele tem uma postura tão adequada sobre o que ele é. Porque às vezes nós, para conhecermos a pessoa, é em 3 segundos. Eu olho para si e já sei quem tu és. Com relação aos teus gestos, à tua postura, da forma como sentas à mesa. E muitas vezes diz-se, senta-te à mesa que eu vou dizer quem tu és e se podemos ou não fazer um negócio. Então muitas vezes perdemos também, até negócio por causa da postura que estamos à mesa. Então dizer que esses filhos muitas vezes são referências em sociedade, onde nós conseguimos então fazer a referência e dizer aos nossos filhos: está a ver o filho do senhor fulano? Tens que andar com ele.
2: Sentou à mesa com o pai.
1: Sentou à mesa com o pai, faz as refeições com o pai. Esse filho é diferente na sociedade, em qualquer sítio que ele for. Eu tenho alunos, tive alunos que algumas vezes diziam: formadora Susana, eu hoje estive no refeitório e todo mundo estava ao redor de mim e a dizer: olha como é que ele come, olha como é que ele sente. E muitas vezes até são pessoas que sofrem bullying, para dizer: ah, está armado em patricinho, está armado em muito fino. Não, nós não somos nem fino nem muito chique, nós temos que ser pessoas bem comportadas, especificamente porque a mesa é tudo. A mesa nós conseguimos ver o teu posicionamento, o teu comportamento. Então eu costumo dizer, eu já edifiquei a mesa como o altar do meu lar. E eu sou prova disso, porque os meus filhos hoje dizem assim: eu sou mãe do Celto Miguel. E as pessoas na sessão eram assim: Celto, eu acho que tu sofrias em casa, né? Porque o pai era muito mais liberal com relação aos miúdos. E chegou uma altura que os meus filhos foram estudar o colégio militar. E foi daí que eu comecei a perceber, porque eles lá tinham uma cadeira de etiqueta à mesa. E dizia: ah, mamá, tu não deixas de ter razão. Afinal de contas, não sei o quê. Eu disse: ah, então, olha.
2: Não teve problemas.
1: Não tive problema, graças a Deus. Porque graças a Deus, eu comecei a implementar a mesa como união familiar na minha casa. Eu comecei a implementar os meus filhos que a hora da refeição é sagrada. Mas isso não foi porque apareceu assim de repente na minha vida, não. Nem por causa do colégio militar onde os meus filhos estudaram. Porque eu também tive algumas, eu às vezes digo, uns inputs que passaram na minha vida enquanto fui atleta. Eu fui atleta da seleção de handball. E uma vez fomos a um campeonato no Brasil, no Mundial, onde nós nos sentarmos num refeitório onde estava várias equipas e encontramos um buffet exposto com tudo que nunca tínhamos visto aqui em Angola, naquela altura dos anos 90 e tudo mais. Entrar para um hotel de 5 estrelas e encontrar um buffet recheado, nós olhamos para aquilo, uau! Aquilo eram mais olhos
2: do que o estômago.
0: Muito bem. Aqui a professora de etiqueta Susana Miguel a falar sobre as refeições, ou seja, os benefícios das refeições em família e o impacto destas na transmissão de valores. 10:40, sentada familiar de Pérola. Até já.

10 horas 49 minutos, nossa música de Heavy C. Ei! Não é necessário, como é que o próprio diz. Mas é necessário sim. E nós vamos tomar e seguir dizer que daqui a pouco, ou seja, na última hora do nosso programa, ainda vamos trazer o tema do dia, os benefícios das refeições em família. Por ser um tema do dia, então não se esgotou ainda. E deixa-me dizer que hoje celebra-se o Dia Mundial do Silêncio, 7 de maio. Este dia foi criado...

0: segurança e conforto, sendo o respeito ao silêncio uma forma de empatia. Dizer ainda que a data também é vista como um convite à introspeção imediata, ou seja, meditação e conexão interior.
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0: E neste dia então, o que é que devemos evitar? Sons muito altos, buzinas desnecessárias e poluição sonora em ambientes públicos. Diminuir o volume de dispositivos, respeitar a necessidade de silêncio do próximo e apreciar momentos de quietude.

0: 11 horas em Angola, a seguir notícias com a Vânia Varela.
1: Nova governadora do Quando vai ser apresentada hoje à população da província.
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1: Carla Cativa, nova governadora do Quando, vai hoje ser apresentada na província e da parte da população há muita expectativa pelo seu desempenho. Vamos agora até Menonga, capital do Cubango, vizinha do Quando, ao encontro do Aristides Quito. Quito, bom dia.
3: Bom dia, já está em Mavinga o ministro da Administração do Território, Daniel Félix Neto, para proceder à apresentação oficial da nova governadora provincial do Quando, Carla Maria Domingas Cativa. Nessa deslocação, o ministro Daniel Neto faz-se acompanhar do novo ministro da Defesa Nacional, antigos combatentes e veteranos da pátria, Lúcio Amaral. E aqui, populares revelam o que esperam da nova governadora do Quando, Carla Cativa.
4: Nós esperamos que o exército, a governadora provincial do Quando, venha melhorar as condições da vida da nossa população.
3: A qualquer momento, o ministro da Administração do Território, Daniel Félix Neto, procede à apresentação da nova governadora do Quando, Carla Cativa. Reportagem, Rádio Nacional de Angola, Aristides Quito, aqui em Menonga.
1: Carla Cativa, nova governadora do Quando, vai hoje ser apresentada à população da província. O município de Calucinga, na província do Bié, poderá ser transformado num centro de produção de trigo. Nesta altura está em curso um projeto piloto de médio e longo prazos. Fadilha Custódia.
5: A iniciativa está a ser testada em 15 hectares de terras aráveis, com envolvimento de produtores individuais e associados, de acordo com o responsável da Estação de Desenvolvimento Agrário em Calucinga. Afonso Rodrigues sublinhou que o projeto piloto

0: de produção do trigo em Calusinga, aqui no Bié, insere-se num programa provincial maior.
1: É um projeto piloto, tendo em conta que é um município novo, mas já tem bons vestígios em termos da agricultura. Esta altura, o município de Calusinga ronda com 15 hectares de trigo. Como é na fase experimental, não digo que é suficiente, mas vamos ver após a colheita e aderência da comunidade.
0: Esta aposta na produção do trigo em Calusinga reflete a procura por terras virgens para aumentar a produção de cereais na província do Bié. Rádio Nacional de Angola, a partir de Quito, com Valdemar Jorge e Fadilha Custódia.
2: Município de Calusinga, no Bié, poderá ser transformado num centro de produção de trigo. E desde a sua inauguração em março, o Centro Regional de Emissão de Passaportes Eletrónicos na província do Ambo já emitiu mais de 5 mil documentos. O centro atende os utentes das províncias do Corredor Centro e Sul do país. Fidel Custódio.
3: Os dados foram divulgados pela inspetor de migração-chefe Marlene Matuquissa, porta-voz do SME do Ambo, tendo dito igualmente que são atendidos utentes de 8 províncias que compõem a região centro e sul do país.
4: Desde a institucionalização do centro até a data presente, já foram emitidos mais de 5 mil passaportes e distribuídos às distintas províncias que compõem o corredor centro-sul. O Ambo com 1.136, Benguela com 1.015, Huila com 640, Bié com 348, Namib com 177, Cubango com 147, Kwanza Sul com 89 e Cunene com 87.
3: Os jovens Lucas Sawap.
5: Rua de Benguela para o cemitério do Benfica às 11 horas. As famílias Juan Haf e Amaral Rodrigues comunicam o falecimento de Elvina Manuela Juan Haf do Amaral Rodrigues, ocorrido no dia 4 de maio. O seu funeral realiza-se em data a anunciar. António Hipólito Lopes, Edson Lopes, Márcio Lopes, Rosana Lopes, Fábio Lopes e demais familiares comunicam o falecimento de Escolástica Juliana de Fátima Susana Bonito Lopes, ocorrido em Luanda. O óbito está a decorrer na sua residência no bairro Rocha Pinto, rua do Hotel Jindungo. O seu funeral realiza-se em data a anunciar. Délvia Luzia Rodrigues Gualdino, Leonete Solange Rodrigues Gualdino comunica o falecimento de Elvira Manuela Wonfaf do Amaral Rodrigues. O seu funeral realiza-se em data a anunciar. Maria Ansambo, Elizabeth Maica, Susana Kiese, Glória Lutumba e demais familiares comunicam o falecimento de Mamã Pastora Inês Munto, ocorrido no dia 30 de abril por doença. O seu funeral realiza-se no dia 9 às 10 horas no cemitério do Benfica. Gilberto Leopoldo Brito da Azevedo e Magna Indira Vilela Calei da Azevedo, em Luanda, comunicam que a missa de um mês em memória de sua mãe, Domingas Eugênia Leopoldo Bastos, acontece no dia 11 de maio, às 18 horas e 30 minutos, na Igreja de São Paulo. Foi encontrada na via pública uma carteira de cor preta contendo vários documentos passados em nome de Alberto Luiz Neto. Solicita seu proprietário que entre em contacto através do número 940-3997-19 a fim de reaver os seus documentos. A 5ª Conservatória do Registro Civil de Luanda fez saber que correm nos seus termos um processo de justificação administrativa de óbito em que é requerente a cidadã Albertina Alfredo Bande de Oliveira e requerido o cidadão que em vida chamou-se Hélder João Oliveira, nascido aos 30 de outubro de 1966, natural de Calandula, província de Malange, filho de Albano João de Oliveira e de Domingas Van Dunen. Faleceu no dia 5 de novembro de 2006 por acidente vascular cerebral hemorrágico no Hospital Militar e foi transladado para a província de Malange. O falecido era militar e trabalhou na província de Malange. São convidadas todas as pessoas certas e incertas a deduzirem a oposição que existir contra o requerente, ou seja, a requerente, no prazo de 15 dias. A Frente Nacional de Libertação da Angola, FNLA, comunica todos os membros da Comissão Preparatória do 6º

0: Congresso Ordinário do Partido, que vai realizar a segunda sessão plenária ordinária da Comissão, a ter lugar no dia 9 de maio de 2026, às 9 horas, na sede histórica do Partido, cita na rua Samuel Bernardo, na Ingombota. Termina aqui o serviço de utilidade pública da Rádio Nacional de Angola, a esta hora.
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0: 11 horas, 11 minutos.

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1: Olá.

0: Dizer que a endometriose é uma doença inflamatória benigna em que tecido semelhante ao endométrio, assim que está correto, cresce fora do útero, causando dor, infertilidade e alterações hormonais. Causa sintomas como cólica menstrual intensa, menstruação abundante, vontade frequente ou urgência para urinar, ou prisão de ventre com cólicas muito fortes. Para melhores esclarecimentos sobre a endometriose, vamos ouvir o médico ginecologista obstetra Pedro de Almeida.
1: Estima-se que ela afete cerca de 10% das mulheres e pessoas que menstruam em idade reprodutiva, que vai dos 15 aos 45 anos de idade. Isto representa aproximadamente 190 milhões de pessoas ao nível do mundo que estão afetadas pela endometriose. No entanto, a prevalência pode subir drasticamente em grupos específicos, causando a infertilidade e dor. No entanto, os números apontam que certas regiões, 30 a 50% das mulheres com infertilidade têm endometriose e até 70 a 80% das mulheres com dor pélvica crônica apresentam esta doença denominada endometriose. Porém, há um problema a nível mundial em relação a esta doença, que é o atraso no diagnóstico. Em média, leva-se de 7 a 10 anos entre o início dos sintomas e o diagnóstico definitivo.
0: O tratamento para endometriose deve ser feito de acordo com a orientação do ginecologista e envolve o uso de medicamentos que ajudam a aliviar e controlar os sintomas, além de também poder ser necessário, nos casos mais graves, a realização de cirurgia, como fez saber, no caso, o Dr. Pedro de Almeida.
1: O foco em relação à endometriose é o manuseio da dor e a preservação da fertilidade, porque não há aquilo que se chama uma cura definitiva. Por isso, há alguns tratamentos que são utilizados com algum sucesso para que a mulher tenha uma boa qualidade de vida, como, por exemplo, o tratamento com medicamentos, em que se usam analgésicos, ou seja, medicamentos para dor. Há também os medicamentos chamados anti-inflamatórios e as terapias hormonais, em que se utilizam pílulas, dispositivo intrauterino ou a chamada mola entre nós, e os implantes hormonais, que entre nós têm nome de chip. A população batizou os implantes subcutâneos com o nome de chip para suspender a menstruação e reduzir as lesões causadas pela endometriose. É preciso não esquecer que o fundamento de suspender a menstruação e reduzir as lesões significa que a mulher, se não menstruar, tendo endometriose, ela não vai ter dor. Portanto, estamos a falar do tratamento medicamentoso, com medicamentos. Mas também há outra forma de ajudar essas mulheres, que é o tratamento cirúrgico, em que se recomenda a realização de um exame com cirurgia minimamente invasiva, com o nome de videolaparoscopia, em que se fazem alguns furos pequeninos na barriga da mulher para a remoção dos focos de endometriose, alguns quistos ou mesmo se houver aderências.
0: Ouvimos o Dr. Pedro de Almeida sobre o tratamento medicamentoso da endometriose, que também pode ser amenizada com uma dieta à base de alimentos anti-inflamatórios. O naturopata e nutricionista Domingos Sacolembe fala do contributo da medicina natural no tratamento da endometriose, que também passa por uma alimentação à base de produtos anti-inflamatórios.
2: O que é que a medicina natural pode contribuir para esta enfermidade? As causas principais, na verdade, têm muito a ver com a alimentação e o estilo de vida. Pessoas que ingerem alimentos pró-inflamatórios ricos em glúten, ricos em carboidratos, vamos falar mesmo, por exemplo, de carnes vermelhas, carnes processadas, refrigerantes, bebidas alcoólicas ou outro tipo de alimento que propicia a inflamação. É só toda a gente saber que, afinal, durante nossa classificação dos alimentos, temos alimentos pró-inflamatórios e alimentos anti-inflamatórios. Então, as pessoas que estão no comportamento alimentar com estes elementos, então, têm mais chance de desenvolver esta doença do que aqueles que não consomem esses alimentos. Então, para dizer mesmo que a medicina natural vem para dizer que a natureza tem elementos anti-inflamatórios que regulam esta produção excessiva de prostaglandinas. Então, dentre eles, começamos mesmo pela alimentação. Por exemplo, os alimentos ricos em vegetais, por exemplo, ricos em vitaminas como antioxidantes, a vitamina A, a vitamina C, a vitamina E, esses alimentos são propícios para evitar crises de forma muito elevada da endometriose.
0: Ouvimos o naturopata e nutricionista Domingos Sakulembe sobre alimentos e plantas que contribuem no tratamento da endometriose do ponto de vista da medicina natural.

0: Cabo fala do impacto psicológico da endometriose na vida da mulher, em particular, e do casal de forma geral.
1: A mulher começa a vivenciar ciclos de medo, de insegurança, medo porque pode perder o seu companheiro por incompreensão do momento que está a atravessar, porque esta não poderá oferecer uma vida sexual de qualidade e por conta disso vai viver momentos de indisposição, fadiga, culpabilidade, tensão no relacionamento, a vida sexual fica afetada, problemas de fertilidade, tensão no relacionamento, vai experimentar picos de ansiedade, de depressão, estresse crônico, devido à dor crônica, e fatiga e infertilidade. Então, essas possibilidades, quando a mulher vai à busca de ajuda médica e se tiver a sorte de encontrar um médico que dá a informação completa e devida, isso ela vai precisar também de apoio emocional para lidar com estas situações. Ali, nós trazemos o casal para terapia de casal, onde nós conversamos com o parceiro sobre o que se passa, não é? Que não é um problema apenas da mulher, mas é um problema do casal. E o apoio do companheiro ajuda a mulher a superar a situação e ter uma vida mais tranquila.
0: Ouvimos a psicóloga Domingas Tabo, que falava do impacto psicológico da endometriose na vida da mulher, do casal e da família em geral, onde a mulher experimenta estresse crónico, fadiga, culpa, tensão no relacionamento, entre outros, o que requer apoio emocional. Agora são 11 horas 26 minutos.
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0: 11:35, momento de darmos aquela ronda pelas redações provinciais do Grupo Rádio Nacional de Angola, para sabermos então o que é que será a manchete hoje. E vamos já chamar a Cláudia Marisa, a partir do IJ, para dizer então o que é que será a manchete hoje na emissora provincial. Bom dia.
1: Bom dia, os ouvintes da Casa da Rádio. Surgimos a esta hora para dar a conhecer aquilo que são os destaques do Jornal às 12 horas, na sintonia do Bago Vermelho. E começamos com esta: ministro da Agricultura e Florestas, Isaac dos Anjos, defende a necessidade do uso de Fabiola para a secagem do café, a fim de manter o seu valor comercial. Irregularidades no fornecimento de água potável continua a inquietar moradores de alguns bairros periféricos da cidade do Ijo. Setor da educação no INGE reúne mais de 50 projetos e 700 expositores no âmbito da promoção da qualidade do ensino e do desenvolvimento sustentável na província. Estas são as manchetes do jornal que vai ao ar pontualmente às 12 horas, editado pelo Adja Mayamon, na sonoplastia de Dalton Isaac. Vai dar voz às notícias o Oscar Manuel Tomé. Bom dia.
0: Viva Cláudia Marisa, bom dia para si também. 11:36, vamos agora até ao Cunene chamar o Fernando Manuel. Bom dia, Fernando Noel. O que é que será a manchete hoje?
2: Bom dia, Langevina Giaca. Bom dia aos ouvintes da Casa da Rádio. Respondemos diretamente da redação de notícias da Rádio Cunene. Logo mais, ao meio-dia, vai fazer manchete. No município de Tiswata, homem de 28 anos de idade, mata tio de 51 com recurso à arma de caça, supostamente por crença ou feiticismo. Já no município do Covilhã, este continua a ser um dos que mais casos de malária registra. Alguns vindos da povoação de Chamutete, província da Huila, as autoridades estão preocupadas porque muitos chegam tardiamente ao hospital. Ainda para acompanhar ao meio-dia, no Cunene aumenta a procura por serviços de optometria. Quanto ao desporto, adeptos do Petra de Luanda no Cunene festejam conquista antecipada do Penta após goleada ao Desportivo da Lunda Sul. A partir da redação de notícias da Rádio Cunene e Ondiva, o bom dia do Fernando Noel.
0: Bom dia, Fernando Noel. Estamos juntos. E vamos até ao Bengo, ao encontro do Vladimir Afonso. Bom dia, Vladimir Afonso. O que é que será a manchete hoje?
3: Ora, bom dia, Langevina Chiaca, e um grande abraço aos ouvintes da Rádio Nacional de Angola. A partir da redação central de notícias da Rádio Bengo, manchetes: municípios de Quebaix, Bula, Tumba, Nambongongo e Ambriz lideram a lista das regiões mais afetadas pelo garimpo ilegal de ouro na província do Bengo. Polícia Nacional prepara novos dispositivos para apertar o cerco aos garimpeiros envolvidos na exploração ilegal de minerais estratégicos. Ainda a fazer atualidade, a GT no Bengo arrecada cerca de 200 milhões de kwanzas em impostos e obrigações declarativas nos últimos 4 meses. Incumprimento das obrigações fiscais leva ao encerramento de 13 empresas na província do Bengo. Encerra hoje no município de Ambriz a 8ª edição da Feira do Campo, marcada por volume de negócios considerado positivo. E do desporto, Redonda do Bengo volta a perder no Lubango diante do Desportivo da Huila e fica mais próximo da despedida da Liga Unitel Girabola. Estas e outras matérias em desenvolvimento no principal serviço noticioso da Rádio Pública no Bengo. Bom dia.
0: Bom dia, bom dia. Estamos juntos. Foi esta ronda pelas redações provinciais do Grupo Rádio Nacional de Angola, no espaço Em Manchete.
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Pois bem, são 11 horas 49 minutos. Já estamos nos últimos instantes deste programa, mas antes deixa-me mandar aqui beijinhos para alguém que completa mais um ano de vida amanhã, sexta-feira, dia 8 de maio. A Ludmila Chiaca, nossa engenheira e também empreendedora, é minha irmã mais nova.

Nós daqui a pouco nos vamos despedir, mas o Falcão quer oferecer música, não é? Vai oferecer música, sim senhora. Eu volto quando forem 11 horas e 55 minutos para dizer bye bye.

11:55, chegou aquele momento de dizer bye bye, mas antes de agradecer o carinho da sua audiência, voltamos a estar juntos na próxima edição, se Deus quiser, e as despedidas são de Constância Videira, Arcanjo Pinto, António Caetano, Tomás Falcão e Lange Vinaciaca. Beijinhos, até à próxima.

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2: Boa tarde, são 12 horas em Angola. A seguir notícias com Vânia Varela. E a seguir, confira os destaques desta edição. A antiga administradora do município de Chicomba, na província da Huila, condenada a 16 anos de prisão por desvio de fundos. Arrancou em Benguela a campanha de emissão de documentos para os sinistrados das cheias do Rio Cavaco. Reabilitação da Estrada Nacional 250 na ligação Biemo-Moxico-Leste gera expectativa entre os automobilistas e comerciantes. Presidente da RDC admite concorrer a um terceiro mandato. Boa tarde e vamos às notícias neste jornal. 16 anos de prisão, assim ditou a sentença do Tribunal da Comarca de Caconda, que condenou a antiga administradora municipal do município de Chicomba, na província da Huila. Lúcia Francisca foi condenada pelo crime de peculato, associação criminosa, participação económica em negócio, tráfico de influência e branqueamento de capitais. A leitura da sentença foi feita pela juíza Miliumbela da Silva.
3: O tribunal julga parcialmente procedente e provada a douta acusação pública e, em nome do povo, decide condenar a coarguida Lúcia Francisca na pena de 16 anos de prisão. Vai ainda a arguida condenada no pagamento de 463.784.573 kwanzas e 46 cêntimos de indemnização ao Estado angolano pelos prejuízos que foram causados.
2: Juíza Miliumbela da Silva, durante a leitura da sentença que nesta quarta-feira condenou a antiga administradora municipal do município de Chicomba, na província da Huila, a 16 anos de prisão por desvio de fundos. E a província da Huila foi escolhida como mascote da Filda 2026. A novidade foi anunciada durante o ato oficial de lançamento da maior bolsa de negócios de Angola. O governador da Huila, Nuno Mahapi, garante que a província vai aproveitar esta 41ª edição para mostrar ao país e ao mundo o seu potencial em todos os setores.
4: A Huila se vai lançar num momento importante, já que os outros estão a lutar, porque é que nós não abrimos as oportunidades da nossa província para o efeito, naturalmente, angolanos com recursos

0: centros para poder investir na UILA. Depois pensar nos recursos estrangeiros para também investir na UILA. Não só os recursos minerais, agricultura, pecuária, que já são conhecidos, mas temos do melhor para vender a Angola, ao mundo, o que a nossa província tem. Porque os desafios que temos são grandes. Como sabem, nós temos ainda um déficit grande de empregos de qualidade para a nossa juventude. E, naturalmente, trazer essas falências de recursos naturais, hídricos, o próprio território, o turismo, para que mais investidores nacionais e estrangeiros possam investir na UILA, para nós é gratificante.
1: Nuno Mahapi, governador da UILA, província que foi escolhida para ser a mascote da FILD 2026, vai ser a 41ª edição. E desde o dia 13 de abril que decorre o processo de desminagem do traçado Covango, na UILA, Cuxi Menong, no Cubango. Até agora foram desminados mais de 40 quilómetros. Os dados com Severino de Jesus.
2: A empreitada que deu início este mês tem a duração de 6 meses e visa livrar as áreas para a implementação de programas e ações para a promoção do desenvolvimento socioeconómico daquela região. A informação foi avançada pelo porta-voz em exercício do Centro de Desminagem na UILA, Silvano da Cunha, tendo acrescentado que até o momento já foram desminados mais de 4 quilómetros de estrada, que resultou na remoção de engenhos explosivos não detonados.
3: Estamos a falar do traçado Cuxi Menong, numa extensão de 152 quilômetros, que teve o seu início no dia 16 de abril do ano em curso. Neste momento, já temos como resultado 4 quilômetros e 734 metros desminados até o momento. E na qual também tivemos como resultado a detecção de um engenho explosivo, não detonado, nesse caso uma espoleta, isso no Covango. E também uma munição de baixo calibre.
2: Silvano da Cunha referiu ainda que estão envolvidos no projeto 22 técnicos especializados na área.
3: A Brigada de Desminagem tem lá, nesse momento, 22 técnicos, nos quais 6 da Engenharia Militar da Região Sul. Temos uma previsão de 6 meses e, nesse momento, os trabalhos estão a correr sem sobressaltos.
2: Arrancaram os serviços de desminagem no traçado Covango Cuxi Menong, que até o momento decorrem a bom ritmo e a meta é atingir uma extensão de 152 metros quadrados. Reportagem Rádio Nacional de Angola com Josefina Francisco, Orlando Ivo e Severino de Jesus.
1: O processo teve início no dia 16 de abril e até agora já foram desminados mais de 4 quilómetros de estradas. É com grande expectativa que os automobilistas e comerciantes que circulam entre as províncias do Bié, Moxico e Moxico-Leste aguardam pelo arranque das obras de reabilitação da Estrada Nacional 250. Um anúncio que foi feito pelo Presidente da República na segunda-feira durante a visita de trabalho ao Moxico-Leste. Lote Chicomba.
4: Os utentes da via, que apresenta muitas dificuldades, consideram que o projeto vai melhorar a mobilidade de pessoas e bens, facilitar não só a ligação entre as províncias do leste, mas também a interligação com os países vizinhos, uma vez que se trata de um corredor rodoviário de importância regional. Os automobilistas sublinham ainda que a reabilitação da estrada poderá reduzir os custos de manutenção das viaturas provocados pelo estado degradado da via.
5: Meu Aurélio, você só está ansioso para ver essa linha de Cuito para a Luena será asfaltado. Terá muita vantagem porque não teremos mais perca de peças de carro e também a população também estará bem alegre porque vão viajar à vontade.
4: Para os comerciantes, trata-se de uma promessa importante que, quando concretizada, poderá impulsionar o desenvolvimento econômico e a integração regional.
6: Sua Excelência, o Presidente da República deu luz verde para tomar as obras. Eu penso que é satisfatório, particularmente as pessoas que frequentam essa via, no meu caso, e demais. É bem-vindo.
7: Elias Laurindo Isaac, a ligação dessa via Luena-Puito trará muitos benefícios para nós na área comercial.
4: Automobilistas e comerciantes aguardam com expectativa o arranque das obras de reabilitação da Estrada Nacional 250 que liga o Bié ao Moxico e Moxico-Leste e apontam esta infraestrutura como elemento fundamental na integração regional. Rádio Nacional de Angola no Cuito com Quinito José Latchikomba.
1: O anúncio da reabilitação desta via foi feito pelo Presidente da República na segunda-feira. segunda-feira, durante a visita de trabalho ao Moxico Leste. 12 horas e 8 minutos, arrancou nesta quarta-feira em Benguela uma campanha para emissão de documentos aos sinistrados das cheias do Rio Cavaco. A campanha, Telma Trindade, terá duração de 30 dias.
8: Delegação Provincial da Justiça e dos Direitos Humanos em Benguela já desenvolve a campanha de renovação de bilhete de identidade e atribuição da segunda via da cédula aos sinistrados das cheias do Rio Cavaco. O posto de atendimento está destacado no mercado da pecuária por 30 dias. A campanha, que abrange outras áreas afetadas, foi antecedida do cadastramento de populares que têm os seus documentos pessoais perdidos ou danificados em consequência da tragédia, segundo a titular do setor da justiça na província, Cristina Guilhermina.
9: Demos início ao tratamento da documentação das pessoas sinistradas. Nós estamos preparados para atender todas as pessoas que se dirigirem para aqui. Especificamente, vamos atender a renovação do bilhete de identidade, vamos fazer as segundas vias das cédulas. E atenção, aqui não é para fazer registro novo, aqui é para renovar os bilhetes de identidade. Os registros novos é mesmo nas conservatórias. Vamos ficar aqui 30 dias para que num outro período nos dirigir num outro ponto.
8: Os sinistrados nestas condições estão a aderir em massa à campanha.
10: Eu vi tratar bilhete, cédula, tudo mesmo foi com água, não consegui recuperar lá mesmo nada. O meu documento foi com água, sim. Viram boa coisa, também estão nos ajudar. Por quê? Porque tem muita gente que não tem imposto de pegar mais uns valores para poder mais lá em cima para ir tratar.
8: População afetada pelas cheias do Rio Cavaco aderir à campanha de renovação de bilhete de identidade e atribuição da segunda via da cédula, aberta nesta quarta-feira pela Delegação Provincial da Justiça dos Direitos Humanos em Benguela. A Rádio Nacional, Alexandre Bernardo, Avelino Buena e Telma Trindade.
1: Esta campanha vai ter a duração de 30 dias. Da atualidade internacional, o presidente da RDC admitiu a possibilidade de um terceiro mandato após um referendo constitucional e o adiamento das eleições presidenciais de 2028, caso persista o conflito no leste daquele país. Numa conferência de imprensa realizada nesta quarta-feira em Kinshasa, Félix Tshisekedi disse estar disponível para continuar no cargo se tiver apoio popular. Eleito em 2018, Tshisekedi, de 62 anos, vai completar em 2028 o seu segundo mandato de 5 anos, atingindo o limite previsto na Constituição congolesa. O chefe de Estado da RDC afirmou que não procurou um terceiro mandato, mas se o povo quiser que ele tenha este mandato, ele vai aceitar. A oposição, fragilizada pelas sucessivas derrotas eleitorais, acusa o presidente Tshisekedi de manobras para se manter no poder. Está concluído este jornal. As notícias regressam pontualmente às 13 horas no Jornal da Atualidade. Boa tarde.
11: Doze horas, 11 minutos.
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11: Margarida Velasco, Antônia Velasco, Isabel Velasco, Esperança Velasco, Joana Velasco, Francisco Velasco, Adriano Velasco, Marlene Velasco, comunicam aos demais familiares e amigos em Luanda o falecimento de Résia Gonçalves António Velasco, ocorrido no dia 3 de maio. O seu funeral realiza-se amanhã, saindo o cortejo fúnebre da Igreja de Colibengo para o cemitério da Santana às 10 horas. Filhos, genros, netos, sobrinhos e demais familiares cumprem o doloroso dever de comunicar o falecimento de Ana André Capapa, ocorrido em Luanda. O seu funeral realiza-se em data a anunciar. Rosa Dias, Alex Dias, Carla Dias, Firmino Dias e Madalena Menezes comunicam que o funeral de Ana Maria dos Santos Dias Manana realiza-se amanhã, saindo o cortejo fúnebre da sua residência para bairro São Paulo, rua de Benguela, para o cemitério do Benfica, às 11 horas. As famílias Wonaf e Amaral Rodrigues comunicam o falecimento de Elvina Manuela Wonaf do Amaral Rodrigues, ocorrido no dia 4 de maio. O seu funeral realiza-se em data a anunciar. António Hipólito Lopes, Edson Lopes, Márcio Lopes, Rosana Lopes, Fábio Lopes e demais familiares comunicam o falecimento de Escolástica Juliana de Fátima Susana Bonito Lopes, ocorrido em Luanda. O óbito está a decorrer na sua residência no bairro Rocha Pinto, rua do Hotel Gendongo. O seu funeral realiza-se em data a anunciar. Dálvia Luzia Rodrigues Gualdino, Leonete Solange Rodrigues Gualdino comunicam o falecimento de Elvira Manuela Wonfaf do Amaral Rodrigues. O seu funeral realiza-se em data a anunciar. Maria Ansambo, Elizabeth Maica, Susana Kess, Glória Lutumba e demais familiares comunicam o falecimento de mamã pastora Inês Muto, ocorrido no dia 30 de abril por doença. O seu funeral realiza-se no dia 9, às 10 horas, no cemitério do Benfica. Gilberto Leopoldo Brito de Azevedo e Magna Indira Vilela Calei de Azevedo, em Luanda, comunicam que a missa de um mês em memória de sua mãe, Domingas Eugênia Leopoldo Bastos, acontece no dia 11 de maio, às 18 horas e 30 minutos, na Igreja de São Paulo. Termina aqui o serviço de utilidade pública da Rádio Nacional de Angola a esta hora.
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11: 12 horas 14 minutos.

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1: Doze horas, 18 minutos, chegou o momento de andarmos por Angola.
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0: Mundo. Hoje a nossa caminhada leva-nos até ao Ikolo Ibengo para conhecermos a comuna da Mabuia. Seja bem-vindo a esta edição referente à quinta-feira, 7 de maio. Edita a Nazaré Luiz, técnica final de Falcão Tomás, e na apresentação está a Ilione Falcão.
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0: Bengo é uma das 21 províncias do nosso país, criada à luz da nova divisão político-administrativa em dezembro de 2024, atravessada pela Estrada Nacional 230. A província faz fronteira com Luanda, Bengo e Kwanza Sul. Já Mabuya é uma localidade situada entre Mbanza Kiteche e Bahia, no município de Cabiri, na província do Ikolibengo. A sua população é composta por agricultores e homens ligados à pecuária. Anteriormente pertencente a Luanda, Mabuya é citada como um dos mais vitais polos agrícolas e pesqueiros, junto com o polo agrícola da Quiminha. A população da Mabuya é composta maioritariamente por cidadãos oriundos de Cabo Verde, que praticavam o cultivo de algodão, melhor dizendo. O nosso colega Agapito do Carmo nos leva a conhecer a comuna da Mabuya.
1: Boa tarde. A localidade da Mabuya é uma zona que existe há longos anos com os naturais de Cabiri. E nos anos 60, seis famílias madeirenses de Portugal instalaram-se naquela localidade do município do Cabiri, um pouco depois do desvio da Banza Kitele. E posteriormente, 50 famílias cabo-verdianas foram levadas para aquela área dentro do regime colonial. O senhor Dá, cabo-verdiano da Mabuya, nos anos 60, e conta como a comunidade da Mabuya se instalou naquele ponto agora pertencente à província do Ikolibengo.
2: A Mabuya foi criada pelo então regime colonial português e foi fundada apenas por seis famílias madeirenses, portugueses também. Esses acabaram por não gostar da área devido aos animais ferozes que havia, no caso da pacaça, javali, e onças e outros animais.
3: Não havia onças?
2: Havia mosquitos por ali fora. Então, esses regressaram. Saíram daqui da área, foram buscar os nossos pais cabo-verdianos dentro do regime de contrato. Eram contratados. Contratados e construíram aqui 52 residências inacabadas, porque não tinha portas, não tinha janelas, não tinha rede, algumas até chapas não tinham. E nossos pais, cada um tiveram que, lhes foram dado cada uma das famílias uma casa inacabada, como já disse, 10 hectares de terra para o cultivo de algodão exclusivo, não podia se fazer outra coisa. Como nós sabemos, o cabo-verdiano no milho para a sua cachupa é indispensável, né? Sim? Mas acredita que naquele tempo, ai daquele que semeasse o milho dentro do terreno de algodão. Era guerra. Mas prontos, como costuma-se dizer que o saco vazio não se põe de pé, e nossos pais foram também um bocadinho resilientes e fortes. E discutindo até os seus direitos com os próprios brancos. E foram cultivando um bocado de milho, macunde, assim, nas bermas aí da área de algodão. Deu alguns pequenos problemas lá com o colono, mas depois foi ultrapassando. E aqui até 1970, assim, 1970, é que fechou já 52 chefes de família. Multiplicando pela média, daria 500 e pouco membros de cabo-verdianos aqui, pais e filhos. Nós depois, nossos pais, em 1973, 74, começaram a aproximar as margens do rio, que era proibido. O colono não permitia que os nossos pais arranjassem parcelas de terra na margem dos rios e lagoas para não sair do cultivo de algodão. Mas os nossos pais, teimosamente, foram aproximando os rios e lagoas, começaram a meter
3: que havia água.
2: Que havia água, exatamente, para semear um bocado de, pôr um bocado de mandioca, milho, outras coisas, que ali fomos sobrevivendo. Em 1974, já que combinou com a independência, não é assim? Os nossos pais não receberam nada. Nós fomos sobrevivendo através mesmo de mandioca, cana-de-açúcar. Eu me lembro, eu saía daqui para o Rio, arrancava um pauzinho de mandioca, mastigava um bocadinho de mandioca, cana-de-açúcar, água, estava alimentado.
3: Ia para a escola.
2: Vinha para ir para a escola. E eu queria até me fizeste recordar um ponto na época da colheita de algodão. Nós que estudávamos no período de manhã, às 11 horas tínhamos que entrar.
3: A escola era onde aqui?
2: Aqui próximo mesmo. E nós tínhamos que ir para a lavra 5 horas para colher o algodão, meio saco. 10 horas tínhamos que sair porque tínhamos que ir para a escola. Saímos das escolas, comíamos qualquer coisa, tínhamos que voltar à lavra para acabar de encher os sacos. Que não era fácil nenhum para uma criança. Pronto, então, quando chegamos em 1975, sabe, que fomos apercebendo que Angola vai se tornar independente. Porque nós estávamos mesmo nas escuras. Eu me lembro ainda, miúdo, quando falaram turra, turra, para mim turra era um animal. Mas que tipo de animal era este?
3: E eram o quê, turra?
2: Muito depois viemos a perceber que era um MPLA, na mata. Os tais terroristas. Me lembro, não sei se a prima lembra, uma altura que um helicóptero, não sei o quê, porque turra, turra, fomos lá para ver turra. Turra está onde? Turra é o quê? Ficamos com a nossa dúvida. O que é turra? Porque o colono fazia as suas coisas para reinar. Por quê? Eu me lembro que os povos da Banza, os natos daqui, não eram permitidos prenoitar aqui, não é assim? Vinham. Passava um dia, um ou dois aqui em casa, às vezes com nossos pais. Não podiam utilizar certos estabelecimentos públicos. Era para afastar o cabo-verdiano com o angolano. Era política já. Porque as ideias de um cabo-verdiano, a ideia de um angolano nativo, vão juntando, as coisas podiam germinar, podiam dar outras coisas. Isto porquê? Porque eles sabiam que o cabo-verdiano, aqueles que estavam contra as luzes, faziam guerra na Guiné-Bissau, né? Eu sei. O cabo-verdiano posto aqui estavam mesmo com uma nuvem nas vistas. Por isso é que nós não se apercebíamos na altura o que é turra. Mesmo nós a estudar, turra, mas turra é um animal, nós queríamos ver o que é turra. Afinal de contas, turra eram os MPLA, que eram considerados terroristas, dono da terra. Yeah, então eles não permitiam tanto que a Banza Kitel, que temos aqui, o bairro da Banza Kitel era aqui próximo da lagoa. O que o colono faz? Tira os povos daqui.
3: Aqui,
2: sim,
3: de...
2: sim.
3: Isso em que ano?
2: Na década dos 50 aos 60. O Banza Kitel e Banza eram aqui próximo da lagoa. O colono tira-os daqui da lagoa, meteu-os atrás, pôs aqui o cabo-verdiano. Nós viemos a perceber muito depois porquê. O porquê era assim. Eles entendiam que os natos da terra, nas proximidades do rio e lagoas e a mata, apoiavam os tais turras. Então entenderam, não, tirar-os daqui e meter aqui o cabo-verdiano para fazer uma barreira.
3: Vocês não sabiam de nada?
2: Não, rapaz, não sabia do quê. Se nós, naquele tempo, por exemplo, se reuníssemos aqui 3, 4 angolanos, um cabo-verdiano, 2 cabo-verdianos, o PID estava logo em cima. Tinha que saber o que o cabo-verdiano e o angolano estão a tratar. Onde é que está essa amizade? Tanto que eu vou lhe contar uma que não vai nem acreditar. Tinha um senhor que veio para aqui, arranjou uma mocinha na Banza Kitel, tentou fazer os deveres, o branco só se apercebeu. Branco lhe pegou, levou-lhe no porto, pôs-lhe no barco, vai para Cabo Verde. Você não veio aqui para vir arranjar mulher, você veio aqui para trabalhar. Isso aconteceu aqui. Está se entendendo, né? Tanto que tinha um branco que vivia aí no fim do bairro, tinha outro que vivia aqui, o Castilho, né? Lembra? Aqui, logo na entrada. Aquilo era um controle absoluto. Todo movimento que surgisse aqui dentro da comunidade, eles estavam a par e passo. Aí de ti que tentasse fugir daquilo que achavam eles, a regra deles, né, assim, eles tomavam lá suas medidas. O que punham no barco vai embora e às vezes é nada, absolutamente nada, zero. Com a calça e camisa, sobe no barco, vai para a tua terra. Este bairro surgiu em 1960-61.
1: As famílias na Mabuia dedicam-se ao campo. O senhor dá já foi um dos maiores produtores da banana na zona. E no tempo do conflito armado, era a zona da Mabuya que mais fornecia alimentos para a cidade capital de Luanda.
2: Temos aquele dom virado para a agricultura. Não queremos, de facto, nesta idade, abandonar a agricultura. Agora, a verdade é que a agricultura requer condições.
3: E disse que aqui na Mabuya foi uma área que saía mais banana naquele tempo.
2: Eu era um dos maiores produtores, porque com motobomba não está a ser possível. Eu gasto todos os dias e 20, 30 litros de gasóleo. Quando trabalho com dois motores, agora imagina, por dia, para regar uma área de bananal grande. Eu não consigo, não é possível.
3: Para além de bananal, o que o senhor mais produz?
2: Horticulturas. Faço repolho, faço cebola, sou um dos maiores produtores de cebola aqui.
3: Aqui na Mabuya?
2: Sim, cebola, repolho, tomate, tudo, de tudo um pouco. A terra é fértil, a terra é boa, mas requer condições. Nós, às vezes, para preparar a terra, temos que alugar a máquina na funda.
3: E quanto é o produto?
2: E pagamos deslocação para preparar a terra.
3: Quanto é que cobra o
2: produto? Neste preciso momento, estão a pedir 75 mil kwanzas para a charrua e 60 para a grade. Agora, vê, um hectare para você preparar, um hectare, vê os valores que vais gastar. Onde é que está a margem de lucro da agricultura? Não tem. Desde o tempo do colono a fazer a agricultura. E ainda estamos aqui. Todos os ministros da agricultura, incluindo o atual ministro Isaac dos Anjos, é o da Mabuya que está aqui a falar. Ele me conhece muito bem. Todos os ministros da agricultura me conhecem porque eu que os recebi aqui. A Mabuya, esse corredor aqui, é que sustentava Luanda em termos de produto do campo. No tempo da guerra. Nada vinha da Maria Teresa para cá. Do Sassa Caxito não vinha. Do Longa para aqui não vinha. Nós é que aguentávamos Luanda. Por isso é que, tanto governadores, ministros, todo em quinzenalmente eu que recebi aqui, eu. O senhor dá Mabuya.
3: E dá tudo. Dava tudo mesmo?
2: Quer dizer, não dava tudo. Não dava tudo. O meu problema era que eu sempre fui um indivíduo assim um bocadinho. Exatamente. Não tinha receio de estar com A ou B, ser governador, estou com ele, ser ministro, estou com ele, ser o presidente da república, estou com ele, não tenho receio, porque a vida é mesmo assim. Ter receio de estar com eles.
3: Judá, nosso muito obrigado e sucesso aí onde está.
2: Não, mas eu até queria alongar mais. Queria alongar mais porque nós estamos a sentir um pouco de certo coisas aqui no bairro. A Mabuya hoje já não é aquela Mabuya do antigamente. A Mabuya hoje está acima de 10 mil habitantes. Temos escolas, temos 7 salas de aulas, temos um posto médico. Pronto, alguma coisa foram feitas, senhora. Porque hoje já beneficiamos de energia, que para nós quando nascemos era um sonho. Nem um sonho não tinha.
3: Não.
2: Já temos asfalto. Nós não podemos dizer que nada foi feito.
1: O senhor diz sentir-se mais angolano do que cabo-verdiano, por isso solicita que alguns direitos sejam tidos em conta. Mariana vive na Mabuya desde 64, onde as famílias eram submetidas ao cultivo do algodão, e explica como era processada a produção de algodão na Mabuya com as famílias cabo-verdianas.
4: Dava-nos o terreno arado, não é? Já preparado. Então semeavam algodão, também tinha máquinas apropriadas para semear o algodão, então aquilo era chuva, porque havia muita chuva, a partir de fevereiro. Entretanto, o algodão nasce, porque aquilo é semeado em seco, quando vem a chuva o algodão nasce, e depois de nascer, depois de estar assim com 6 ou 7 centímetros, então vem o desbaste. Então nós desbastávamos. Cada um metro, cinco pés de algodão, e havia capatazes que nesse coisa chamava-se como os capatazes. Então os capatazes, eles iam fiscalizar a lavra, se tivesse capim, se o algodão fosse bem desbastado, se estivesse em ordem. Caso não, então era assinalado que esse chefe de família não trabalha bem, então vão vendo, vão controlando, se não der, se esse chefe de família não trabalhou bem, então é deportado. Então nós pegávamos no desbaste de algodão, depois vem a capina, nós capinávamos, isto já em janeiro, fevereiro, março, abril, maio, então junho começa já a colheita do algodão. Então a colheita do algodão, nosso senhor já imaginou o que é 10 hectares de algodão. O algodão é uma planta que a pessoa começa a tirar hoje.
3: Esse 10 hectares trabalham quantas pessoas?
4: Quantas pessoas? Aquilo é o desenrascar. Família. É por família. Por família. Desenrasque.
3: Esse momento da família era composto por quantas pessoas?
4: Depende. Se for cinco mulheres e cinco filhos, é mulher e cinco filhos. Se for mulher e sete filhos, mulher e sete filhos. Quando vem a colheita do algodão, também vai-se colhendo o algodão, vai-se metendo em uma dos quartos, um dos quartos. Então, quando acabar toda a colheita do algodão, então pegava-se no algodão, havia escolher o algodão, tirar a parte suja. Entretanto, ensacava-se e o algodão, para sair da lavra para casa, era na cabeça. Então, ensacava-se, pesava-se, né, onde o senhor agora é dono da loja. Então ali pesava-se, havia um relatório feito cada chefe de família. Depois de acabar todo o algodão, é pesado para saber quanto é que o senhor, quantas toneladas o senhor tirou, o senhor cultivou, não é? O senhor ganhou. Então é posto num papel, sei lá, então, depois de levado a desfibrar em catete, depois de fazer o que eles quiserem, é que vem já o dinheiro. O dinheiro era descontado, o trator, a desinfestação, a semeadeira e eles, pronto, a semeadeira, desinfestação, que é pulverização, desinfestação, casas. Sim, então, e a casa tinha um preço, era descontado no fim da colheita, descontado a casa, o trator, o serviço todo que o trator fez, menos a capina, que é a nossa força. E o arranque do ensaio eram tão maus que o arranque do algodão não era já com trator, era já nossa força.
5: Tudo manual.
4: Tudo manual.
3: Esse trator que descontavam, pertencia a quem? A quem
4: prestava? Estado, hoje em dia é Mecanagro. Até quando aconteceu, em 1974-75, houve já aquela revolução e... Pronto, daí o colono nos abandonou, não nos deu o último coiso do algodão, não, a última colheita não fomos pagos e foram embora.
3: Mas vocês ficaram com as terras?
4: Ficamos com terras, mas como fazer com as terras? Nós a manual não conseguíamos, tinha que ser mesmo com a ajuda dele.
1: Nesta altura, os moradores da Mabuia olham para as dificuldades e por isso solicitam uma atenção por parte das autoridades.
4: Razoável. Quem tiver condições de vida de conseguir uma outra coisa, para desenrascar a vida, como eu já disse ao senhor jornalista, aqui não se vive, se sobrevive. E pronto, foi fazendo, né? Para ver se a vida muda. Para quem não conseguiu, ficamos praticamente estaca zero. Não se conseguiu fazer nada. E muitos de nós estamos aqui a passar o mesmo mal. Eu sempre tenho falado, o senhor Dai, responsável pelos calvadianos, depois não sou, eu também a família, que nós que viemos, como eu digo, até facilitaram-nos o nome, porque o nosso nome não era contratado, era escravo. É a vida de escravo que nós vivemos aqui na Mabuia. Que eu sempre falo com ele que nós devíamos ter um outro estatuto. Nós, estatuto de melhorias. Por exemplo, água, não temos água potável, é para dizer que nós bebemos água potável. Praticamente ainda outras lavas ainda continuam na água. É começar outra vez de novo. As árvores frutíferas morreram. Limão, laranja e mangas, coqueiro, muita coisa que sumiu mesmo.
3: Quantos hectares que a senhora perdeu, que está na inundação?
4: Eu perdi praticamente 12 hectares. Dois hectares. Dois hectares, cheio de produtos, banana... Tudo foi. Por causa da gatunagem também, do roubo, há muito roubo. Roubo motores, porque hoje em dia para a pessoa conseguir manter a lavra. Se não tiveres carro, tens que levar o motor no ombro, a motobomba no ombro, até inclusive mangueiras de regar estão a roubar. Então é uma situação lastimável. Por isso que eu estou a dizer, nós devíamos ter uma outra ajuda. Para nós que viemos como escravo,
3: desde,
4: não é?
3: Desde 64.
4: Desde 64, devíamos ter uma ajudazinha. A nossa ajuda, a única ajuda ainda é a embaixada que nos presta, que é uma reforma que dão aos velhos, mas nem todos esses velhos têm direito, porque eles têm uma estimativa do diáspora, são uns tantos velhos, então eles não podem ajudar todos os velhos, depende da capacidade deles também. Como já explicou a nossa responsável, diz que quando o Cabo Verde evoluir, também vai acrescentando o número dos velhos que vão receber essa reforma. Mas se o Cabo Verde manter, os mesmos que estão a receber é que vão continuar assim. Nós aqui na zona da agricultura, pronto, é mesmo trator, condições, adubos, por exemplo, motobomba que roubam, não temos condições de comprar um outro, as mangueiras.
1: Maria Ana adora estar na Mabuia, por isso é lá onde pretende continuar até o fim da sua vida.
4: Porque eu digo, eu vou fazer 70 anos de idade, eu não queria sair dessa vida, eu gosto dessa vida, porque onde foi...
3: Gosta de produzir.
4: Gosto, mesmo com essa idade é onde eu gosto, porque foi a minha adolescência. Então não queria abandonar uma boia para nada.
1: Para hoje é tudo. Ficamos por aqui quanto às histórias da localidade da Mabuia, onde habitam cabo-verdianos, no município do Cabire, zona de Banza Kitele. Prometemos voltar em próximas ocasiões com outras histórias. Inácio Chivangulula e Agapito do Carmo. Boa tarde.
0: Estamos juntos, Agapito do Carmo. Conhecemos Mabuia, uma localidade situada entre Mbanza Kitele e Baia, no município de Cabire, na província de Ikolo e Bengo. A sua população é composta por agricultores e homens ligados à pecuária. Estamos também a encerrar mais uma presença aqui no Espaço Andar Angola. Em nome de toda a equipa que trabalhou para si, nos despedimos. Desejamos uma ótima tarde com a Rádio Nacional de Angola. Recebo o abraço da Nazaré Luiz, do Falcão Tomás e da Ilione Falcão.

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3: 14 horas, 1 minuto. Vamos seguir com o Hora do Vinil.
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5: Boa tarde. Há músicas que nascem num tempo, mas recusam ficar lá. Atravessam décadas, reinventam-se e continuam a falar connosco. Está na Rádio Nacional de Angola, começa agora o Hora do Vinil, onde cada faixa tem história, identidade e memória. Na equipa Lourdes António, Tomás Santana e Carla Castro, fica connosco, começamos em casa. Eduardo Paim é um dos nomes que moldou o samba moderno e abriu caminho à kizomba. Foi aqui, insere-se na fase de afirmação da sua carreira entre os anos 80 e 90, quando a música urbana angolana ganhava uma nova linguagem.

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Body Talk, do álbum com o mesmo nome dos Imagination, de 1981. Um dos temas que definiu o som sofisticado da soul britânica dos anos 80, elegância e aquele baixo que não passa despercebido. Suba o volume, isto é puro anos 80.

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Chaka Khan, Ain't Nobody, do álbum de 1983, Stopping at the Savoy, gravada com Ruffles. Esta canção tornou-se um dos maiores clássicos da música soul. Foi pensada como faixa secundária e acabou por dominar o mundo. É, há músicas que nascem discretas e tornam-se eternas. A seguir, Maria Bethânia, Caetano Veloso e Gilberto Gil juntos cantam Alguém Me Avisou. Aqui temos mais do que uma música, temos história. Três vozes maiores da música brasileira a interpretar uma obra de uma das maiores compositoras do samba, Dona Ivone Lara. Isto não é apenas música, é património.

Adonira Barbosa, do ano de 1964, Trem das Onze, um dos retratos mais genuínos da vida urbana brasileira. Quem já teve de escolher entre ficar e ir embora, entende esta música. A seguir, uma viagem sonora pelas Caraíbas e da música antilhana, antes da publicidade, Edi Lavigny, para recordar Antioso.

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2: Hora do vinil. No ar até às 15. Se chegou agora, ainda vai a tempo, porque esta viagem está longe de terminar. Seguimos agora até Jamaica, mas com um som que vai além do reggae tradicional. Os Sir Wold surgiram em 1973 e rapidamente se afirmaram como uma das bandas mais inovadoras do reggae. Ao contrário de outros grupos da época, não se limitaram ao som clássico. Abriram espaço para influências de soul, funk, pop e até jazz. Este cruzamento deu origem a um estilo próprio, mais acessível, mais universal, sem nunca perder a identidade jamaicana. Ao longo da carreira partilharam palcos com nomes como Bob Marley e chegaram a atuar como banda de abertura dos Wailers, o que ajudou a consolidar a sua projeção internacional. A música que vamos ouvir, Now That We Found Love, foi originalmente composta no universo da soul, mas ganhou uma nova vida nas mãos dos Sir Wold. Surge no álbum Journey to Addis, de 1978, um dos trabalhos mais importantes da banda.

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Stevie Wonder é um gênio da música, cantor, compositor, produtor, multi-instrumentista e uma das figuras mais influentes da história da música contemporânea. Começou a sua carreira ainda criança, nos anos 60, e rapidamente mostrou que não era apenas um talento precoce, era alguém que iria redefinir o som da música popular. Ao longo das décadas, construiu uma obra onde o soul, o funk, o pop e a consciência social caminham lado a lado. Master Blaster Jamming surgiu em 1980 no álbum Hotter Than July. E há aqui um detalhe muito importante: esta é uma homenagem direta a Bob Marley. Stevie Wonder era admirador declarado de Marley. E agora, o samba. E quando se fala de samba com força, identidade e presença, há um nome que surge de imediato: Alcione. Com uma voz marcante, uma interpretação intensa, Alcione construiu uma carreira sólida dentro da música brasileira, afirmando-se como uma das grandes representantes do samba moderno. A música que vamos ouvir, Não Deixe o Samba Morrer, foi lançada em 1969 no álbum Alerta Geral.

Fue integra o álbum Ja Glory, lançado em 1982, de Alfred Blondy. E traz consigo uma homenagem clara a Félix Houphouët-Boigny, figura central da história política da Côte d'Ivoire. Mas mais do que uma homenagem, esta música é também um retrato de uma época, de um continente em transformação, em busca de identidade, estabilidade e afirmação. Alpha Blondy, Ja Houphouët-Boigny.

0: E assim chegamos ao fim de mais uma edição do Hora do Vinil, uma hora onde a música não foi apenas som, foi identidade, foi memória, foi celebração. Obrigada por ter estado desse lado, continuo na companhia da Rádio Nacional de Angola. Obrigada por ter estado desse lado, continuo na companhia da Rádio Nacional de Angola.
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1: Para você não dispersar, olha aí, as honras da casa, estamos a passar para outra etapa de programas. Boas-vindas, essa é a sua presença, não saia da sintonia, se faz favor. Sinta-se à vontade, divirta-se ao máximo e sinta-se feliz, jovialmente.

aproveitando, como se costuma dizer, a oportunidade de você mergulhar na lembrança e termos aqui algumas quetas que você muitas das vezes não tem oportunidade de uma vez mais tê-las em convivência. Este é o momento que a Rádio Nacional de Angola lhe oferece.

Estas são daquele momento em que ninguém me aguentava. Ah, eu é que era, sim senhora. Vamos lá com mais aquelas que muita gente diz, ai, porque esta música deixou cair uma, não sei das quantas, não sei não. Agora quem está mesmo aí são os próprios jovens, não estão se aguentar com as músicas. Vamos lá, mais uma.

Sintonia da Rádio Nacional de Angola, estamos com um programa altamente, estamos naquele momento em que queremos sempre distribuir alegrias a toda a gente e fazer com que você afirme que sim senhora, esta também é a rádio do sucesso, do entretenimento. Quem disse que esta é a rádio que só falam e que só metem notícias uma a seguir a outra, também metem música uma a seguir a outra. Mostra agora uma, o Anderson Alfredo, que também era daquele teu momento. Esta também era mesmo a minha música. Esta é o Anderson Alfredo da Rádio Nacional de Angola e de todos os seus ouvintes. Chamo-la a sentir.

0: Estamos na Rádio Nacional de Angola a tentar animar, principalmente para aquelas pessoas que a esta altura já conseguem, sim senhora, dar um saltinho, já conseguem levantar-se, mostrar que afinal de contas há qualquer coisa a dar certo, sim senhora, neste dia em que queremos que você continue aí, hein, de compromisso a compromisso, porque afinal de contas, como costumas dizer, que dia é que é hoje? Hoje é aquele dia de festas, discotecas e tal, ou Anderson? Não, que dia ainda é que é? Não é o tal dia, aquele dia importante, já que todo mundo quer dizer, não, até que enfim!
1: Hoje é sexta-feira! Hoje, não, hoje é quinta,
0: olha! Tá, olha, tá aí! Não vale encontrar, tá a tentar encontrar festa, e como é que fica então amanhã, hein? Vai ainda com seriedade, segura aí o compromisso, olha a Rádio Nacional de Angola com música para si!

Nacional de Angola, para si que sintoniza, o que é que se passa se a gente não fala? Hoje eu sou mesmo quietas, animação, parece que já estamos num dia que não há atividade laboral, nem função pública, nem nada. Tem sim senhora, mas o que é que se passa? Estão a celebrar alguma coisa? Alguém fez? Não. Hoje não precisamos encontrar festa, não tem festa, não estamos a... É mesmo só a vida jovem na Rádio Nacional de Angola. Seja jovem e será assim todos os dias para si que nos sintoniza, ok? Há mais ou não?

estes momentos em que nós nos dedicamos a esta grande viagem, a esperar que tenha gostado, que tenha sido lindo. De quando em vez a gente faz dessas coisas, tá? Aplicamos uma velocidadezinha, uma aceleraçãozinha para que você dê também um outro ar ao seu dia, à sua tarde, à sua presença laboral e até para aquelas pessoas que já estão no ambiente doméstico, estão aí em grande companheirismo, sempre na ligação, no ambiente protagonizado pela juventude da Rádio Nacional de Angola. Vamos lá então os nossos compromissos de estação, está bem? Em frente fico na sintonia, não sei. Boa tarde.

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0: programão da audiência juvenil está consigo, a rádio que é parceira da sua alegria e também da sua conquista à tarde. Queremos que toda a gente tenha aí objetivos alcançados e acima de tudo somar êxitos e que saia satisfeitíssima. Ok? De mais um dia a fazermos parceria. Obviamente, para quem quer sempre construir o seu sucesso, estamos nós e tem mais um dia para lançarmos daquelas temáticas que muito têm a ver com o seu ganho, com o seu crescimento, a maneira como você aplica aquilo que você ganha todos os dias. É a seguir.
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0: Muito bem, a grande questão que se coloca hoje com o economista Mário Bragança é se importa alguma coisa a gente ter todos os dias intensa atividade laboral, ter de tempo em tempo o nosso ganho financeiro, mas se a gente não aplica bem o dinheiro, será que adianta alguma coisa? Teremos qualidade de vida? Ou temos sempre que cumprir com aquilo que é a nossa obrigação, com os nossos compromissos, independentemente de nos preocuparmos em adquirirmos experiência e conhecimento de boa gestão financeira?
2: Boa tarde, Atelho. Boa tarde, ouvintes da Rádio Nacional de Angola.
0: Eu nem sequer disse boa tarde, peço perdão. Muito boa tarde.
2: Sim. Bom, realmente é uma temática que requer a reflexão, porque há muitas pessoas que estão envolvidas nesse processo. Dedicam muitas horas, inclusive até os feriados, enfim, com muito intenso trabalho, no sentido de agregar muito mais valor, que é bom, é interessante, que se agregue mais valor à vida. Agora, a questão é que se não aplicar bem, será que isso vai ter retorno desejável, falando aqui concretamente da qualidade de vida? Bom, uma boa questão. Em primeiro lugar, queria dizer o seguinte, que a pessoa, todas as pessoas têm que trabalhar, sim, mas tem que dedicar também algum tempo para o repouso e o lazer. Ou seja, essa é uma métrica universal. Todas as pessoas têm que dedicar pelo menos um dia da semana para o repouso, o lazer, para aquelas pessoas que são religiosas também, um dia dedicado ao Senhor, né? Essa é a vertente espiritual, dedicar, e ter alguma paz de espírito. É muito importante que se dedique a isso. E o mero facto de ter essa pausa faz com que a produtividade aumente, a harmonia social também aumenta. Ou seja, não é o excesso de trabalho que garante maior qualidade de vida. Esse é o primeiro grande postulado. O segundo é que, pronto, realmente a pessoa, por maior que seja a quantia, mas se não aplicar bem, de facto vai ter dificuldade na qualidade de vida da própria pessoa.
0: Será por isso que grande parte da juventude, ao nível dos países avançados do mundo, aposta no part-time?
2: Bom, esse é um lado, né? Quer dizer, o part-time também é uma forma de equilibrar melhor as energias. Está provado cientificamente. Não é por acaso que muitos países, além do part-time, também estão a investir muito nessa questão da redução da carga horária. Há muitas realidades em que há cidades que, em média, carga horária já de 6 horas e meia, 7 horas, 6 e meia, 6, há pessoas que têm exercício de 6 horas. E o interessante é que, fez estudo, a produtividade aumentou.
0: Essas localidades. E o ganho também.
2: O ganho aumentou, as pessoas estão a ganhar muito mais, as empresas também, os estados também estão a ganhar mais, ou pelo menos mesmo a nível local. Então está a ser uma experiência muito interessante. Ou seja, é preciso haver um equilíbrio entre o tempo de trabalho e também o tempo de pausa ou de lazer. Ou até mesmo para investir mais no próprio conhecimento, né? Na formação. Porque a pessoa com menos carga horária, a priori, também tem mais tempo para investir em si mesmo.
0: Há esta situação que nós temos funcionários, temos gente profissional a dedicar-se de maneira muito intensa à sua atividade, ao seu profissionalismo, mas ganha muito mais e esbanja mais. Isso está a acontecer? Como é que se pode inverter esta situação?
2: É verdade, esse é um grande desafio. No caso concreto de Angola, há muitos exemplos mesmo. Pessoas que têm remuneração muito acima da média e, paradoxalmente, né, também estão a gastar muito mais. E muitos não sabem, dizem, nem sei onde é que o dinheiro está a parar. Ou seja, o tempo de vida útil do salário na sua conta bancária é de menos de 15 dias. Ou seja, chega aí no dia 5, dia 10, praticamente já não tem nada. E ganha muito acima da média. Bom, aqui são muitos desafios, entre eles é a forma como essas pessoas foram educadas do ponto de vista financeiro. Esse é o primeiro grande detalhe. O segundo é a onda global, mundial, isso não é só aqui em Angola, é mundial, mas no caso concreto aqui da Angola com muita ênfase, da perspectiva do consumismo. Há uma forte tendência de as pessoas seguirem esse lado do consumismo, ou seja, a identidade da pessoa passa por aquilo que a pessoa ostenta, aquilo que a pessoa consome, o local onde frequenta, enfim. E isso faz com que as pessoas acabem por gastar muito mais. Tem coisas que ele nem precisa, nem utiliza, por vezes ele compra para tentar reforçar, né? Para tentar reforçar uma identidade que ele próprio, por vezes, não sabe bem porque é que está a seguir, né? Então, são esses os dois grandes obstáculos aqui que estamos a ver na realidade angolana. E esse segundo, parece, se não houver medidas de atualização ou correção, a tendência é de se agravar. Até só para ter uma ideia, uma boa parte das pessoas que nós falamos, mesmo no segmento, pessoas que ganham muito, também tem uma taxa de endividamento pessoal, não estamos a dizer da empresa, mesmo até a nível pessoal, muito grande. Uma boa parte das pessoas, a dívida que ele tem é superior à metade do seu próprio salário, ou seja, ele recebe o salário e já sabe que mais de metade do dinheiro já está destinado a cobrir dívidas, ou seja, ele está a viver para os outros, né? Então, esse é um fator muito interessante, está na hora mesmo de as pessoas corrigirem essas trajetórias, porque está a afetar a dinâmica pessoal, a autoestima de muitas pessoas, porque ele depois começa a se sentir confuso. Eu ganho muito, eu pensava que a minha vida ia ser bem melhor, mas eu realmente adquiro bens, mas eu estou limitado. Depois vem também o conflito familiar. Há a pressão por vezes da parceira, dos parceiros, até mesmo de alguns parentes próximos, quer dizer, você ganha tanto, mas não está conseguindo nos ajudar. Quer dizer, então aqui tem uma tortura, uma questão muito profunda, e é aqui onde entram as entidades, os mecanismos para encontrar soluções, né?
3: Como é que nós podemos ali encontrar uma explicação para isso? Será que tem a ver com a questão das idades? Os funcionários, os profissionais, quando têm ainda uma idade não tão avançada, não é? Para a idoneidade, a fase Z, algum conhecimento avançado, logo a seguir aos 18, não se aconselha uma admissão, uma contratação da parte do Estado, e aí se calhar podemos questionar se será por isso em que grande parte dos concursos públicos tem principalmente aquela obrigatoriedade de idade, se calhar um bocadinho mais avançado, entre os 25, 35 às vezes, e ficamos a perguntar se a malta dos 18 a 9, antes dos 20, não se aconselha lançá-los já para atividade laboral por causa dessas questões da falta de maturidade e não termos aí dissabores em estarmos a desperdiçar as nossas finanças e não aplicarmos como deve ser para a qualidade de vida dos funcionários?
2: Sim, esse é um fator, mas não é o principal, Atílio, porque há pessoas mesmo adultas estão envolvidas nesse processo, pessoas com mais de 40 anos, acima dos 35. Estão a viver essa situação.
3: Logo, não tem a ver com a questão das idades?
2: Bom, não tem uma grande correlação, se bem que isso é universal. Por norma, os jovens solteiros têm tendência, isso não em todos, né? Mas têm tendência a não gerir muito bem os seus rendimentos, principalmente do sexo masculino.
3: Mesmo se forem solteiros maiores, né?
2: Sim, essa é uma tendência geral, isso é geral, mas ainda assim, se a gente analisar o volume, por exemplo, da taxa de endividamento, nós vamos ver que pessoas adultas, já com mais de 35, 40 anos, têm taxas muito altas.
3: Mas
2: por norma, o rendimento, isso é universal, é proporcional também à idade. Uhum. Geralmente os mais novos tendem a ganhar menos, mesmo nas empresas, isso é assim. Mas à medida que ele tiver mais experiência, mais anos de casa, a tendência é do salário subir. Logo, os mais velhos é que ganham mais. Por norma, né? Em média, essa é a tendência. Então, o grande desafio mesmo é esse, porque é como se fosse uma euforia, uma febre que está a ver, principalmente nesses últimos 5 anos. Uhum. Há uma tendência muito grande ao consumismo. Eu tenho que viajar, tenho que ir ao Dubai, tenho que mostrar isso, tenho que ter a última versão do iPhone. Enfim, coisas que a coisa de 15, 20 anos já existiam, mas não nessa proporção. essa proporção já é alarmante. Até adolescentes hoje já pensam dessa maneira.
3: Portanto, não adianta limitar as idades para as contratações, não é? Não tem nada a ver com a questão de uma idade elevada ou não, desde que se atinja a fase adulta. O mais importante são os empregadores investirem na questão do conhecimento e a capacidade de gestão financeira daquilo que ganham.
2: Exatamente, esse é o mais importante. Desde que, sendo jovem ou mais velho, se tem competência para aquele cargo, sim. Temos que... Agora, até lhe tocou um aspecto importante. Algumas entidades empregadoras agora já estão a investir também na educação financeira dos seus colaboradores, porque esse é um grande desafio.
3: Como é que se pode fazer isso?
2: Por meio de treinamentos, palestras, no caso concreto das empresas, as palestras são muito práticas, porque são rápidas, uma hora e meia de treinamento, ou até mesmo no formato workshop, 3-4 horas, uma manhã, uma tarde, que é para os trabalhadores saberem gerir o seu salário, que é um grande desafio, quer dizer, a gestão salarial, porque esse desafio não é só para o funcionário, passou a ser também para o próprio empregador, o próprio gestor, porque uma empresa onde a maior parte dos funcionários reclamam da gestão financeira, já não tem um salário, dia 10, dia 15 já não tem, a tendência é de pressionar a entidade empregadora que se aumente os salários. Ele por vezes diz, não, mas olha, o ano passado já aumentamos, enfim, já, mas queremos mais, porque a demanda é grande. Então há necessidade mesmo de haver uma melhor gestão salarial. Mais do que se pensar em aumentar salário, também é importante gerir. Ou seja, a dinâmica financeira diz o seguinte, que mais do que se ganhar, é saber gerir. Fazendo aqui uma analogia com o desporto, né? Já que estamos aqui, muitos ouvintes são amantes do desporto, Liga dos Campeões, enfim, gira a bola. Ganhar dinheiro se assemelha a marcar golos. Mas marcar 2 golos não é garantia de que vais ganhar um jogo. Se sofres 3, se não tiveres uma boa defesa, mesmo com uma média de 2-3 golos, que é uma boa média, 3 golos, você pode perder o campeonato, pode perder o jogo. Então nas finanças também é assim.
3: Preservar importa... aquilo que se ganha mais importante, às vezes é o que ganha mais.
2: Exatamente, né? E numa das minhas finais, recentemente, alguém marcou 4 golos, mas perdeu, porque sofreu 5, né? Então, okay. E foi isso que ditou a sua eliminação no cômputo geral. Ou seja, então, a nível das finanças é assim. Mais do que ganhar, também tem que saber gerir, proteger, né, multiplicar os teus rendimentos. Aí sim, porque há equipas que marcam um golo, defendem bem, ganham campeonatos, com uma média de 1 golo.
3: É aí que entra, então, a grande capacidade de conhecimento do nosso economista Mário Bragança. Temos sempre situações de superação, algumas propostas para os funcionários, para quem quer se propor a cada vez mais adquirir conhecimentos e, se calhar, ter maior disciplina naquilo que tem a ver com as finanças da sua vida. O que é que se propõe para a edição de hoje?
2: Bom, para a edição de hoje é uma oferta de mentoria em grupo, né? Grupos restritos, né? De mentoria em grupo. E o valor é sempre mais acessível quando é mentoria em grupo, para uma melhor gestão salarial ou mesmo gestão dos rendimentos do negócio.
3: Os interessados, o que fazem?
2: Bom, é de mandar uma mensagem no WhatsApp da mentoria, né? E derem o seu nome e dizerem que querem investir na mentoria para gerir melhor os seus recursos financeiros. Então, o número do WhatsApp é o 923-07-78-93. 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É simples, é fácil, é só enviar a mensagem, o seu nome, e dizer que quero investir na mentoria para melhorar as minhas finanças.
3: Basta colocar apenas o nome.
2: Exatamente. Nome, sim. E aí, naturalmente, tem a solução.
3: Sim, senhor economista Mário Bragança, contamos com a sua presença noutras oportunidades desta nossa presença em Altamente da Rádio Nacional.
2: Juntos.
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Estamos a dizer adeus, estamos a ir embora. Foi com imensa satisfação que marcamos presença em mais uma edição do seu grande amigo, aquele amigo que surge para lhe estremecer, mexer com a vida, hein? Fazer com que você consiga perceber que o país é jovem, está na hora de você continuar a acreditar que é capaz e por aí além. O tchauzão vem então desta equipa com a Maria Massunga, que esteve na realização do nosso programa, assistência de produção da nossa Maria Canoeira, Jassi Fortes, Cristino Benedito, Fábio Josemar, Gema Biala e a Beatriz Francisco para a equipa de trabalho, a engenharia de som técnica final do Anderson Alfredo, e a comunicar consigo através da Rádio Nacional de Angola, Estevo Atilha e Onda. Informação em força da RNA vem a seguir, a atualidade do país e mundo. Você é sempre o número um na sintonia. Tchau, Sam, e até a edição seguinte.

0: Anuncia para os próximos meses mais 10 projetos para Angola, avaliados em mais de 150 milhões de euros. OMS admite muitos mais casos de antivírus no navio cruzeiro Hondius.
1: O desenvolvimento destas e outras já a seguir com o jornalista Mateus Fula.
0: Abrir a Academia de Letras do Brasil Internacional, Ordem de Platão, vai empossar esta tarde em Luanda os primeiros membros eleitos de Angola. A cerimónia estará já a decorrer, nesta altura, em formato presencial e também online, na Biblioteca do Governo da Província de Luanda. Durante o ato, serão oficialmente empossados os novos membros da Academia, designados como imortais, numa tradição que simboliza o reconhecimento do legado da instituição. O académico e ex-ministro da Justiça, Francisco Queiroz, é o vice-presidente da Academia e revela que o ato representa um orgulho para os escritores angolanos, de forma particular, e para o país no geral. Francisco Queiroz diz que este ato abre portas para a internacionalização da literatura angolana.
2: É um fator de orgulho para nós angolanos e especificamente para os escritores angolanos. Porque a Academia de Letras do Brasil é uma instituição consagrada, reconhecida e com bastante prestígio e projeção internacional. Quando uma academia com essa projeção decide vir para Angola para enquadrar escritores angolanos, é um motivo de orgulho para nós. É verdade que não somos só nós angolanos a serem enquadrados e a associarem-se, digamos assim, a esta academia. Os países de língua portuguesa em África, todos foram convidados, e até mesmo Portugal também. E logo, alguns desses países também vão tomar posse. Mas agora, é uma academia com esta vocação internacional e que vai abrir a porta à Angola e aos escritores angolanos para internacionalizarem ainda mais a sua escrita enquanto escritores, né?
0: Francisco Queiroz, vice-presidente da Academia de Letras do Brasil Internacional, Ordem de Platão. A Academia estará, nesta altura, a empossar na Biblioteca do Governo da Província de Luanda os primeiros membros eleitos de Angola. E sobre a visita de Estado à Angola do presidente do Gabão, neste segundo dos três dias da visita, Oligui Nguema está esta tarde a prestigiar a Mesa Redonda Económica Angola-Gabão, que decorre no Hotel Epixana, na Baixa de Luanda. Nesta reunião de negócios, Angola e o Gabão vão apresentar aos investidores, nos dois sentidos, o ambiente e oportunidades empresariais. Para o detalhe desta reunião de negócios entre angolanos e gaboneses, juntam-se a este jornal às 17 os jornalistas Osvaldo da Gama e Lopes Caína com a informação ao pormenor. Boa tarde, Lopes.
3: Boa tarde, Mateus Fula e Auditório Nacional. Sim, está a decorrer esta mesa redonda económica Angola-Gabão. Há pouco tempo acompanhávamos a intervenção do Presidente da República do Gabão, Brice Oligui Nguema, que apresentou aqui as potencialidades do seu país e a abertura também que existe para a entrada do empresariado nacional, no caso angolano, para a exploração das diversas potencialidades destes setores das pescas, agricultura, indústria, exploração petrolífera. Isto também foi ressaltado no dia de hoje, quando da visita para constatar os trabalhos da refinaria de Luanda, mas antes do presidente Oligui Nguema interveio aqui em representação do Presidente da República, o Ministro de Estado para a Coordenação Económica, José de Lima Massano. Falou do novo patamar de desenvolvimento, reformas focadas para o desenvolvimento económico com realce para alienação de ativos, dando às iniciativas privadas. Deu realce à desburocratização dos processos que dinamizam a economia com políticas de estímulo do crescimento económico. O Ministro de Estado assinalou o crescimento do setor não petrolífero, que ficou acima de 5% na última década e representa mais de 75% da produção nacional. Destaque a recair aqui também para o setor agrícola, lançando também o devido convite aos empresários do Gabão para aproveitarem as oportunidades que o nosso país oferece. Nesta altura está a decorrer uma sessão de perguntas e respostas, e vão ser respondidas daqui a pouco. Quer pela delegação do Gabão, aqui liderada pelo seu presidente, bem como pelo

0: Ministro para a Coordenação Económica ou qualquer um representante que recaia à questão a ser colocada, já que estão aqui também os ministros das Relações Exteriores, Mércio, está o presidente do Conselho de Administração da Sonangol e outras entidades da Rádio Nacional de Angola, e a qualquer momento volta para atualizar esta informação em relação a esta mesa redonda que continua a decorrer aqui no Epixana. Está o Osvaldo da Gama, Sebastião Júnior e Lopes Canina. Boa tarde.
1: Boa tarde, Lopes Canina. E no período da manhã, o presidente do Gabão, Oli Guinguema, inteirou-se do funcionamento da refinaria de Luanda, um ativo estratégico do governo angolano no segmento energético. O momento serviu para o ministro dos Recursos Minerais, Petróleo e Gás apresentar o quadro estratégico e energético do governo angolano. Diamantino Azevedo avançou que, no âmbito das três novas refinarias em construção em Angola, o empreendimento de Cabinda já é um facto no campo da produção e, inclusive, já fez a entrega do seu primeiro carregamento de refinados em fevereiro último. O gasóleo dominou o carregamento que teve como mercado a província de Cabinda. Nesta altura, a refinaria de Cabinda conhece uma produção reduzida, tendo em conta a sua capacidade projetada. Este quadro, de acordo com o Ministro dos Recursos Minerais, Petróleo e Gás, não está associado a problemas ligados à refinaria, mas com questões ligadas à importação e exportação, que está por ser concluído.
2: A refinaria de Cabinda já começou a produzir de uma forma ainda tímida, mas não por nenhum problema com a refinaria em si, mas temos algumas questões com o sistema de importação e exportação da refinaria de Cabinda, que não está pronto ainda. E não está pronto porque tivemos que rever o projeto inicial, que previa um sistema de oleoduto, de transporte do crude e de transporte dos produtos derivados. No início nós prevíamos cerca de 12 quilómetros, mas depois as condições no terreno e outras exigências obrigaram-nos a aumentar para 20 quilómetros, né? E isso implica mais tempo, as dificuldades de construção no mar de Cabinda também, temos uma janela de 3 meses para trabalhar em pleno mar, o aço também, há dificuldades de obtenção do aço no mundo, para além do aumento do preço, e todos os produtos vêm a partir de Ponta Negra, e isso fez com que não terminássemos o sistema de importação e exportação a tempo. Enquanto isso, temos uma alternativa, e isso faz com que a refinaria não tenha capacidade suficiente para armazenar produto durante muito tempo. Mas nós fizemos a primeira produção comercial, e que foi grande parte usada em Cabinda, de gasóleo, em fevereiro. E estamos nesta situação apenas referente a esse aspecto, mas não é que a refinaria é um nado morto.
1: Ministro dos Recursos Minerais, Petróleo e Gás, Diamantino Azevedo, a refinaria de Cabinda, que já está em operação, fez a entrega do seu primeiro carregamento de refinados em fevereiro último. Este anúncio foi feito hoje durante a visita do chefe de Estado do Gabão à refinaria de Luanda. Entretanto, o presidente do Gabão manifestou hoje o interesse de ver formados em Angola oficiais militares do seu país na Escola Superior de Guerra das Forças Armadas Angolanas. Oli Guinguema realizou esta quinta-feira uma visita à referida instituição escolar, onde recebeu informações sobre o seu funcionamento. Matéria para seguir ao longo desta edição do Rádio Jornal com o jornalista Daniel Marques. Agora, a cooperação Angola e União Europeia, que conta com 40 projetos da Organização do Velho Continente em implementação em solo angolano. De acordo com a embaixadora da União Europeia em Angola, Rosário Bento, os projetos vão desde o social até o económico, passando pelo produtivo, e estão avaliados em mais de 250 milhões de euros. Rosário Bento, que falava nesta quarta-feira em Luanda, por ocasião da celebração do Dia da Europa 2026, que se assinala a 9 de maio, anunciou para os próximos tempos mais 10 projetos da União Europeia para Angola, com um valor acima de 150 milhões de euros.
3: Continuamos a implementação de mais de 40 projetos no território angolano, nas várias províncias e em diferentes setores, desde a agricultura, como o Frezan, à formação profissional, como o PAFAR, ou o ensino superior, como o UNIAO, só para referir alguns. Do empreendedorismo, o envolver até o apoio à formalização da economia, desde a economia azul, que acaba de iniciar, à economia circular, desde o apoio na área da saúde aos inúmeros projetos de apoio às organizações da sociedade civil no âmbito do empreendedorismo juvenil, da nutrição e da proteção dos direitos humanos. Os projetos em curso totalizam mais de 250 milhões de euros a fundo perdido, provenientes dos contribuintes europeus, aos quais ao longo dos próximos meses se acrescentarão 10 projetos no valor de mais de 150 milhões de euros.
1: Embaixadora da União Europeia em Angola, Rosário Bento, que anunciou para os próximos meses mais 10 projetos para Angola da iniciativa da Organização do Velho Continente, avaliados em mais de 150 milhões de euros. A Organização Mundial da Saúde registrou 5 casos confirmados de contágio por antivírus no surto registado num navio de cruzeiro, admitindo que o número aumente, considerando o período de incubação do vírus, que pode chegar às 6 semanas, é possível que sejam reportados mais casos, afirmou o diretor da OMS, Tedros Ghebreyesus, durante a sua primeira conferência de imprensa, desde que a OMS anunciou no domingo o surto de antivírus. O responsável sublinhou que, até ao momento, 8 pessoas foram sinalizadas como casos de possível infecção, 3 das quais morreram e 5 destes 8 casos foram confirmados como antivírus, enquanto 3 outros são considerados suspeitos. Os antivírus são transmitidos aos humanos através de roedores selvagens infectados que excretam, introduzem o vírus na saliva, urina e fezes. Recordamos os títulos deste informativo. A refinaria de Cabinda já fez o primeiro carregamento de refinados em fevereiro último. União Europeia anuncia para os próximos meses mais 10 projetos para Angola avaliados em mais de 150 milhões de euros. Organização Mundial da Saúde admite muitos mais casos de antivírus no navio cruzeiro Ondius.
4: Assim foi o primeiro ponto informativo desta tarde, Rádio Jornal, até bem perto das 19 horas.
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4: Agora 17 horas, 12 minutos.

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0: musicais jovens que mais fez sucesso nos finais dos anos 90. Agora 17:20, o destaque desta edição do Rádio Jornal recai para o Azimuta Atualidade, que vai ao ar dentro de poucos minutos, com o jornalista João Joaquim a abordar com os seus convidados o tema relacionado aos investimentos financeiros feitos em grandes projetos para dinamizar a economia angolana. Em estúdio estarão os doutores Rui Afonso, Mário Bernardo, Rui Matata e Laércio Cândido. É para daqui a pouco no Azimut Atualidade para você acompanhar.
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9: Agora 17h24, vamos passar o sinal ao jornalista João Joaquim. Para já, boa tarde, João. Vamos olhar então para aquilo que é o azimuto da atualidade desta quinta-feira.
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11: Viva Samaria, boa tarde para si, amigo ouvinte. Já cá estamos para análise dos factos que marcam o desenvolvimento da economia angolana nesta quinta-feira em Azimute. Atualidade.
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11: Os investimentos financeiros feitos em grandes projetos para dinamizar a economia angolana é o tema de abordagem escolhido para esta edição de Azimuta Atualidade, que tem na realização o Romão Ferreira. Os cuidados técnicos são do Edu Inesicim e para moderar sou eu, Jorge Joaquim.
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11: Está assim feito o convite para este número de Azimuta Atualidade. De resto, siga conosco numa viagem de perto de uma hora de conversa e saiba um pouco mais sobre o financiamento dos grandes projetos que visam dinamizar a economia nacional.
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11: Renovados os votos de muito boa tarde, por ora vamos à atualização das principais notícias económicas e financeiras que estão a marcar hoje a atualidade nacional e internacional. O Fundo Monetário Internacional recomenda a Angola a manter a política cambial restritiva para fazer face aos choques externos provocados pela atual conjuntura económica global. A recomendação consta do relatório do FMI sobre a evolução dos indicadores macroeconômicos da região subsaariana divulgadas aqui em Luanda. Na análise do fundo, a economia angolana deverá crescer moderados 2,3% este ano, enquanto que a economia da África subsaariana deverá crescer 4,5% face ao conflito no Médio Oriente, que está a impactar na economia global. Os preços do ouro já caíram mais de 10% desde o início da guerra, no final de fevereiro, pressionados pelos preços mais elevados do petróleo. Foram assim as principais notícias económicas que estão a marcar a atualidade nacional e internacional nesta quinta-feira. De resto, vamos ao tema de abordagem escolhido para esta edição, que tem a ver com os investimentos financeiros feitos em grandes projetos para dinamizar a economia angolana. E para uma melhor compreensão, à volta do tema em destaque, são nossos convidados hoje, o Dr. Rui Afonso, que é consultor. Boa tarde.
13: Muito boa tarde e boa tarde também aos ouvintes.
11: Conosco também o Dr. Mário Bernardo, economista. Muito boa tarde.
14: Boa tarde, João Joaquim. Boa tarde aos colegas de painel e aos nossos radio-ouvintes.
11: fazendo-nos companhias também o Dr. Laércio Cândido, que é o diretor de investimento público do Ministério do Planeamento. Boa tarde.
14: Boa tarde. Boa tarde a todos. Muito obrigado pelo convite.
11: Também vamos contar com o engenheiro Oswaldo Fonseca, que é o diretor de negócios e avaliação de projetos do Banco de Desenvolvimento de Angola, BDA. Boa tarde e seja bem-vindo.
15: Muito boa tarde a todos os ouvintes e boa tarde, colegas.
11: Muito bem. Então, eu gostava para início de conversa perguntar aqui ao Dr. Laércio mesmo. É evidente que a economia angolana precisa de, com alguma urgência, de infraestruturas essenciais para a sua dinamização. Que grandes projetos existem para dinamizar ou alavancar o setor produtivo nacional?
14: Muito obrigado e grato pela questão, que é interessante e pertinente. Dizer que o país tem um programa de investimento público que visa essencialmente impulsionar a execução de projetos públicos que concorrem essencialmente para a melhoria das condições de vida das populações e bem como para o fortalecimento da nossa economia. E nós podemos vislumbrar no programa de investimento de investimentos públicos, temos atualmente inscritos neste programa cerca de 3.580 projetos de investimentos públicos, dos quais destacamos 977 projetos ligados ao combate à pobreza, que são pequenas iniciativas que têm sido implementadas a nível das administrações municipais. Temos também, dentro do quadro do Plano Integrado de Intervenção nos Municípios, vulgarmente conhecido como PIM, temos em execução cerca de 1.110 projetos. E depois nós podemos visualizar ainda no Programa de Investimento Público cerca de 276 projetos que nós consideramos projetos estruturantes, que são grandes iniciativas ligadas a grandes projetos de eletrificação, e também distribuição de águas e projetos ligados a infraestruturas urbanas. Estamos a falar de estradas, redes viárias, saneamento básico e também projetos de habitação. Portanto, no quadro dos projetos estruturantes, nós temos no programa de investimento público um orçamento avaliado inicialmente em 5.2 bilhões de kwanzas, estamos a falar em cerca de 5 mil milhões de dólares, não é? Se formos convertendo diretamente ao câmbio corrente. Portanto, são projetos consideráveis, não é? Que poderão impulsionar a economia, mas respondendo diretamente à questão, entrando para a vertente do impacto que esses projetos poderão ter para o desenvolvimento do setor produtivo, eu começo a destacar aqui alguns projetos. Estamos a falar de projetos no domínio de energia e águas. Nós, no domínio da energia e águas, em termos de execução financeira, e eu tenho aqui, trago aqui dados interessantes, nós tivemos uma execução no primeiro trimestre de 2026 de perto de 400 mil milhões de kwanzas em termos de investimento. E foram investimentos em projetos que estão em curso e que já começam a ter impacto na vida das populações. Estamos a falar grandes projetos de eletrificação, e eu posso mencionar aqui a eletrificação da Península do Mussul, o Cabo Ledo, eletrificação da zona leste do país, e agora vimos a inauguração no Moxico Leste do projeto fotovoltaico. Ou seja, estamos a falar projetos que poderão a jusante despoletar iniciativas privadas que concorrem para a produção nacional, principalmente projetos de ligação à água. Estamos a falar em zonas com incidência de produção que vão potenciar o surgimento de projetos agrícolas e projetos de processamento de produtos agrícolas. Portanto, em termos financeiros, temos grande ambição para, em termos de execução de despesas, que deverão, no curto prazo, dar então impacto na vida das populações e no reforço da nossa economia. Em jeito de introdução, essa é a primeira abordagem.
16: Muito bem. Dizer aqui aos meus convidados que nós não temos protocolo para a intervenção, mas agora eu gostava de perguntar aqui ao Dr. Mário Bernardo, esses números foram aqui avançados pelo Dr. Laércio, sobretudo relativamente aos projetos estruturantes, é bem aquilo que o país precisa para poder dinamizar a nossa economia?
17: Bem, João Joaquim, o país precisa de muito mais, né? Portanto, penso que o quadro, a margem financeira, dentro daquilo que é a nossa visão, não é o maior desafio. Penso que o maior desafio que o país tem é a máquina administrativa pública, que é excessivamente burocrática, excessivamente pesada, e muitas das vezes condiciona a materialização dessas estratégias, né? Portanto, se olharmos, por exemplo, para hoje é 2026, o programa de investimento público é maioritariamente focado para projetos de energia, né? Portanto, e obras públicas, né? Portanto, parte desses investimentos já estão em curso, mas muitos ainda na perspectiva, né? E há um emagrecimento fundamentalmente a nível, se compararmos os anos anteriores e se olharmos para aquilo que são as nossas necessidades, estamos a crescer em betão e nem tanto em qualidade, né? Portanto, com primeira nota. Depois é o próprio SLA de materialização dessas iniciativas, né? Portanto, para se implementar um projeto em Angola leva-se em média 2 a 3 anos, que engessa muitas das vezes a materialização desses investimentos, desde a pretensão, a mobilização de financiamento, e muitas das vezes o que sentimos é que a nível dos vários setores da administração pública não há aproximação, não há conversa, né? Portanto, para o planeamento as coisas são mais ou menos mais rápidas. Depois temos outras competências e outras áreas que as coisas ficam muito engessadas e muito difíceis de serem materializadas. E depois isso tem impacto direto na economia real, né? E penso que é isso, a partir daí, desse paradigma que nós precisamos definitivamente mudar, com reformas que sejam sérias, sejam estruturantes, para que se mude efetivamente esse paradigma, né? Por exemplo, quantas vezes nós só pensamos assim por alto, né? Quantas vezes o senhor presidente falou da barragem ao sul da Angola, né? Portanto, onde é que está a barragem hoje? Só para citar um exemplo concreto, né? E muitas das vezes a questão nem é apenas financeira, né? Portanto, é mesmo uma máquina extremamente burocrática, extremamente pesada, a administração, a nossa administração pública não facilita. E esses mecanismos, quando se olha para os contextos e a necessidade de se aproveitar a oportunidade, nem sempre somos céleres. Penso que com essa herança pesada que temos do nosso país colonizador, muitas das vezes dificulta as ações, dificulta a materialização, e no fim do dia o impacto real na vida das pessoas, a melhoria da qualidade de vida fica sempre comprometida. Existem sim boas ideias, né? Existem boas iniciativas, bons projetos a nível do próprio PDN, mas peca muito do seu ponto de vista da materialização. É só olharmos para o PDN, o ciclo está quase no fim e podemos verificar o que é que está em aberto. Eu penso que deve haver uma maior harmonização, olharmos para as prioridades das prioridades, olhar isso no sentido de calibrar melhor os vários entes da administração pública, no sentido de existir uma maior aproximação. Portanto, fala-se muito na administração pública das competências setoriais. Portanto, onde começa a competência de um, termina do outro, e muitas das vezes as coisas ficam no ar por causa dessa situação. Portanto, não se implementa, porque é competência da construção, nem tanto competência do planeamento. Portanto, não se implementa porque é competência do Ministério de Energia, nem tanto das Finanças, e não se implementa porque é competência do governo local, nem tanto das Finanças. Veja, João Joaquim, a questão de Benguela, apesar de existir vontade, apesar de existir disponibilidade, não é fácil operacionalizar ou mitigar os riscos em relação à Benguela. Mesmo que, por exemplo, o Ministro de Energia quisesse, tem que olhar e pensar primeiro na burocracia pública, até operacionalizar, provavelmente, o ciclo político termina. E é desta forma que nós achamos que deve ser o epicentro na construção da nossa política pública, é olhar para a forma como a máquina está desenhada, é olhar para o modelo, por exemplo, de contratação pública, que é extremamente burocrático, mas não é funcional. Por isso é que andamos com as adjudicações diretas, né? Portanto, fizemos mal um copy-paste de Portugal e não olhamos para a estrutura que nós temos. Isso impacta de forma negativa depois na operacionalização das várias iniciativas. E isso, se olharmos fundamentalmente no programa de investimentos públicos.
16: Okay. Doutor Rui, qual é o seu pensamento?
13: Mais uma vez, João Joaquim, muito obrigado pelo convite. A AIA, neste caso, a associação que eu venho representar pela AFRJ, portanto, Angola está a viver uma dinâmica importante de investimento e transformação económica, onde estão a ocorrer projetos estruturantes em setores fundamentais, como o setor dos transportes, da energia, da agricultura, da indústria e da mineração também. Estes investimentos representam uma oportunidade relevante para o crescimento económico, para a criação de emprego, desenvolvimento industrial e fortalecimento da capacidade produtiva que nós temos. Nós temos, por exemplo, projetos, e vou citar alguns, o projeto AMUFET, que é relativo à produção de fertilizantes no soio, que é um investimento estimado em 2 mil milhões de dólares, que é uma parceria entre o grupo Opaia e a Sonangol, e é um projeto de financiamento do Exim Bank. Este projeto tem como objetivo reduzir as importações de fertilizantes para apoiar a agricultura nacional e reforçar a segurança alimentar. Depois temos também algo que já está a desenvolver há algum tempo e agora cresceu bastante, que é a Zona Económica Especial, onde temos cerca de 40 unidades industriais já em funcionamento neste momento e temos um espaço para a expansão de novas empresas com outras 40 espaços também, e que tem um potencial relevante para a industrialização e substituição das importações. No setor dos transportes, nós temos o Porto de Luanda, que houve uma privatização parcial da gestão, com o objetivo de aumentar a eficiência operacional e a competitividade logística. Depois temos o Porto do Lobito, a gestão foi entregue a uma empresa americana, e há uma forte importância estratégica para o corredor do Lobito. Este é o objetivo também, e uma integração a nível regional de Angola. No setor da energia, nós temos também investimentos na barragem de Lauca, que permite neste momento um excedente de oferta energética e cria condições para o crescimento industrial e expansão económica neste momento, com maior estabilidade da energia. Depois temos também, a nível de energia ainda, a barragem de Caculo-Cabaça, um projeto estratégico no rio Kwanza, e a possibilidade, onde gera a possibilidade de futura exportação de energia para os países aqui também vizinhos, nomeadamente a Zâmbia, o Congo, a Namíbia e a África do Sul, um bocadinho mais distante. No setor da agricultura, indústria e recursos minerais, eu aproveito para chamar a atenção, a nível de projetos agrícolas, temos uma produção de arroz em Malanje, produção de frutos no Kwanza Sul e de abacaxi na província da Huila. A nível da indústria mineira e transformação, temos o projeto da fábrica de lingotes de cobre no Dante, que tem sido bastante comentada. Isto resulta de um investimento chinês de cerca de 900 milhões de dólares. Depois temos na província de Moxico, um bocado mais afastada, temos investimentos americanos em rede de silos de cereais e soja, e temos um projeto de exploração de cobre ligado à extensão do Cobelt, a cordilheira de cobre. Em Cabinda, temos projetos de fertilizantes, projetos de exploração de ouro e, enfim, posso falar também no Uambo e Namíbia, projetos ligados à exploração de lítio, também importante. Ou seja, o que eu penso que é visível é que Angola tem vindo a reforçar a cooperação económica com diferentes parceiros internacionais, onde podemos incluir os Estados Unidos, a China e instituições financeiras internacionais também, grupos privados estrangeiros também. Esta cooperação tem demonstrado uma crescente confiança externa no potencial económico do país e, consequentemente, pode acelerar a transferência de tecnologia, pode contribuir para o desenvolvimento industrial, o financiamento estruturante, que é fundamental para o nosso desenvolvimento, e a integração regional de Angola. Um dos aspectos mais importantes destes investimentos é o seu contributo para a diversificação da economia angolana. Durante muitos anos, a economia esteve excessivamente dependente do petróleo. Hoje verifica-se uma expansão progressiva para setores como a agricultura, a indústria transformadora, a logística, a mineração, a energia e a agroindústria. Esta expansão e estes investimentos são fundamentais para reduzir as vulnerabilidades externas, aumentar a produção nacional, criar mais emprego e fortalecer o papel do setor privado na economia angolana.
16: Ok. Ô Mário, nem tudo é burocrático, né? Há aqui números que dão conta de que há algum investimento e grandes em setores estruturantes, como disse aqui o Dr. Laércio.
17: Eu gostaria de, não é, às vezes, partilhar esse otimismo. E depois temos dito sempre que há um país que nós desenhamos numa perspectiva muito distante, às vezes, do país real, não é? Os problemas, os desafios do país, penso que são conhecidos, não é? E há, de facto, um engessamento na materialização, porque a máquina administrativa é pesada, não é? E as reformas, penso, que deviam permitir que fosse possível se fazer melhor. É só fazer uma comparação no programa de investimentos públicos, por exemplo, planeamento apresentou aqui, se compararmos 2025 a 2026, vamos perceber o que é que variou em termos percentual e vamos ver onde é que está efetivamente o nosso investimento. Portanto, está estruturalmente na energia e nas obras públicas, não mais do que isso. E todo o resto, um exemplo bastante concreto, nós estamos a fazer Bita e Quilonga, não é? E temos uma taxa de crescimento da população à volta a 3.5. João Joaquim, todos os dias vimos o Talatona, todos os dias vimos o Morro Bento com cisternas de cima a baixo. Portanto, já entendemos que, apesar de existir o Bita e Quilonga, está muito distante de resolver, porque nós hoje já temos uma pressão com desafio, que remete-nos o governo a ter um desafio diferente. E responder isso, a velocidade não é a mesma, né? Portanto, Luanda, se tiver 8.5 milhões de habitantes, Bita e Quilonga por si só já não respondem, né? Precisamos de mais. E para chegar no mais, dissemos aqui no planeamento, é mais rápido pensar agora, materializar, vamos levar pelo menos mais um ciclo político. Então, é dessa forma que nós dizemos, temos que desburocratizar isso, tornar a máquina mais simples de ser feita. Não é, e aqui não estamos a ver simplesmente a questão financeira como um verdadeiro impedimento, mas é a máquina administrativa pública que é extremamente pesada até na materialização. É muito tempo para se materializar um projeto em Angola. Gostaria de ter o mesmo otimismo. Nós temos, de facto,
16: mas temos
17: algumas coisas a acontecer. Disse, por exemplo, a fábrica de produção de insumos. É curioso, essa fábrica, para sair do papel, levou mais de 5 anos. Então, é para...
7: Já saiu do papel.
17: Pois, mas saiu do papel, repare, João Joaquim, num período extremamente crítico. Não é? Num período em que as potências de produção de insumos agrícolas estão a se fechar para o mercado. Há um impacto muito grande, sob o ponto de vista da pressão nos preços, e isso vai nos remeter a olhar para o investimento que nós estamos a fazer se olharmos para o mercado internacional. Então, essa questão que muitas das vezes nós não conseguimos controlar, principalmente por causa dessas variáveis adversas, essas variáveis incertas do mercado internacional, a que nós estamos muito expostos, que nós internamente devemos entender que a lentidão da nossa máquina pode provocar transtornos, pode provocar desafios muito grandes quando se trata de materializar e depois tem impactos na diversificação económica.
7: Okay. Nessa questão dos insumos, se tivéssemos já implementado esses projetos, teríamos, certamente nessa altura, teríamos menos pressão?
17: Sim, logicamente, não é? Nós hoje estamos a lutar com a questão da inflação importada, os alimentos estão mais caros. Portanto, 2026 vai ser um ano de desafios a pesadíssimos. Não é? E é incerto, não é? Pode piorar. Imagine se escalar e temos aqui uma crise económica severa, como as previsões nos estão a colocar. O impacto para a nossa economia, se olharmos para aquilo que são as nossas metas, pode remeter-nos a desafios muito maiores. Então, é dessa forma que nós achamos que podíamos ser mais pragmáticos, ser mais práticos, ser mais rápidos e aproveitar, sobretudo, a oportunidade. Estamos num contexto de mercado livre. É fundamental olhar para dentro e correr com as nossas políticas públicas com um paradigma diferente. Com esse de continuidade, não chegamos lá.
7: Doutor Alex Paixão, são os argumentos de razão.
13: Eu gostaria só dizer que uma coisa rápida.
7: Já vou passar aqui ao Oswaldo. Não complementa só o Rui.
13: Há um ponto que eu considero que é fundamental, que é o impacto real dos investimentos depende também da capacidade das empresas nacionais estarem financeiramente preparadas para integrar a cadeia de valor. Não é? Estamos a falar exatamente na a capacidade financeira que as empresas têm para cumprir as suas obrigações, para desenvolver as suas atividades e cumprir as suas obrigações. Ou seja, não basta atrair o investimento, é igualmente necessário garantir empresas sustentáveis, financiáveis e com capacidade de execução dos projetos. Porque se nós não tivermos isto aqui, os financiamentos não vão ter aquele efeito para o qual são programados, neste caso. Muitas vezes fala-se apenas da criação de novos investimentos, mas existe igualmente um enorme potencial económico, isto é que eu acho que é fundamental, na recuperação e reestruturação de empresas viáveis que já operam no mercado, para essas empresas elas próprias desenvolverem esses investimentos. Ou seja, aqui assim, o que eu quero chamar a atenção, e vou fazê-lo rapidamente, que é para não fugir do tema, que é da importância do papel que a AGT, o Estado, neste caso, e a banca têm. Ou seja, aqui assim, eles têm que separar o comportamento que têm para as empresas viáveis e para as empresas inviáveis. Porque nem os bancos, nem a AGT têm o dever de salvar as empresas. Não. Esse dever compete aos gerentes e aos administradores das empresas. Agora, não podemos tratar da mesma maneira aquelas empresas que são viáveis e essas empresas podem desenvolver investimentos, efetivamente, ou ser envolvidas nos investimentos, de empresas que são inviáveis. Estas têm que ser retiradas do mercado. Porque senão vão onerar e vão estar a destruir valor.
7: Uhum.
13: Portanto, isto eu penso que é fundamental para que o investimento possa ter o efeito pretendido, que é contribuir para a melhoria das condições económicas do país.
7: O grande desafio de Angola passa no aumento da produção interna para reduzir os diferentes choques externos e até mesmo internos. Portanto, que grandes projetos estão a ser financiados e desenvolvidos para dinamizar a economia angolana? Essa questão eu passo aqui para o Oswaldo, que ainda não interviu.
18: Ok, muito obrigado. João, bem, antes de tudo eu gostava...
7: No caso, ao nível do BDA, por exemplo.
18: Ao nível do BDA, exatamente. Sim, sim. Eu gostava de enquadrar, como sabe, o BDA é uma instituição financeira, não é? Pública, ou seja, detida pelo Estado, que tem o papel de ajudar, digamos, o fortalecimento da economia nacional. Foi criada em 2006 e de lá para cá o BDA já tem estado engajado e financiou até este momento cerca de 2.892 operações. Prontos. É um tempo, né? Já lá vão praticamente 20 anos desde a sua criação. Este ano vamos completar 20 anos desde que foi criado. E durante este tempo todo, o BDA financiou projetos muito virados para os setores da agricultura, das pescas, indústria, não é, extrativa e transformadora, e também comércio, serviços e infraestruturas, ao longo deste tempo todo. Atualmente, e com, digamos, a nova estratégia, a nova política do banco, a nova estratégia, digamos, de financiamento, neste momento o banco está muito focado em financiar projetos que integram, digamos, as cadeias de valor de produção alimentar, não é? Sabemos que existem esses desafios, já foram aqui avançados pelos colegas de painel algumas iniciativas de género no âmbito da agricultura e outros setores, e o banco tem estado neste momento, a sua estratégia toda está virada essencialmente para a produção, que são os projetos prioritários de produtos, digamos, de bens alimentares, com maior realce para aqueles produtos da cesta básica, não é, que muito tem influência, digamos, na taxa de inflação, que contribui muito para o índice de preço do IPC, não é? Aqui é o nível do IPC. Como sabe, o banco tem estado numa fase com a sua atividade. Muita gente pensa que o banco praticamente não se tem estado a financiar durante
7: está a financiar? Algum tempo.
18: Sim, o banco não parou a sua atividade, digamos, principal, que é o financiamento. O banco continua a financiar, só que pronto, passou numa fase efetivamente de saneamento, isso é público, uma fase de saneamento da carteira, não é? Que este período está praticamente concluído e agora há todas as condições para retomar com atividade, digamos, económica com um bocado mais relevância. Nós temos estado a financiar, por exemplo, para o ano passado nós financiamos algumas iniciativas muito viradas para a produção, por exemplo, de grãos, para além dos outros projetos que o banco tem estado a financiar ao longo deste período, né? Enquanto fazia o saneamento, nas atividades de saneamento, também teve, digamos, aí a oportunidade de continuar a apostar naqueles projetos que já estavam em desembolso. Continuou e temos números, por exemplo, que posso aqui citar, por exemplo, se no ano 2025 o banco financiou cerca de 75 mil milhões, isso em projetos que já estavam, digamos, em implementação, cerca de 75 mil milhões
7: de quantas?
18: Sim, de quantas que já estavam em implementação. E aqui projetos que já estavam em implementação e também algumas iniciativas novas, como o caso que disse há pouco tempo, né, de projetos virados à produção, digamos, de grãos, cereais, como o arroz, milho, soja, entre outros. Bem, agora, do histórico que nós temos, também o banco já financiou grandes projetos que são estruturantes para a economia, para o setor da produção. Temos um exemplo, por exemplo, em Benguela, financiamos projetos industriais que são relevantes, né? Participamos no financiamento de projetos que são relevantes. Também financiamos neste período todo projetos ligados a infraestruturas, né? Infraestruturas, projetos de comércios, digamos, e serviços, como serviços hoteleiros, não é, ao longo deste período, uhum, deste período todo. E pronto, praticamente em nota introdutória.
7: Uhum. Mas
19: eu posso intervir. Eu, por acaso, queria rebater uma questão do Mário, mas eu vou complementar, porque está a ser interessante esse discurso, pronto, de informação em termos de projetos públicos, do outro lado, projetos privados. E é importante assegurar que os projetos que vão concorrer para o fortalecimento e o aumento da base produtiva serão projetos efetivamente privados.
14: o Estado deve providenciar e criar condições básicas, energia, água, redução e simplificação dos processos, que é a redução da burocracia, para favorecer um bom ambiente para o surgimento dessas iniciativas privadas que efetivamente vão nos ajudar na diversificação das exportações e na redução seletiva das importações. Nós, quando falamos em burocracia, e eu vou aqui reforçar no domínio dos projetos de investimento público, é uma questão subjetiva, porque nós temos níveis de projetos, não é? Temos projetos com alguma complexidade e que são, em alguns casos, estruturantes, e noutros casos temos projetos que nós designamos projetos de baixa complexidade. São projetos pequenos, como os escolas, centros médicos, que são execuíveis em curto prazo. Portanto, para a preparação, nós chamamos a boa preparação dos projetos e a sua inserção num programa de investimento público, eles devem cumprir um conjunto de condições que nós consideramos condições precedentes. E, portanto, neste caso, nós não vislumbramos burocracia. Pode até existir burocracia do lado da preparação dos setores implementadores, mas do lado do Ministério do Planeamento, Ministério das Finanças, não existe burocracia no processo de inserção desses projetos. E depois, a sua execução pode sim encontrar constrangimentos, e os constrangimentos também variam em função do nível dos projetos. Normalmente os projetos de grande dimensão podem encontrar constrangimentos de natureza financeira, não é? Que é a mobilização de recursos financeiros para atender às necessidades desses projetos. Por isso é que nós evidenciamos sempre a programação plurianual. Os projetos de grande dimensão nós não conseguimos fazer em dois anos, por esforço financeiro, e pressiona também o OGE e compromete a execução de outros projetos pequenos. E no caso dos projetos pequenos, constrangimentos que podemos encontrar na sua materialização ou execução têm a ver com constrangimentos administrativos, não é? Que muitas das vezes ligados à própria preparação do projeto, ainda à fraca capacidade técnica do empreiteiro no processo de execução. Mas, em linhas gerais, quando o concurso é lançado, e nós temos o tempo de execução dos concursos, se tivermos principalmente financiamento assegurado, por isso é que diz que nas outras geografias o programa de investimento público deve ser feito com recurso a financiamento assegurado, porque é uma fonte de financiamento estável, não é? Que não oscila, como muitas das vezes temos no programa de investimento público em Angola, a financiar projetos de eletricidade com recursos ordinários de tesouro. Não existe em lado nenhum. Os financiamentos ou os recursos que financiam projetos deste setor ou são recursos privados, parcerias público-privadas, ou ainda fontes asseguradas de financiamento. E dizer que os projetos, quando entram no programa de investimento,

0: e depois o reforço da segurança alimentar. E penso que é neste pilar do reforço da segurança alimentar que o nosso debate deve cingir-se, não é? Nós temos 7 eixos, temos 27 políticas e temos 50 programas. E como já referi, do lado da administração pública temos mais 3 mil projetos. Dos 3 mil projetos, estamos a falar que pelo menos 40% dos projetos inseridos, eles concorrem direta ou indiretamente para o sustento do eixo do reforço da segurança alimentar. Portanto, mas não é promover o aumento da produção diretamente, porque não é o Estado que produz, é criar condições propícias, estradas, energia, simplificação de processos, construção de serviços públicos administrativos que vão atender as empresas, os empresários, as cooperativas, as associações empresariais, no sentido deles terem condições de produzir internamente. Por isso é que quando nós fazemos o famoso alinhamento estratégico ao plano de desenvolvimento, é olhar para essa cedência. É, o projeto deve estar associado a um programa, deve estar associado a uma política, deve estar associado a um eixo que sustenta o pilar ou reforço da segurança alimentar ou ainda o pilar do reforço do capital humano.
1: Rui, qual é o pensamento dos associados da AIA, tanto em relação à implementação destes projetos, quer sejam a montante como a Jusante, que respondem nesta altura já àquilo que é a inquietação dos industriais?
2: O que está a acontecer foi o que o Dr. Lourenço disse, é que há dois grandes pilares, e os investimentos têm que estar ligados a esses dois pilares. Portanto, está-se a acompanhar a evolução, a implementação desses investimentos, que também eu referi há pouco, e o impacto que os mesmos têm. Agora, como também disse o Dr. Mário, isto são alguns investimentos apenas que vão em encontro às necessidades. Agora, têm que ser envolvidas essas empresas também, e os empresários também, para assegurar efetivamente o sucesso desses mesmos projetos. Ou seja, as empresas nacionais têm que estar preparadas para poder participar também nesses projetos. Isto passa por estar preparados a nível de competências e também a nível financeiro, para poder efetivamente acompanhar o projeto durante toda a sua execução. Isto passa por aquilo que nós falamos e nós temos ouvido bastante, que é, temos que separar no mercado. Temos que separar no mercado aquelas empresas que efetivamente, porque nós vemos que agora o setor económico está a passar por uma crise. O momento não é o melhor neste momento, o pleonasmo. Então é necessário que essas empresas também tenham tratamentos, sejam separadas e tenham tratamentos de acordo com as suas condições. Para quê? Para que se possa assegurar a participação das empresas nacionais também, que sejam viáveis, que possam estar a atravessar por um momento difícil financeiro, mas que ainda tenham capacidade e competências, tenham capacidade financeira para recuperar. Então essas empresas devem ser envolvidas, efetivamente, até para poder gerar fluxo de caixa com esse mesmo projeto também, e elas próprias poderem cumprir com as suas obrigações, começar a cumprir com as suas obrigações. Agora, a partir do momento em que não é feita esta triagem e todas as empresas nacionais são sujeitas ao mesmo tratamento, ou seja, têm dívidas com o banco passa para a execução, têm dívidas com a AGT vai para a liquidação, extrato de dívida e vai liquidar. Então aqui o mercado empresarial nacional está em franca desvantagem face aos investidores estrangeiros. Portanto, é necessário que se faça esta triagem fundamental para que as empresas possam, que estejam a atravessar por uma dificuldade, mas que ainda tenham capacidade para recuperar, no fundo tenham uma base operacional. Uma empresa que tem uma base operacional está em funcionamento, tem mercado, tem clientes, tem contratos, e está a passar por um momento difícil, não pode ter o mesmo tratamento que uma empresa que não está a funcionar. Ou que está a funcionar, mas não tem trabalho, não tem contratos. Tem que separar essas empresas. E, efetivamente, quer a banca, quer a AGT, que têm um papel fundamental na economia, pois são

0: principais credores que nós temos, tanto um como o outro. As empresas geralmente ou têm dívidas com a AGT ou crédito na banca. Então tem que se fazer isso, que é para efetivamente o financiamento dos grandes projetos possam ter um impacto real na vida das empresas, na vida das empresas e dos, enfim, dos trabalhadores, das pessoas. Porque depois também temos um facto muito importante, isto é muito relevante, que é o seguinte: nós temos empresas nacionais que são contribuintes. As empresas nacionais são contribuintes, são elas que sustentam o Estado, o orçamento do Estado, são elas que contribuem. Se nós vamos retirá-las do mercado, nós vamos retirar contribuintes do mercado. Logo, o orçamento vai ter um impacto, as receitas vão baixar obrigatoriamente e o Estado vai ter mais dificuldades em pagar as suas dívidas. Portanto, há todo o interesse em manter as empresas que estão com dificuldades, mas que estejam numa situação viável no mercado e participar nos grandes projetos, daquelas que efetivamente estão em situação difícil, mas já não há qualquer possibilidade de recuperá-las, são inviáveis. E depois tratar cada uma destas empresas de acordo com a sua classificação.
1: Ok. O BDA, como instituição financeira de desenvolvimento, deverá desempenhar aí um papel extremamente importante.
2: Sim, deveremos. E, complementando o que aqui colega Rui acabou de dizer, e também o Dr. Laércio, digamos, avançou, que toda tem os eixos principais, né? E um dos principais é o da segurança alimentar. O banco também alinhado com essa iniciativa, com esse eixo, todos os nossos produtos prontos. Para dar também aqui uma nota, que o BDA vai em breve disponibilizar novos produtos financeiros ao mercado, não é, a classe empresarial, com soluções para financiar então projetos todos que se enquadram nessa cadeia da segurança alimentar, para potenciar, digamos, produção de produtos da cesta básica, soluções eventualmente para viradas mais para exportação, poderão também surgir soluções que visam apoio, digamos, a empresas que se localizam ao longo do corredor do Lobito, por exemplo, não é? E pronto, e apoiar projetos sustentáveis.
1: Já há dinheiro?
2: Sim, digamos que sim. É público, o banco foi capitalizado, pronto, tem sido capitalizado, foi capitalizado em 2025 e também há pouco tempo, em 2026, essa informação pública, e praticamente estamos disponíveis e convidamos a toda a classe empresarial que acorra ao BDA para conhecer, em brevemente vai conhecer as soluções financeiras, e nós estamos disponíveis para continuar, digamos, receber e apoiar.
1: Os produtores estão a ouvir.
2: Sim. Não, nós continuamos a receber. Não, o banco nunca fechou as portas.
3: Pois. O engenheiro Osvaldo, né, traz. Também é público que o BDA teve nos cuidados intensivos, não é? Portanto, esses anos todos, não é? E a nota que deu o engenheiro preocupou-me, não é? 20 anos, estamos em 24 anos de paz, só 2 mil projetos. É aí onde estamos a defender que nós estamos muito atrasados, não é? Depois pegar o que diz a forma como estamos a conduzir a política fiscal, estamos a matar as nossas empresas. Dar nota que as nossas empresas não têm capacidade ou têm pouca capacidade de mobilizar financiamento externo, né? Portanto, aqui temos, a nível do mercado, bons três casos apenas, né? Portanto, e dos dois casos, penso que todos eles têm garantia soberana, e não é para todos, né? Não é para todos. Disse bem o diretor, portanto, a segurança alimentar e o capital humano são os dois eixos, mas João Joaquim, o que me preocupa é aquilo que eu vejo no PDN, o ciclo está a terminar e o grau de cumprimento, não é? E isso é que me preocupa. Depois é o impacto na população, não é? Portanto, o foco do Plano Nacional de Desenvolvimento é a melhoria da qualidade de vida das pessoas. E nesse ciclo houve, de forma internacional, várias variáveis que impactaram e têm impactado de forma negativa na nossa economia. A questão é, no fim do dia, no fim do ciclo, se fizermos aqui previsibilidade dessas variáveis todas, provavelmente estaremos muito aquém de materializar o Plano Nacional de Desenvolvimento. Por isso é que eu disse, bom, estamos com uma estratégia, estamos com um plano muito engessado, estamos com uma máquina extremamente pesada. Para fazer acontecer a coisa, precisamos de harmonizar e conversar mais para permitir que o impacto na vida das pessoas seja melhor sentido, seja facilmente entendido, e aqui protegendo efetivamente o tecido empresarial, que esse sim vai gerar emprego. Há quanto tempo nós estamos a falar que o Estado tem que se retirar da economia? Ou tem que reduzir no máximo a exposição? Quanto tempo estamos a dizer que o nosso tecido empresarial precisa ser defendido? E o que é que está a acontecer? Portanto, aumenta-se a carga fiscal e a gente disse, não estou a aumentar a carga fiscal, estou a aumentar a base. E não está a aumentar a base porque nós temos uma informalidade que é extremamente pesada. Né? E depois, o que é que estamos a financiar? O nosso campeonato, se tivermos a segmentar os níveis de financiamento desde fadas, o sistema financeiro, a banca comercial com juros extremamente altos e o BDA que está na quinta ou sexta reestruturação, quarto conselho de administração num ciclo político, dificilmente teremos resultados positivos ou mais eficientes. Agora, estamos a fazer sim, mas era temos espaço de melhoria e podíamos fazer melhor. No fundo é essa a mensagem que queremos passar. Jorge Joaquim, se nós temos necessidade, por exemplo, a nível da produção de carne, cerca de 300 milhões de toneladas, e hoje internamente o mercado responde com abaixo de 10%, estamos a ser eficientes? Não. Continuamos a investir, não é? Portanto, hoje há mais ciência no agro, hoje há mais disponibilidade financeira no agro, mas hoje temos um agro diferente do que era há 50 anos atrás. Portanto, os desafios hoje do agro ou da pecuária são completamente diferentes. Por isso é que nós estamos a dizer, nós temos que olhar como nós estamos a desenhar as nossas políticas públicas, como estamos a construir os nossos instrumentos. Muitas das vezes o que nós estamos a fazer ou o que fizemos e estamos habituados a ver é trazer instrumentos importados, muitas das vezes com suporte de excessiva consultoria, e não olham para a estrutura que nós temos e não olham para o nosso DNA, e temos dificuldade na materialização. Portanto, termina o ciclo de governação e continuamos pendurados porque no fim do dia não conseguimos melhorar a qualidade de vida das pessoas. Portanto, nós temos um programa de investimento público que é betão. Nós estamos a olhar simplesmente para no ciclo eleitoral inaugurar, por exemplo, centralidades, não é? Estamos a olhar simplesmente para aquelas infraestruturas que têm impacto social no imediato dentro do ciclo eleitoral. Portanto, esse mindset precisa ser alterado. Nós precisamos de pensar a médio e longo prazo, potenciar o setor empresarial, não é? Com uma estratégia de financiamento de capital paciente, no sentido de impulsionar o setor produtivo para conseguir, com esse músculo financeiro, não é, ser autossustentável. Então, as nossas empresas precisam fazer esse caminho, e elas não vão conseguir fazer esse caminho com pouco financiamento que têm disponível. E como a máquina administrativa pública está a funcionar para materializar. O diretor disse que não é, tem constrangimentos administrativos. Sim, é pesado. É só perguntar, por exemplo, nós estamos a fechar o ciclo político, quantos projetos a nível de parcerias pública ou privada estão a sair? Nós temos um que o dos Mulenvos, não é? Que foi necessário, terminar o ciclo político para o projeto sair, e mesmo assim com um conjunto de ajustes, né? Então o Estado não tem elasticidade para fazer tudo, e hoje cada vez mais o Estado
1: tem a necessidade de intervenção intensa do setor privado.
3: Sim,
1: Mário.
3: Mas o setor privado primeiro precisa criar um ecossistema para tal, e segundo precisa se dar oportunidade. E penso que a primeira oportunidade passa para o Estado reconhecer que hoje tem menos elasticidade, porque hoje tem um contexto geopolítico extremamente adverso, João Joaquim. Como é que o Estado vai conseguir sustentar a economia sozinho? O Estado como é que vai ser o maior empregador da nossa economia, até hoje? Portanto,
1: por isso é que o diretor diz que

0: ter apoios que queiram investir mais, porque um vídeo requer mesmo muitos custos.
1: Mas já tens o alinhamento, já tens também, como é que se diz, o pessoal que canta e tal, diz storyboard, não é? Já tem tudo, está tudo alinhado, já tem o cenário.
0: Um storyboard completo não, mas tem uma equipe que trabalha comigo, sim.
1: Ok, ok. Isso é muito bom, muito bom. E durante esse período, já há 2 anos que considera-se profissional, qual foi o momento mais marcante da sua carreira até agora?
0: O momento mais marcante da minha carreira, que eu nunca vou esquecer até hoje, foi quando fui atuar lá no município dos Molenvos. Eu fui para lá atuar no município dos Molenvos e fui muito bem recebido. Aquele público, olha, um público mesmo... me recebeu, não me conheciam, mas da forma que eles me receberam, eu senti, não, é que já não paro mais, tenho que continuar.
1: Muito bem, muito bem. Então foi um momento marcante, nos Molenvos.
0: Sim, nos Molenvos.
1: Muito bom. Que mais momentos acontecem, não é? Momentos bons, marcantes, que fiquem eternizados na memória. Está neste momento a trabalhar em algum projeto, estamos em maio, faltam ainda... alguns meses, mais meses para terminar 2026. Pensa em lançar um EP, álbum, single, vai simplesmente lançando músicas, fazer com que o pessoal consuma. Quais são os projetos que tem?
0: Os projetos para esse ano, eu não me sinto preparado para lançar um EP, porque sou um novo talento, vou lançar mesmo single por single, sim.
1: Ok, dizer estou aqui, okay. Essa é a minha nova música, tenho mais essa. Okay. Muito bem, eu gostaria de fazer dueto com algum artista, alguém que lhe inspira bastante?
0: Sim,
1: gostaria. No nosso cenário musical angolano?
0: Sim, tal. gostaria. O cantor que gostaria de fazer uma parceria, uma colaboração, é o Anderson Mário.
1: Anderson Mário. Okay. Gostaria de cantar com Anderson?
0: Sim, gostaria.
1: Ok, ok. Aprecia o Anderson?
0: Aprecio muito o Cota, gosto muito da maneira do Cota. Ele é muito à vontade, então eu gosto muito do ser do Cota. E como artista também.
1: Muito bom, muito bom. Então quero um Zouk, um Afrobeat, não é?
0: Qual seja a praia do Cota, eu vou navegar, vou me atirar.
1: E tu acreditas que os novos talentos têm apoio suficiente? Como é que está em termos de apoio os novos talentos, quando vão à procura também, disse aqui, falou aqui que gostaria de cantar com Anderson, quando vão à procura de outros músicos já conceituados e tudo mais, como é que é?
0: Isso depende muito do posicionamento do novo talento, sim, depende muito do posicionamento do novo talento também, mas já posso dizer que sim, apoio para novos talentos. O novo talento é que tem que se posicionar e respeitar os mais velhos que já encontrou no mercado, porque também há novos talentos que não respeitam os antigos. Sim, só porque lançou uma música e a música estourou, não quer respeitar quem já encontrou. Então, respeito é sempre fundamental e é assim apoio para os novos talentos.
1: Muito bom, muito bom. E qual é o seu maior sonho na música?
0: O meu maior sonho na música é levar a minha música para além de Angola, também para outros países como Moçambique, Cabo Verde, internacionalizar mesmo a minha carreira e conseguir ajudar a minha família.
1: Muito bom. Tem divulgado os seus trabalhos nas redes sociais? Ajuda?
0: Sim, ajuda. As redes sociais ajudam muito hoje em dia, ajudam sim.
1: Mas agora, gostaria de deixar as suas redes sociais, caso queiram acompanhar os seus passos.
0: Sim, vou deixar... só estou a usar o TikTok, vou deixar o TikTok que é Savane, pessoal, corram para lá, é só escrever na barrinha de pesquisa Savane, vai encontrar a música, vai encontrar o meu perfil e estamos aqui. E fiquem atentos às minhas páginas que no dia 15 nós vamos disponibilizar já no YouTube a música com o título Mulher Não Gostou Me Agarrado.
1: Muito bem, Savane, foi um prazer ter-te aqui. Gostaria de deixar o terminal, abraços.
0: Sim, vou deixar o terminal que é o 947-58-49-44. Eu repito, 947-58-49-44. Os abraços vão especialmente a Deus, a minha mãe, ao meu pai, aos meus irmãos, aí ao comandante Alfredo Topiaça, Sevilton Produções, California Record, todo o pessoal que trabalha comigo, Emmanuel Bitsonga, todo o pessoal que tem apoiado o Savane, e muito obrigado por tudo. Sem esquecer também a minha avó, a avó Ndala, a minha avó Manu, um abraço para ti, muito obrigado, e obrigado à Rádio Nacional.
1: Muito bem, um abraço, Savane.

0: Saúde e muito sucesso para si.
1: Ok, obrigado, homem.
0: 22:21, a conversa com Savane, que trouxe a música intitulada Mulher Não Gosta, Homem Agarrado.

0: E agora, estimado ouvinte, 22 horas 28 minutos, continua o seu Boa Noite Angola, aqui na sua rádio que une o país. Estimado ouvinte, habitualmente a quinta-feira, a nossa rubrica Voz da Natureza. E hoje, com o técnico da Fundação Kissama, Joaquim Tomás, traz o tema O Conflito entre o Homem e o Elefante no Norte de Angola.
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3: Saudações, caro ouvinte da Rádio Nacional de Angola. Vamos começar mais uma edição da nossa rubrica A Voz da Natureza. O espaço que leva até si as histórias do nosso rico e vasto patrimônio ambiental. Quem fala para vocês é Joaquim Tomás. Hoje vamos viajar até o norte do país, mais propriamente para as províncias do Kwanza Norte, Uiji e Bengo. Esta é uma região de uma vasta beleza natural, incrível, mas também palco de um desafio cada vez mais preocupante: o conflito entre o homem e o elefante. É sobre o rei da floresta, o elefante da floresta, Loxodonta ciclotes, e o trabalho heróico para salvar estas espécies que vamos falar nos próximos minutos, e vamos conhecer de perto o trabalho da Fundação Kissama através do projeto UNZAU. Mas, como sempre, a voz da natureza não serve apenas para mostrar os problemas, serve para mostrar as soluções. E é aqui que entra a Fundação Kissama. Para quem não conhece, a Fundação Kissama é uma instituição de referência em Angola. Nasceu em 1996, ficou célebre pela Operação Arca de Noé, que reintroduziu animais no Parque Nacional da Kissama. Desde então, tem sido a sentinela da nossa fauna. Num esforço concentrado para resolver este conflito no norte, nasceu em 2019 o projeto UNZAU. E atenção, caros ouvintes, UNZAU é a palavra embinda, dialeto de cabinda, que significa propriamente elefante. Este projeto é um projeto da Fundação Kissama, em parceria com o Ministério do Ambiente, através do Instituto Nacional da Biodiversidade e Áreas de Conservação e as Forças Armadas Angolanas. E tem como objetivo, claro, acabar com a guerra silenciosa entre o homem e o elefante. E como fazem isso? Com ciência, tecnologia e, acima de tudo, conversando com as comunidades. A ciência através das armadilhas de câmera e análise de DNA já recolheram mais de 1000 imagens e dezenas de amostras biológicas para perceber os hábitos desses animais. No entanto, a tecnologia não serve de nada se as pessoas não estiverem envolvidas. O grande triunfo do projeto UNZAU é o trabalho de sensibilização e educação ambiental. A Fundação tem formado guardiões, pessoas das próprias comunidades que ajudam a recolher informações e proteger os animais. Recentemente, em março, receberam a formação especializada de organizações parceiras como a Mozambique Wildlife Alliance para aprender técnicas de mitigação de conflitos. Já imaginaram ter uma placa na estrada a avisar que ali há uma passagem de elefantes? Ou saber uma buzina ou uma luz que afasta os animais sem magoar? É disto que falamos. Uma grande bandeira do projeto é a criação de áreas de conservação para o elefante. A ideia é criar uma zona segura, onde os animais possam viver, sem onde não haja conflito ou serem caçados. A caça furtiva, infelizmente, é uma realidade cruel. Dados da Fundação indicam que nos últimos anos, pelo menos 16 elefantes foram mortos e mais de metade foi para retirar o marfim. Então, por que acontece o conflito? Imagine acordar e encontrar a sua lavra de mandioca ou banana, que é o sustento da sua família, completamente destruída. Esta é a realidade de muitas famílias nas províncias do Kwanza Norte, Bengo e Uiji. Nos últimos anos, temos assistido a um aumento de encontro entre humanos e elefantes. Mas por quê? A resposta é complexa. Estes animais gigantes, que dependem da floresta e de fontes de água, estão a ver o seu habitat natural invadido. O que está a acontecer é o que os ambientalistas chamam de desordenamento do território. A agricultura, a procura por carvão vegetal, a exploração da madeira, estão a empurrar as comunidades para dentro dos corredores de imigração dos elefantes. Um relatório recente, de janeiro deste ano, indica que as alterações climáticas também têm culpa no cartório. As colheitas de mandioca nas terras altas estão a falhar, forçando os agricultores a descer para os vales, que estão precisamente os locais onde se alimentam e bebem água. Quando as estradas que os elefantes sempre usaram estão bloqueadas por lavras, o resultado é a destruição das colheitas e, tragicamente, a morte de ambos os lados. Este conflito causa prejuízos econômicos enormes e, por vezes, provoca as vítimas mortais. Recentemente, em 2 de julho de 2025, a Fundação Kisama organizou um workshop para alinhar estratégias de conservação do elefante da floresta. E as notícias são animadoras. O projeto está a conseguir cartografar as zonas de migração. E os resultados científicos obtidos são muito satisfatórios. O objetivo final do projeto não é apenas salvar o elefante da floresta, que é um jardineiro da floresta. É essencial para dispersar semente e manter o ecossistema saudável. O objetivo é garantir que as comunidades do Kwanza Norte, Uiji e Bengo possam viver em paz e tirar proveito da natureza. Afinal, um elefante vivo hoje vale mais para o turismo e para o equilíbrio ambiental do que o marfim que se vende amanhã. A Fundação Kisama, com o Projeto Nzau, prova que com a ciência, diálogo e coragem, podemos desenvolver harmonia. Fica o nosso apelo. Se houve um elefante, respeite o espaço dele. Proteja a nossa floresta. Angola também é o lar deles. Muito obrigado.
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0: Agora 22:42, estimado ouvinte. A nossa abordagem continua a ser sobre natureza, depois da nossa rubrica Voz da Natureza, mas agora para falar sobre a caça furtiva. Estivemos a falar sobre o conflito entre o homem e o elefante no norte de Angola, com o técnico da Fundação Kisama, Joaquim Tomás. O comércio ilegal da vida selvagem é a terceira maior atividade legal do mundo, razão pela qual várias espécies selvagens estão ameaçadas de extinção a nível mundial, incluindo o nosso país. A captura excessiva ou insustentável de animais faz com que se reduza a quantidade destas espécies no seu habitat natural, causando danos aos ecossistemas, comprometendo o seu equilíbrio e a manutenção. O continente africano está entre os mais afetados pela caça furtiva, pois animais como elefantes, rinocerontes, hipopótamos, búfalos, leopardos e antílopes ocupam o primeiro lugar da lista vermelha devido a esta prática ilegal. No entanto, o Parque Nacional Tamavinga, situado na província do Cuando, possui uma diversidade de espécies da fauna e flora. Neste momento, o reduzido número de fiscais pode comprometer a existência de muitas espécies naquela área de conservação, conforme referiu o seu administrador, Eduardo Cambimba.
1: Nosso projeto que nós temos é para diminuirmos a caça furtiva. Mavinga era a área mesmo da guerra. Está lá instalada muitas armas. Estamos a recuperar ainda o nosso parque, porque o Parque Nacional de Mavinga praticamente tem muito animal, tem muita fauna e flora, rica mesmo. Nas plantas temos mangongo, temos maboque, temos licacata, muita coisa a explorar. Mas nesse preciso momento, ainda estamos atentos mesmo nas áreas da conservação, que é o Licua e Candombe. A extensão territorial do nosso parque é de 46.072 km². Essa extensão é maior. Estamos a pedir encarecidamente mesmo para podermos apoiar com alguns efetivos, porque só somos 43 efetivos. Aquilo é uma manobra do embate que ele fez para cobrir só mais ou menos essa extensão do território do parque.
2: Quais são as espécies mais visíveis dentro do parque?
1: Dentro do parque, as espécies mais animal que nós mais temos é búfalo, chitas, palanca, leões, elefantes também e girafas. Mas recentemente nós recebemos um recado através dos nossos serviços comunitários dizendo que temos também uma ilha lá nas áreas do Cuando. Aparecem algumas evidências do rino. Então, esse é um dos desafios que nós temos para podermos alcançar ainda com mais tecnologia que o embate deu, montando as câmaras e usando os drones para vermos na realidade o que está lá naquela ilha de Sumi. Essa é a realidade que nós estamos vivendo dentro do parque.
2: Perante esse quadro, o que é que tem-se feito no sentido de reduzir esta pressão humana?
1: Temos feito certas patrulhas de longo alcance, vão a 130 quilômetros. Pronto, redobrar mesmo aquela técnica toda da fiscal que nós usamos para podermos diminuir a caça furtiva. Isso é que está nos ajudar. Está nos ajudar muito, são postos de observações na tática antifurtiva. Temos trabalhado com as comunidades e também o embate meteu lá os tais homens mesmo, que são os chefes das secções para as comunidades. Temos tanto o Parque Nacional de Mavinga como Luenga Luiana, como as que são quase, são parques gêmeas. Então temos feito mesmo essa acessibilidade toda com as comunidades.
2: Senhor administrador, qual é a espécie vegetal mais procurada?
1: Aí muito mais é mangongo, porque mangongo tem muita importância. Sai óleo, sai também aquilo que nós temos dito que é muamba. A casca em si também é carvão. Nas técnicas mais avançadas, a casca também é mosaico, que significa que tem muita importância mesmo, tem muita importância. No parque há muita caça furtiva, porque o nosso perímetro do parque liga também com a vizinha República da Namíbia. O outro lado, ao leste, liga com a vizinha República da Zâmbia. Então, esses camaradas aproveitam a entrada naquelas comunidades e caçam dentro do perímetro do parque. Já vai há duas vezes ou três vezes. Agarramos dois zambianos, vindo mesmo do Xangombo, saltando e vindo matar as nossas áreas do UEFO. Significa que temos mais caçadores provenientes da Zâmbia e da Namíbia.
2: Existem espécies em risco de extinção?
1: Existem. várias espécies: búfalo, palanca, elefante, chita, rino, girafa. Essas todas estão na via de extinção, exatamente. Caso não houver nenhum reforço em termos da fiscalização, pronto, vamos permanecer com a força que nós temos, mas acho que o Embaca já está a fazer toda a força para poder ainda equipar os homens existentes. Nesse. Já temos a previsão de recebermos alguns drones, câmaras, e já deram equipamentos, tendas. Temos uns equipamentos mesmo de proteção para podermos ainda alcançarmos os nossos objetivos contra a caça furtiva.
2: Qual é o apelo que quer deixar?
1: O desenvolvimento dos parques requer a força de todos. Todo que é cidadão angolano deve mobilizar o outro, cada cidadão tem que mobilizar o outro para que não fizéssemos mais essas coisas de abate dos animais nos parques, meter os animais à beira das estradas, que estamos a ver quem vai no Dondo, quem vai no Bié, quem vai aonde. Quer dizer, aquilo deve parar, porque o ambiente é vida.
0: Estivemos a ouvir o administrador do Parque Nacional de Mavinga, Eduardo Cambimba, referindo-se à situação atual da caça furtiva naquela área de conservação que requer muita atenção. Agora vamos para Malanje, a província da Palanca Negra Gigante. Dizer que o Parque Nacional da Cangandala possui uma extensão territorial de 600 km quadrados, para além de outras espécies da flora e fauna, onde a Palanca Negra Gigante é a principal referência, cujo número atualmente em 220 ou 220 espécies. No entanto, apesar da saúde animal ser estável, na verdade, o problema da caça furtiva não deixa de ser uma preocupação, de acordo com o seu administrador, Vitor Paca.
3: No passado era a caça sustentabilidade da alimentação, mas hoje está a evoluir para a caça comercial. Obviamente, os números de caça começam a acelerar-se, mas quanto o nosso trabalho de fiscalização, vamos também fazendo com que complicamos os caçadores, na qual não permitimos que eles entrem e nos abatem os antílopes, a razão pela qual o número está sempre no rastro de crescimento. Para Cangandala o número é satisfatório. Nós temos 56 fiscais para uma extensão de 600 km² numa planificação de 3 postos fixos, e lançamos os outros postos barretos em termos de caminhos fiados. Operações dirigidas, estamos satisfeitos. Quizá temos que acrescentar as condições para que realmente faça-se a mobilidade das forças no terreno com condições adequadas e que realmente surta efeitos para as nossas missões de cumprimento e aplicação da ordem sobre a fiscalização no parque.
2: Administrador, para além da palanca negra gigante, o que outras espécies podemos encontrar?
3: Na verdade, a palanca negra gigante é a espécie, é emblema. Nós temos na Cangandala, pacaça, singapunga, veados, javalis, peixes, bambis, e temos uma outra gama de aves e roedores. Nós, na verdade, na Cangandala ainda não temos o ecoturismo aberto, porque simplesmente no tempo chuvoso não temos condições de quem nos visita. E no tempo seco só temos aqueles 3 meses, que é o julho a setembro. Há uma orientação expressa a partir do Instituto Nacional da Biodiversidade, que chegarem, na verdade, ao parque, nós levamos até o santuário para visitarem o antílope. Nessa altura, já, todos que chegarem ao parque podem ver sim o animal.
2: Qual é a situação atual do santuário?
3: Nós temos 4.400 hectares, temos 220 espécies, há probabilidades de mais, capacidade para mais animais. A monitorização é permanente, é de 24 sobre 24, é a área que nós chamamos o coração e o pulmão do parque em função da vida animal no Parque de Cangandala, então é uma área permanentemente controlada. Temos agora um projeto em curso que vai abranger Cangandala e Reserva do Luando. Fez-se os levantamentos de pesquisa. Pensamos nós que este ano voltamos a trabalhar com os parceiros em termos de levantamento de dados. Estamos em crer que este ano é possível que o projeto ainda arranque.
2: Como é que olha para o envolvimento das comunidades locais?
3: É muito importante a comunidade, porque Cangandala, no seu zoneamento do parque, nós temos comunidades. E trabalhamos com os sobas, trabalhamos com os professores. São pessoas que habitam lá, são autóctonas dessa área. E os projetos visam trabalhar com as comunidades para que realmente evite-se o sistema de caça furtiva entre as comunidades vigentes ao longo do parque, porque se nós conseguirmos um projeto e colocarmos dentro do projeto a comunidade e alguns jovens a trabalharem conosco, isto começa a refletir o bom funcionamento do parque na vertente comunidade. Então a caça vai reduzir. A intenção é trabalhar com as comunidades em função dos serviços que o parque vai levando a cabo. Todos esses projetos, no que diz respeito aos fiscais comunitários, os guias turísticos, aqueles jovens que conseguem fazer seus artesanais e pôr os balaios, pegar a eles todos e trabalharmos em conjunto com as comunidades, os mais velhos nossos sobas, no sentido de que eles vejam o parque como um sítio para todos nós ganharmos o nosso sustento. Essa é a grande visão que se tem hoje. Evita-se e buscarmos pessoas tão distantes quando podemos colocar aqueles que estão nos limites do parque, que são parceiros do parque também, porque a comunidade é parceira do parque. Então a visão é essa hoje, e trabalharmos com as comunidades e aproveitarmos a juventude, aproveitarmos os nossos mais velhos, aproveitarmos as mães, no sentido de que o parque seja um elemento de sustentabilidade para todos que residem nessas áreas de conservação. Existem outras espécies, mas Cangandala, o emblema não é a palanca negra gigante, única no mundo. Mas quem visita o parque pode encontrar outras espécies. De facto, eles não são estáticas, são móveis. O próprio Cangandala é feito de vegetação de miombo, na qual também temos a vegetação em que os mais velhos nos solicitam, que é o motolo, o caçambe e o bambi. Essas são vegetações medicinais.
0: Administrador do Parque Nacional da Cangandala, de Vítor Paca, debruçando-se sobre a caça furtiva naquela área de conservação. Neste momento, o parque possui cerca de 56 fiscais, com 3 postos de observação. Na segunda hora, ou seja, na última hora do seu Boa Noite Angola, vamos fazer uma visita ao Parque Nacional do Iona, que localiza-se no sudoeste do nosso país. Estivemos em Malanje, não é? A terra da palanca negra gigante, e também já viajamos, fizemos aqui uma visita a falar sobre a caça furtiva no Parque Nacional de Mavinga. E vamos continuar exatamente a falar sobre caça furtiva até o final do seu Boa Noite Angola. Agora 22 horas 55 minutos. No Rio.

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2: Governo Provincial do Bambo entrega obras de infraestruturas integradas até junho deste ano.
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2: Ora, muito boa noite. Voltamos a atualizar as notícias. Até o final do mês de junho deste ano, o Governo Provincial do Bambo prevê entregar várias obras inseridas no plano de expansão de infraestruturas integradas. A reabilitação e construção de vias de deslocação constam nas prioridades. Nilza Kalundinde.
4: A informação foi avançada pelo vice-governador para o setor técnico e infraestruturas, Edgar Hilário, que assegurou que os trabalhos decorrem sem sobressaltos. Segundo o responsável, alguns projetos já foram concluídos, como a via que liga o hospital ao bairro académico, passando pelo Liceu Joaquim Capango e pelo Colégio Comandante Bola.
5: Foi entregue uma das ruas. Aquele é só um início. Nós vamos agora, a partir do final do mês de junho, começar a entregar rua a rua daquelas que nos propusemos fazer agora na primeira fase. As infraestruturas integradas contemplam a intervenção em pouco mais de 148 km de estrada. Esta empreitada foi dividida em três fases. A primeira fase tem uma intervenção compreendida em 35,6 km de estrada. Aliado a esses 35 km de estrada, temos a intervenção em cinco jardins ou espaços verdes, se podemos chamar.
4: Edgar Hilário, vice-governador para o setor técnico e infraestruturas, reportagem a Rádio Nacional de Angola a partir do Ambo com Cláudio Francisco, Edson Beng e Milza Kalundinde.
2: O Governo Provincial do Ambo vai entregar até junho deste ano as obras inseridas no plano de expansão de infraestruturas integradas, com destaque as vias de deslocação. A província do Zaire prepara-se para relançar a produção do café, contando com a experiência da vizinha província do Uige no cultivo deste produto. A reabilitação do troço rodoviário Nzeto Mindege Maria Nuiz deverá acelerar a intenção do governo do Zaire, Luiz Mamana.
6: A iniciativa poderá ganhar novo impulso com a reabilitação em curso do troço rodoviário Nzeto Mindege Maria Nuiz. O mais velho Horácio Mendes, antigo produtor de café, acredita que este é o momento ideal para o ressurgimento do antigo Bessa Monteiro como referência na produção do café, tendo em conta a grande procura do produto no mercado nacional e internacional.
7: Podemos ter o contato com os produtores para esse cultivo de café.
6: Por sua vez, António Fernando destacou a qualidade e os tipos de café que melhor se adaptam aos solos do município do Quindês, defendendo a importância do relançamento desta cultura para o desenvolvimento econômico da região.
8: Nós temos dois tipos de cafeeiros. Temos aquele cafeeiros de 1 ano e 9 meses, começa a dar o café. E temos aquele que tem altura de 2 ou 3 metros. Mas nós ali usamos mais o café cabire, porque é o melhor, em 1 ano começa a dar. O Quindês sempre foi uma potência do cafeeiro.
6: Na quarta-feira, o governador provincial Zaire, Adriano Mendes Carvalho, acompanhou o ministro das Obras Públicas, Urbanismo e Habitação, Carlos Alberto dos Santos, no troço em reabilitação. Durante a visita, o governador reconheceu as potencialidades da província do Uíge na produção do conhecido Bago Vermelho e admitiu possibilidade da província do Zaire de beneficiar da experiência daquela região.
9: Sei que o Sr. Ministro Isaac dos Anjos está fazendo um relançamento de uma série de mudas de plantas no domínio do café, começar a fazê-lo no Uíge. E porque o Uíge é uma província que tem características próprias para a produção do café, nós vamos beber essa experiência e queremos acreditar que é possível nós também copiarmos aquilo que é bom.
6: Com a melhoria das vias de acesso e a mobilização dos produtores, o Zaire reforça assim, após no relançamento da produção de café. A reportagem da Rádio Nacional com António Cubanza, Celina Mourão e Luís Mamana, no Zaire.
2: Província do Zaire lança a produção do café com a ajuda da vizinha província do Uíge, reconhecida pela longa tradição neste cultivo.
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2: E é por aí que seguimos. Angola acolhe de 2 a 5 de julho próximo no pavilhão do Quilamba as partidas dos grupos C e D da terceira janela de qualificação da zona africana ao Campeonato do Mundo de Basquetebol Sênior Masculino.
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1: 23 horas 5 minutos.
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1: Seu programa Boa Noite Angola continua no ar, já na última hora. E dissemos nós que continuaríamos a falar sobre a caça furtiva. E a promessa de fazermos uma viagem até o Parque Nacional do Iona será cumprida exatamente agora. O Parque Nacional do Iona, que localiza-se no sudoeste de Angola, a cerca de 200 quilómetros da cidade do Namibe, entre o Oceano Atlântico e os

0: rios Cunene e Curoca. Para além da Velvicia mirabilis, aquela área de conservação possui uma fauna com mamíferos de grande porte, como mabeco, hiena malhada, leopardo, zebra, elefante, girafa, entre outros. Ao contrário dos outros parques, no Iona, os animais atualmente vivem em paz, sem perturbação dos homens. O seu administrador, Sango Tsá, garantiu que os dois anos não são registados casos de caça ilegal naquela área de conservação, fruto do trabalho organizativo em parceria com uma congênere estrangeira.
1: Iniciamos um projeto cerrado de controle com o reforço do número de fiscais em 2021, provenientes das Forças Armadas Angoladas, e aumentou os nossos efetivos. Saímos de um número de 24 fiscais para um número de 60 fiscais. Isto deu-nos mais nossos desdobramentos operacionais. A experiência também que o parceiro African Parks trouxe protagonizou-nos mais conteúdos formativos e técnicas de combate à caça furtiva, o que resultou num processo de freamento de muitas atitudes protagonizadas, quer por visitantes, quer por membros da comunidade. Depois também começamos a desenvolver um processo de integração das comunidades, mais sensibilização ambiental, mais criação de postos de emprego dentro dos serviços operacionais do parque, orientação dos visitantes no domínio do turismo, no domínio de integração de observadores comunitários que ganharam postos de trabalho ou são chamados monitores da vida selvagem, no domínio de outros aspectos operacionais como mecânica, limpezas e também comitês de auscultação das comunidades internas. Isso melhorou a forma das comunidades perceberem e participarem mais no processo de proteção e conservação do parque. E como resultado, hoje temos um parque nacional de Iona, não podemos considerar que as comunidades estão mais envolvidas e integradas no processo de gestão. E registros de caça envolvendo comunidades, já estamos mais ou menos 2 anos que já não detectamos isso. E até temos registros em que a própria comunidade apresenta o seu concidadão, o seu conterrâneo, por ter praticado alguma atividade de caça, ou sob a fazer julgamentos tradicionais, multar com base nos procedimentos costumeiros, e, em alguns casos, reportar ao parque, ou na zona está a acontecer isso. Então, temos uma comunidade mais participativa, mais integrada, e isso proporcionado os grandes resultados naquilo que é, hoje podemos até dizer, a caça furtiva no Parque Nacional de Iona é praticamente inexistente. Mas não vamos baixar os braços, né? Temos que nos manter vigilantes e continuarmos a dar maior atenção às nossas comunidades, que são os nossos principais parceiros neste processo de combate à caça furtiva. Também integrar os parceiros institucionais. Vamos a falar da Polícia Nacional. Iona, por ser uma zona fronteira, temos a Polícia de Guarda Fronteira, temos, já falei das autoridades tradicionais, temos também algumas ONGs que prestam serviços sociais às comunidades. Integrar todos os stakeholders neste processo para que tenhamos um rumo, um grupo unido, movidos pela mesma causa.
2: Que tipo de espécie animal podemos encontrar no Iona?
1: Vamos começar sempre pela espécie emblemática, que é o símbolo do Parque Nacional do Iona, né? O vulgo galengue do deserto, o oryx. Temos também a gazela ou cabra de leque, temos ainda pelos antílopes, temos a punja, temos o dik-dik, temos os olongos, que é o cudo, temos a hiena castanha, temos a chita, temos registros muito ínfimos de leopardos, praticamente já estão mais ou menos extintos. Não queria deixar de citar a foca, as tartarugas marinhas, todas essas são espécies marinhas que fazem parte do leque
3: da atratividade que traz com que os nossos turistas, os nossos visitantes, despertam interesse em visitar a zona costeira do parque. E o número de turistas tem estado a crescer, no dia após dia. Temos turistas provenientes de diferentes países da região da SADC, com grande destaque sul-africanos, namibianos e outros também de outras paragens do mundo, né? Na Europa, portugueses, italianos, alemães, espanhóis, entre outros.
0: Entretanto, Parque Nacional do Iona, não é? No sudeste de Angola. Aqui estivemos a ouvir o administrador do Parque Nacional do Iona, exatamente, Sango de Sá, e a realidade da caça furtiva naquela área de conservação, que felizmente a situação continua estável devido ao reforço do número de fiscais. É importante ressaltar que a caça furtiva no país é proibida nas áreas de conservação, como reservas naturais ou parques nacionais, nos ecossistemas e habitats de espécies migratórias. O especialista Rafael Lucas diz que o problema exige ações mais coordenadas com envolvimento de vários setores.
4: A caça furtiva constitui, na verdade, uma das maiores ameaças à biodiversidade, assim como também à conservação da fauna selvagem em Angola. Esta prática ilegal, obviamente, tem provocado a redução acelerada de várias espécies animais, comprometendo deste jeito o equilíbrio dos ecossistemas e colocando claramente em risco o patrimônio natural do país. Angola possui uma rica diversidade faunística, incluindo espécies de elevado valor ecológico, cultural e econômico também, mas a pressão causada pela caça ilegal continua, infelizmente, a afetar gravemente os habitats naturais e a sobrevivência de muitos animais. Entretanto, enquanto líder de uma organização vocacionada à defesa da natureza e à promoção do desenvolvimento sustentável em Angola, entendo que o combate à caça furtiva deve ser encarado com uma prioridade nacional, que exige ações muito mais coordenadas entre o Estado angolano, as comunidades locais e as organizações especializadas no setor do ambiente. Queremos aqui destacar que, de forma clara, podemos definir a caça furtiva como uma captura mesmo, ou uma comercialização ilegal de animais selvagens, realizado, na maior parte dos casos, sem autorização das autoridades competentes ou sem, digamos, parecer favorável dos órgãos competentes, em violação claramente das leis ambientais e da conservação da fauna. Esta prática ocorre de forma frequente em áreas protegidas, reservas naturais e florestas, afetando de forma direta as espécies, digamos, ameaçadas de extinção. Nós entendemos que a caça furtiva em Angola resulta de diversos fatores, tanto faz sociais, econômicos, institucionais, dentre os quais queremos destacar aqui a pobreza, assim como também a falta de alternativas econômicas, porque nós achamos que muitas comunidades recorrem à caça furtiva ou à caça ilegal como meio de sobrevivência e também um meio de obtenção de rendimento. Também o outro fator está relacionado com o comércio ilegal de animais e produtos derivados, como é o caso do marfim, peles, carnes, caça e outros produtos que possuem claramente elevado valor no mercado clandestino.
0: Ambientalista Rafael Lucas, da Associação Minuto Verde, e o seu ponto de vista em relação à caça furtiva no país, um problema que continua a afetar os habitats naturais e a sobrevivência de muitos animais.
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E agora, estimado ouvinte, 23:48, estamos na reta final a dizer bye-bye, exatamente a colocar ponto final nesta edição referente à quinta-feira, hoje 7 de maio de 2026. Obrigado pelo carinho da audiência, por manter-se ligado à sua Rádio Nacional de Angola e convidámo-lo a manter-se ligado, sim, a continuar. E hoje falamos sobre ambiente no seu Boa Noite Angola. Falamos aqui sobre a caça furtiva. Habitualmente, a quinta-feira, falamos de ambiente. E tivemos o técnico da Fundação Kisama, Joaquim Tomás, na nossa rubrica Voz da Natureza, que falou sobre o conflito entre homem e o elefante no norte de Angola. E damos sempre vez de voz a quem fez arte, a quem faz questão fazer o que é cultura. Então tivemos aqui também a intervenção de um novo talento, com a pretensão exatamente de mostrar o seu talento. E hoje assinala-se o Dia Mundial da Senha e também o Dia do Silêncio. Recebo o abraço de Ilion de Falcão na realização do seu programa. Recebo também um abraço de Erlander Décio no comando técnico. E claro, receba também o meu abraço aqui na apresentação do seu Boa Noite Angola. Eu sou o Fábio Josemar. Fico bem. Até Boa Noite Angola.

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1: Angola, bom dia. Sua melhor atenção aos tópicos desta edição. Da empresa de águas do Bengo trava a expansão da rede de distribuição à cidade de Caxito, no Bengo. Ministra da Educação anuncia a demissão de mais de 9 mil novos quadros no setor. Petro de Luanda torna-se heptacampeã hoje, em caso de vitória nos play-offs do Unitel Basket. Irão acusa Estados Unidos da América de violação do cessar-fogo ao atacarem navios perto do Estreito de Hormuz. Jornal da Meia-Noite, sexta-feira, 8 de maio de 2026. A edição é de Manuel Vicente, a garantia técnica de Luís Cardoso. Senhoras e senhores, eu sou o Paulo Matias.
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1: É com esta caminhada informativa que unimos o país. Agora, ao desenvolvimento destas e outras notícias, os clientes da empresa pública de água e saneamento do Bengo acumularam uma dívida de cerca de 700 milhões de kwanzas. Segundo o chefe do departamento comercial da EPAS, Valinho da Gama, a expansão da rede de distribuição de água está paralisada em alguns bairros. Quem conta mais é o jornalista Anastácio Simão.
3: Segundo o chefe de departamento comercial da EPAS, Velinho da Gama, a expansão da rede de distribuição de água está paralisada em alguns bairros. A situação deve-se ao elevado custo do material e é agravada pela dívida dos clientes. Velinho da Gama acrescenta que entre os devedores estão empresas públicas, privadas e clientes particulares.
4: Estamos na ordem dos 700 milhões de kwanza. E precisamos muito deste dinheiro para podermos levar água no Paranho, Quitongola, Quixiquela, expandirmos mais a nossa rede de distribuição e melhorarmos também na produção. Estamos preocupados então com a consistência da produção em função dos níveis de arrecadação. Sabemos que para produzirmos mais temos que ter dinheiro e para ter dinheiro os munícipes devedores devem pagar. Se assim o fizerem, nós, a EPAS Bengo, agradecemos e teremos possibilidade então de levar a água a outros pontos.
3: Chefe de departamento comercial da empresa pública de águas e saneamento do Bengo, Velinho da Gama. A reportagem, a Rádio Nacional, com Vladimiro Afonso, Augusto Filho e o Anastácio Simão, no Bengo.
1: Clientes da empresa pública de água e saneamento do Bengo acumularam uma dívida de cerca de 700 milhões de kwanzas. A ministra da Educação, Erika Linete Badalha de Carvalho Aires, anunciou nesta quinta-feira na província do Uambo a demissão de mais de 9 mil novos quadros em todo o país. A ministra anunciou ainda que a província vai beneficiar de mais de 9 mil novas carteiras escolares com o objetivo de melhorar as condições de acomodação dos alunos nas salas de aula. Isaac Bonda.
5: Durante a sua intervenção, a ministra assegurou igualmente que a província do Uambo vai beneficiar brevemente de mais de 9 mil carteiras escolares com o objetivo de melhorar as condições de acomodação dos alunos nas salas de aula.
6: A província, são 9 mil vagas para todo o país, mas sim, vamos, na medida do possível, dar resposta às necessidades que a província apresentou do ponto de vista do pessoal docente e não docente. Neste momento ainda não sabemos porque, portanto, aí as equipas técnicas estão a trabalhar, porque a distribuição será feita em função não só das escolas existentes, das novas escolas que estarão disponíveis para a abertura para o ano letivo que começa em setembro.
5: Na ocasião, Erika de Carvalho abordou também a situação dos subsídios atribuídos aos professores colocados em zonas recônditas, garantindo que o processo de regularização dos pagamentos será resolvido em breve, respondendo assim a uma das principais preocupações da classe docente.
6: Essa informação nós precisamos de trabalhar com o setor das finanças para aferir junto do setor como é que de facto está a decorrer o pagamento destes subsídios.
5: Por sua vez, o governador da província do Ambo, Pereira Alfredo, aproveitou a presença da titular da pasta da educação para apresentar o retrato atual do setor da região, destacando, entre outros aspectos, os resultados do programa alimentar escolar, que tem contribuído para a melhoria da assiduidade e do aproveitamento dos alunos.
7: Como sabem, nós saímos do programa da merenda escolar e agora passamos para a alimentação escolar. Os passos que estamos a dar são passos seguros e também estamos a introduzir as correções necessárias desse importante programa de iniciativa de Associação Estudante da República e a nível local estamos a implementá-lo, como disse, introduzindo as melhorias que se impõem.
5: De acordo com os dados apresentados, a província do Ambo conta atualmente com uma rede de 925 escolas, distribuídas por 10.576 salas de aula, asseguradas por um total de 18.243 funcionários, entre docentes e não docentes. No presente ano letivo, estão matriculados mais de 800 mil alunos. De Uambo para a Rádio Nacional de Angola, a reportagem é de Cláudio Francisco, José Abílio Calique e Isaac Bonga.
0: Aquele abraço, companheiros. Ministra anunciou na província do Uambo a dimissão de mais de 9 mil novos quadros em todo o país no setor da educação. E em Malás, 223 mil alunos do ensino primário já beneficiam do programa de alimentação escolar. A estratégia está a ser implementada em 26 dos 27 municípios da província e tem permitido a presença máxima de alunos na sala de aula. Jornalista João Leandro.
8: A estratégia que está a permitir a presença massiva de alunos em salas de aula está a ser implementada em 26 dos 27 municípios da província. A informação foi avançada pelo diretor do Gabinete Provincial da Educação de Malanje, Manuel Osório.
9: O Plano Nacional de Alimentação Escolar está a ser implementado na província de Malanje, em 26 municípios. Estamos com 95% da sua implementação, na ordem de 270 mil alunos previstos e, nesse preciso momento, estão já 223 mil alunos a beneficiar deste programa.
8: Manuel Osório, que falava esta quinta-feira, no final da segunda sessão ordinária, orientada pelo governador Marcos Alexandre Yunga, fez saber que a refeição quente é servida em dois períodos na base de produtos do campo.
9: Temos dois períodos de implementação. De manhã estamos a servir às 10h30 e no período da tarde estamos a servir às 15h30. A alimentação é quente, estamos a falar de sopa, estamos a falar de cachupa, massa com frango, funs às sextas-feiras, salada também com batata, quer doce, rena, inhame, entre outros alimentos.
8: Diretor do Gabinete Provincial da Educação de Malanje, Manuel Osório. Reportagem Rádio Nacional de Angola com Danilo Pacheco e João Leandro.
0: 223 mil alunos do ensino primário de 26 dos 27 municípios da província de Malanje já beneficiam do programa de alimentação escolar. Termina hoje a conferência da Associação de Telecomunicações da África Austral, que Luanda acolhe. Na abertura do evento, que aconteceu nesta quinta-feira, o ministro das Telecomunicações, Tecnologias da Informação e Comunicação Social, Mário Oliveira, reiterou que o Executivo mantém o foco na construção do Programa Espacial Nacional e na consolidação do sistema de banda larga Martinho Xing.
10: A 46ª Conferência Internacional sobre as Telecomunicações na África Austral traz consigo desafios sustentáveis desde a partilha de informações fidedignas e internet segura. O ministro das Telecomunicações, Tecnologias de Informação e Comunicação Social, Mário Oliveira, destaca o papel do Angosat 2 e do Angeu 1 de observação da Terra, que vai ajudar a resolver diversas questões sociais e económicas.
11: Estamos a desenvolver, há uns anos, essa parte, o nosso Programa Espacial Nacional, onde neste momento se destaca o projeto Angosat 2, igualmente o projeto Angeu 1, que é um projeto de um satélite que já está em construção, satélite de observação da Terra, que, tal como o Angossat 2, estará igualmente ao serviço da nossa região.
10: O sistema de banda larga com fibra óptica de mais de 2 mil quilômetros foi destacado pelo Ministro das Telecomunicações, Tecnologias de Informação e Comunicação Social.
11: Estamos a desenvolver a nossa rede nacional de banda larga com o incremento de mais de 2 mil quilômetros de fibra óptica. O governo inaugurou semana passada o seu data center e cloud com vista à modernização e à digitalização da administração pública, do governo, da economia, com vista ao desenvolvimento dos nossos países.
10: Ministro das Telecomunicações, Tecnologias de Informação e Comunicação Social, Mário Oliveira.
0: Aqui a presença do jornalista Martinho Xinga, que nos deu conta que o Ministro das Telecomunicações, Tecnologia de Informação e Comunicação Social, Mário Oliveira, já na abertura da conferência da Associação de Telecomunicações da África Austral, prometeu a entrada dentro do sistema espacial mais tecnologias. Meia-noite e 10 minutos, está a escutar as notícias na Rádio Nacional de Angola. Seguimos em frente para lhe dizer que Angola e o Gabão apresentaram nesta quinta-feira, aqui em Luanda, aos potenciais investidores o ambiente político, jurídico e o quadro de oportunidades de investimentos nos dois estados. A descrição destes momentos foi feita durante a mesa redonda económica entre os dois países, realizada no âmbito da visita do presidente gabonês Oling Guema, que prestigiou o fórum e defendeu a potencialização do empresariado africano para desenvolver o continente Lopes Caína.
12: O setor não petrolífero angolano cresceu mais de 5% nos últimos 2 anos, representando um robusto avanço na última década, dando suporte a 86% do produto interno bruto. Ao revelar estes números, em representação do presidente da República, João Lourenço, durante a mesa redonda económica Angola-Gabão, o ministro de Estado para a Coordenação Económica, José de Lima Massano, disse que deste assinalável crescimento sobressai o setor agrícola, impulsionado pelas estratégias de segurança alimentar.
13: Nos últimos 2 anos, o setor não petrolífero, que representa já cerca de 86% da nossa economia, cresceu acima de 5%, o desempenho mais robusto da última década, superando a taxa de crescimento populacional, que se estima em 3,6%. A estrutura económica nacional segue o percurso de diversificação. A agricultura, que em 2015 representava apenas 13,66% do produto interno bruto, quase duplicou numa década, passando em 2025 para 25,43%, refletindo o impacto positivo das políticas de segurança alimentar que vêm sendo implementadas e que serão fortalecidas com a entrada em funcionamento prevista para 2027 da primeira fábrica de amónia e ureia para a produção local de fertilizantes.
12: Na sua intervenção, o presidente do Gabão, Brice Oligui Nguema, defendeu a potencialização do africano para desenvolver o continente, tendo destacado as potencialidades do seu país, que mostra-se aberto para o empresariado angolano.
14: Desde 30 de agosto de 2023, o nosso país está em obra. Para dizer que a 30 de agosto de 2023, data da nossa libertação, o Gabão fez a escolha do seu desenvolvimento, de recuperar o atraso que acumulamos nas infraestruturas. E desde então, o nosso país está em obra. E como disse, nossa África só pode ser construída por nós próprios, os africanos. Esta mesa redonda é uma oportunidade para identificar o que podemos realizar aqui no Gabão.
12: Tradução das palavras do presidente do Gabão, Brice Oligui Nguema, o presidente da Câmara de Comércio e Indústria de Angola, Vicente Soares, ressaltou que há sim da classe empresarial angolana, desde que se revitalizem as vias de comunicação.
15: Esta visita do chefe de Estado do Gabão poderá abrir portas para que haja esta conectividade, mais visitas de empresários angolanos ao Gabão e vice-versa. Há neste momento um protocolo de cooperação que só falta ser assinado. Já passou pelo Ministério das Relações Exteriores para avaliar. Está cá também o Presidente da Câmara do Comércio e Artesanato Gabonesa. Poderemos criar um conselho de negócio entre as duas comunidades empresariais.
12: A Angola destaca investimentos em infraestruturas energéticas, rodoviárias, ferroviárias e aeroportuárias que reforçam a mobilidade, a capacidade logística e produtiva do país na mesa redonda económica Angola-Gabão.
16: Angola e o Gabão apresentaram nesta quinta-feira em Luanda aos potenciais investidores o ambiente político, jurídico e o quadro de oportunidades de investimentos nos dois estados. O ministro de Recursos Minerais, Petróleo e Gás, Diamantino Azevedo, apresentou o quadro estratégico energético do executivo angolano ao presidente do Gabão, Oligui Nguema, durante a visita que efetuou na refinaria de Luanda, onde se inteirou do funcionamento. Diamantino Azevedo avançou que, no âmbito da construção de 3 novas refinarias em Angola, o empreendimento de Cabinda é um facto no campo da produção e, inclusive, já fez a entrega do primeiro carregamento de refinados em fevereiro deste ano, Sanifux.
17: O ministro Diamantino Azevedo assegurou que a refinaria de Cabinda entregou o seu primeiro carregamento de refinados em fevereiro deste ano e que não existe nenhum problema estrutural. Algumas alterações tiveram de ser feitas ao sistema de oleodutos, mas que a refinaria de Cabinda não é um nado morto.
18: A refinaria de Cabinda já começou a produzir de uma forma ainda tímida, mas não por nenhum problema com a refinaria em si, mas temos algumas questões com o sistema de importação e exportação da refinaria de Cabinda, que não está pronto ainda, porque tivemos que rever o projeto inicial, que previa um sistema, portanto, de oleoduto, de transporte do crude e de transporte dos produtos derivados. Mas nós fizemos a primeira produção comercial e que foi grande parte usada em Cabinda, de gasóleo, em fevereiro. Estamos nesta situação apenas referente a esse aspecto, mas não é que a refinaria é um nado morto.
17: Com uma capacidade inicial para produzir até 30 mil barris de petróleo por dia, a refinaria de Cabinda funciona neste momento com um sistema alternativo para o transporte de combustíveis que impede de armazenar o produto por muito tempo.
18: No início nós prevíamos cerca de 12 quilômetros, mas depois as condições no terreno e outras exigências obrigaram-nos a aumentar para 20 quilômetros. E isso implica mais tempo, as dificuldades de construção no mar de Cabinda também, temos uma janela 3 meses para trabalhar em pleno mar. O aço também, há dificuldades de obtenção do aço no mundo, para além do aumento do preço. E todos os produtos vêm a partir de Ponta Negra e isso fez com que não terminássemos o sistema de importação e exportação a tempo. Enquanto isso, temos uma alternativa e isso faz com que a refinaria não tenha capacidade suficiente para armazenar produto durante muito tempo.
17: Diamantino Azevedo deu nota que Angola está apostada na exportação dos derivados de petróleo, mas poderá fazê-lo com maior conforto quando concluir as refinarias que estão nesse momento em

0: Instituição de Ensino Superior Militar, o presidente do Gabão, manifestou interesse na formação de oficiais militares do seu país. Quem lá esteve é o Daniel Marques.
1: Na sua visita à Escola Superior de Guerra das Forças Armadas Angolanas, o presidente Brice Nguema foi recebido pelo segundo comandante da escola, André Chilamba Memo, que considerou o momento como uma oportunidade singular para partilha de experiências.
2: A Escola Superior de Guerra, enquanto instituição de formação, reflexão estratégica e consolidação dos mais nobres ideais patrióticos, reafirma com esta visita o seu compromisso com a excelência, a disciplina e o fortalecimento contínuo das capacidades humanas e institucionais.
1: O presidente do Gabão recebeu informações detalhadas sobre a organização e funcionamento da Escola Superior de Guerra pelo diretor de ensino da instituição, o brigadeiro Jerónimo Sunguhanga, tendo destacado que desde 1991 até 2025 a Escola Superior de Guerra formou 7.294 oficiais no universo de 136 cursos.
3: Até o ano 2025, a escola realizou 136 cursos, num total de 7.294 oficiais formados. Para o presente ano, decorre 4 cursos orgânicos, nomeadamente o curso de Estratégia e Arte Operativa, curso de Primeiro Comando de Direção, curso de Organização do Assegurado Operário Psicológico e o curso de Estado-Maior Conjunto, num total geral de 189 discentes, para 10 meses letivos.
1: Após ter recebido explicações sobre o funcionamento da Escola Superior de Guerra das Forças Armadas Angolanas, o chefe de Estado gabonês manifestou o desejo de ver formados em Angola oficiais das Forças Armadas do Gabão.
4: Para nós, países irmãos, se queremos aqui enviar os nossos estagiários ou o nosso pessoal para uma formação, o que é preciso? Será que devem, antes de estar aqui, proceder a uma formação linguística relativamente à língua portuguesa? Ou como é que é feito o processo?
5: Como seria o procedimento em si?
4: Como seria o procedimento para os diferentes diplomas ou certificados otorgados pela vossa instituição, pela Escola Superior de Guerra?
1: Tradução das palavras do presidente do Gabão, Brice Oligui Nguema, que esta quinta-feira visitou a Escola Superior de Guerra das Forças Armadas Angolanas.
0: Presidente do Gabão manifestou interesse de formar em Angola oficiais militares do seu país.
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0: Agora, a prática que arrasta multidões e inflama paixões, o desporto, com Bruce de Oliveira, do canal Desporto da Rádio Nacional de Angola, raça 5 estrela. Bruce, bom dia.
7: Bom dia, Unitel Basket, Petro de Luanda, uma vitória do Hepta Campeonato Nacional Sénior Masculino, em caso de triunfo hoje diante do Sporting de Luanda para a quarta partida dos play-offs, jogo marcado para as 18 horas no pavilhão principal da Cidadela. De referir que no terceiro desafio, Petro venceu os Leões por 108-62. Em caso de triunfo do Petro, os tricolores conquistam o 19º título no seu historial, igualando o arquirrival 1º de agosto. Ainda da modalidade, Nacional Sénior Feminino, 1º de agosto, venceu ontem o Interclube por 74-44 no pavilhão Vitorino Cunha. Por seu turno, o campeão nacional Sporting de Luanda derrotou o La Bomba por 63-21 no pavilhão Fernando de Sousa para a quinta ronda da competição Liga Azul. Para a mesma jornada, o Vila Clotilde venceu os Escorpiões de Viana por 55-33. Do futebol, a Seleção Nacional do Sub-17 empatou a uma bola ontem com a equipa do Wydad Casablanca, no Reino do Marrocos, onde efetua um estágio pré-competitivo, tendo em vista o Campeonato Africano da categoria, que inicia no dia 13 deste mês, onde Angola figura no Grupo C e começa a competir no dia 14 diante do Mali. Bom dia.
0: Bom dia, Bruce de Oliveira. Agora seguimos para além das nossas fronteiras. O comando das Forças Armadas iranianas acusou os Estados Unidos de violarem o cessar-fogo em vigor ao atacarem navios perto do Estreito de Hormuz. As Forças Armadas dos Estados Unidos, violando o cessar-fogo, alvejaram um petroleiro iraniano que deixava a costa iraniana para os Estreitos de Hormuz, bem como outras embarcações que entravam no Estreito perto do porto de Fujairah, nos Emirados Árabes Unidos, afirmou o comando das Forças Armadas. As Forças Armadas iranianas, por sua vez,

responderam imediatamente, atacando navios militares norte-americanos no estreito de Hormuz, a leste e a sul do porto de Shabayad, infligindo danos significativos, acrescentou a mesma fonte em comunicado divulgado pela televisão estatal. É o fim deste serviço de notícias. Vale recordar o que mais importantes noticiamos. Dívida à empresa de águas no Bengo trava a expansão da rede de distribuição à cidade de Caxito. Ministra da Educação anuncia a demissão de mais de 9 mil novos quadros no setor. Petro de Luanda pode tornar-se heptacampeão hoje em caso de vitória nos play-offs do Unitel Basket. Irão acusa Estados Unidos da América de violação do cessar-fogo ao atacarem navios perto do estreito de Hormuz. Jornal da meia-noite, sexta-feira, 8 de maio de 2026. O Manuel Vicente editou, o Luís Cardoso fez a técnica e o Paulo Matias comunicou consigo com muito prazer. Bom dia, estamos juntos e vem aí o Silvio Capoeira.

0: Agora meia-noite, 24 minutos.
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Foi na Onda, depois, tocando depois de Constantino, e foi dessa forma que nós demos as boas-vindas e dizemos bom dia mais uma vez. E sejam bem-vindos ao dia novo, é sexta-feira, o calendário marca 8 de maio do ano de 2026. Dia novo no Dia Mundial da Cruz Vermelha, também Dia Mundial da Segurança, Dia Internacional dos Main Coms e também o Dia Internacional do Burro. Opa! Dia Internacional do Burro. E é também o Dia Internacional, ou seja, o Dia Mundial do Cancro do Ovário. Portanto, e neste dia vamos olhar para a febre tifoide, causas, consequências e tratamento com o Dr. Ramon Bonet, isso na rubrica Madrugada Saudável. Na volta ao mundo vamos conhecer o Reino de Marrocos, palco do Campeonato Africano Sub-17 em futebol e que também vai ser o palco dos próximos dois jogos amistosos dos Palancas Negras da Seleção Nacional de Futebol Sénior Masculina, na estreia do novo selecionador, o senegalês Aliou Cissé. Roda Viária, o superintendente-chefe Adriano do Rosário nos vai falar sobre o procedimento de socorro à vítima de acidente. Como é que nós devemos proceder? Portanto, a vossa atenção, que é muito importante que percebamos como é que isso vai acontecer. Ou seja, o que é que nós devemos fazer? Como é que nós devemos proceder? Portanto, isto, estas e outras, são as rubricas e também os espaços que vão preencher a sua madrugada. Madrugada esta que tem a coordenação do Sonico de Madalena Chifunga, coordenação e realização, também edição. A técnica final vai ser do Eli António e o Silvio Capoeira vai comunicar convosco até bem próximo das 6 da manhã. Também vamos ter efemérides. Afinal, hoje, o dia 8 de maio marca muitas coisas, assinala muitas coisas. Entre elas, o Dia Internacional do Burro. Vamos saber o que é isso. Como é que isso aconteceu? Afinal, há burros? Ou este Dia Internacional do Burro quer dizer outra coisa? Vamos saber lá mais para frente. Por agora mesmo, vamos é voltar à música até bem próximo da 1 da manhã. E no virar das coisas, ali sim, começamos a conversar.

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